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1: Crianças menores de 5 anos e grupos prioritários já podem procurar o posto de vacinação mais próximo para se protegerem com a pneumovinte.
0: O imunizante previne contra 20 sorotipos da bactéria causadora de doenças graves, como pneumonia e meningite.
1: A ideia é diminuir as hospitalizações, sequelas e óbitos em função das doenças.
2: A vacina Pneumovinte está disponível nas unidades básicas de saúde e demais pontos de vacinação em todo o país. Éder Gatti, diretor do Programa Nacional de Imunização do Ministério da Saúde, explica que o imunizante vai substituir gradualmente a Pneumo 10 contra a bactéria causadora de doenças como pneumonia e meningite.
3: O Ministério já tinha uma vacina no SUS que era Pneumo 10, é uma vacina que cobria contra 10 tipos da bactéria pneumococo, só que agora nós estamos atualizando para uma vacina que cobre contra 20 tipos de pneumococo, ou seja, é um número maior de tipos de bactéria que a vacina protege. E com isso, a gente espera diminuir ainda mais a ocorrência de meningite e pneumonias em crianças.
2: A Pneumovinte é indicada para bebês no primeiro ano de vida e crianças menores de 5 anos que ainda não completaram o esquema de vacinação recomendado. Segundo Eduardo Jorge da Fonseca, presidente do Departamento de Imunizações da Sociedade Brasileira de Pediatria, a imunização nesta faixa etária é fundamental para prevenir internações e reduzir mortes associadas às infecções pneumocócicas.
4: São as crianças menores de 2 anos as que mais internam e as que mais morrem, ou seja, tem maior incidência e maior letalidade. Então, esse é o grupo mais importante, é um grupo prioritário para a prevenção das doenças pneumocócicas invasivas, como a gente chama.
2: A Pneumovinte também é indicada para indígenas com mais de 5 anos sem histórico vacinal, idosos com 60 anos ou mais que estejam acamados ou institucionalizados e pessoas com condições clínicas especiais. O histórico de vacinação pode ser acompanhado pela caderneta digital de saúde da criança, disponível no aplicativo Meu SUS Digital. Reportagem Gabriela Noronha.
0: A doença de Chagas é transmitida principalmente por um inseto conhecido como barbeiro e pode levar à morte, especialmente em populações vulneráveis.
1: Isso porque a infecção pode evoluir de forma silenciosa por anos e, quando não tratada, pode levar a graves complicações cardíacas e digestivas.
0: Para tratar a doença, a Anvisa publicou o registro de um novo medicamento voltado a pacientes menores de 18 anos.
1: É o Lampti, feito de substâncias que danificam o parasita e que levam à sua eliminação do organismo.
5: A Agência Nacional de Vigilância Sanitária Anvisa aprovou o registro do medicamento Lampti, indicado para o tratamento da doença de Chagas em pacientes pediátricos. O produto pode ser utilizado desde recém-nascidos com peso mínimo de 2,5 kg até adolescentes menores de 18 anos. A doença de Chagas é causada pelo protozoário Trypanosoma cruzi e está entre as principais doenças negligenciadas no Brasil. A infecção pode permanecer sem sintomas por muitos anos e, quando não tratada, provocar complicações graves, principalmente no coração e no sistema digestivo. O Lampti é um medicamento antiparasitário que atua na eliminação do parasita responsável pela doença. A aprovação do registro foi publicada pela Anvisa no Diário Oficial da União, com a resolução 2631 de 2026. Claudimário Carvalho, para a Voz do Brasil.
0: Buscar ajuda pode ser o primeiro passo para interromper um ciclo de violência contra as mulheres.
1: O Ligue 180 funciona gratuitamente, 24 horas por dia, e também pode ser acessado por canais digitais como WhatsApp.
0: Os atendentes são especializados para oferecer ajuda imediata, indicando os caminhos para a solução do problema.
6: É por meio do Ligue 180 que milhares de mulheres encontram acolhimento, orientação e encaminhamento para a rede de proteção em todo o país. Cada atendimento começa por uma escuta qualificada e humanizada. O serviço funciona 24 horas por dia, todos os dias da semana, e pode ser acionado pela própria vítima ou por qualquer pessoa que queira denunciar uma situação de violência contra a mulher. A coordenadora de atendimento da central do Ligue 180, Juliana Costa, explica como funciona o atendimento.
7: A denúncia ela é registrada pelas nossas atendentes. Posteriormente a isso, nós temos uma equipe também especializada que faz a análise dessa denúncia. Então, entrando em contato com o Ligue 180, a pessoa que nos contatar vai ter ali um atendimento especializado e essa atendente ela vai identificar qual é a necessidade dessa pessoa.
6: Segundo o Anuário Brasileiro de Segurança Pública, em 2025 foram registrados cerca de 1.470 feminicídios, o maior número desde que o crime passou a ser tipificado.

0: nas redes sociais, invasão de contas e divulgação não autorizada de imagens íntimas. Nos cinco primeiros meses de 2026, o Ligue 180 registrou mais de 16 mil ocorrências desse tipo de violência. A coordenadora de atendimento do Ligue 180 do Ministério da Saúde, Nery Araújo, alerta que o combate ao feminicídio é responsabilidade de todos.
1: É importante que o Brasil inteiro, a sociedade inteira, todo mundo, igrejas, feiras, times de futebol, escolas, templos religiosos, todo mundo seja envolvido. Por quê? Porque não é um problema só da mulher, é um problema de todos nós.
0: Além de atender mulheres em situação de violência, o Ligue 180 também orienta familiares, amigos, vizinhos e qualquer pessoa que queira saber como agir diante de uma situação de risco. O atendimento é sigiloso e pode ser feito de qualquer lugar do mundo. Além dos 180, denúncias e informações podem ser feitas pelo WhatsApp no telefone DDD 61 9610 0180. Reportagem Pablo Mundim.
2: Cidadão conta com uma nova plataforma do programa Luz para Todos.
3: O aplicativo permite registrar e acompanhar solicitações de atendimento, facilitando a identificação de famílias que ainda vivem sem acesso à energia elétrica.
4: O aplicativo do programa Luz para Todos permite a cidadãos, lideranças comunitárias e instituições registrarem e acompanharem as solicitações de instalação de energia elétrica. A iniciativa é voltada para o público que mora em áreas rurais e regiões remotas do país. Segundo André Dias, diretor do Departamento de Universalização e Políticas Sociais de Energia Elétrica do Ministério de Minas e Energia, o aplicativo permite acompanhar as solicitações feitas ao programa e se existem subnotificações.
5: Hoje, nós estimamos que há no Brasil cerca de 220 mil unidades consumidoras, famílias sem acesso à energia, mas a gente entende que esse número pode estar subnotificado, possa ser maior, e aí o aplicativo vai nos dar justamente esse conhecimento.
4: O aplicativo Luz para Todos está disponível nas lojas de aplicativos para celulares e pode ser baixado por qualquer pessoa de forma gratuita. Ao abrir o pedido para instalação de energia elétrica, o cidadão deverá tirar foto da unidade a ser atendida. Por meio do georreferenciamento, o Ministério de Minas e Energia vai localizar o endereço e encaminhar a solicitação para a concessionária de energia elétrica responsável pela região. Não será preciso acesso à internet para registrar o pedido. Reportagem Luana Karen.
2: Embaixadores estrangeiros que não residem no Brasil participaram nesta quarta-feira no Palácio do Itamaraty da cerimônia de entrega das cartas credenciais.
3: O ato habilita oficialmente os diplomatas diante do chefe de Estado do país onde vai atuar.
2: As cartas foram assinadas pelo presidente da República perante o governo anfitrião e dão início à missão diplomática.
3: Ao todo, 14 embaixadores não residentes no país foram oficialmente credenciados.
2: Um espaço para que as mulheres idosas participem da construção de políticas públicas voltadas a elas.
3: O Fórum Nacional pelo Protagonismo e Mobilização das Mulheres Idosas reúne organizações, movimentos sociais e representantes do poder público.
2: Entre os desafios tratados no fórum estão a saúde mental dos idosos, autonomia econômica e combate ao preconceito etário.
3: A secretária nacional de Autonomia Econômica e Política de Cuidados, Joana Célia dos Passos, fala mais sobre o fórum.
6: Esse fórum, ele tem a duração de 2 anos e uma das competências dele é promover iniciativas para o fortalecimento das organizações de participação social de mulheres idosas, para que a gente possa ampliar a capacidade de mobilização, o protagonismo, a autonomia e a incidência no debate sobre as políticas para esse grupo de mulheres idosas.
2: Segundo o IBGE, o Brasil possui 32 milhões de pessoas com 60 anos ou mais, sendo 55% mulheres.
3: E vamos falar agora da Rede Nacional de Proteção e Defesa dos Direitos Humanos da Pessoa Idosa, RENAPID.
2: Ela tem como objetivo garantir uma articulação entre os órgãos públicos que atendem essa população.
3: Nós conversamos com o secretário nacional dos Direitos da Pessoa Idosa do Ministério dos Direitos Humanos e da Cidadania, Alexandre da Silva, sobre como vai funcionar essa colaboração. Acompanhe. Boa noite, secretário. Explica pra gente

0: O que é essa rede de proteção às pessoas idosas? Que entidades formam essa rede?
1: A RENADIP é a Rede Nacional de Proteção e Defesa dos Direitos Humanos das Pessoas Idosas. É uma rede que vem sendo pensada e solicitada pela participação social desde a nossa conferência, do primeira conferência de 2006, e que agora em 2026 ela se realiza. São convidados todos os entes federativos, todas as pessoas que atuam no parlamento, no sistema de justiça, entidades privadas, entidades públicas, ONGs, universidades, enfim, são todas aquelas pessoas, aquelas instituições, aqueles órgãos que atuam no segmento da pessoa idosa e que garantam a defesa, promoção, a mitigação de violações e violências e a garantia de mais direitos.
2: Agora, secretário, essa rede ela funciona para um acompanhamento mais próximo, por exemplo, de idosos que estejam em situações vulneráveis? Vamos supor, idosos que vivam sozinhos, precisem desse acompanhamento? Essa rede atua assim também?
1: Esse é um dos focos, mas eu vou dizer que o foco central dessa RENADIP é a intersetorialidade. Para quem não está acostumado com esse termo, é dizer que algumas soluções para as pessoas idosas, ou para outros grupos também, elas precisam sempre de uma articulação com mais de um setor. Um exemplo, pode acontecer uma dificuldade da pessoa idosa em acessar um serviço de saúde. Isso pode ser decorrente do transporte, isso pode ser decorrente da dificuldade dela em ler, então ela não consegue muitas vezes pegar um ônibus ou chamar um táxi porque ela não consegue ler. E aí pode ser um outro problema, o transporte em si, que pode estar disponível ou dificultoso naquela região. Então a resposta intersetorial é o ponto central. E sim, é o objetivo também da gente, o quanto antes, enquanto sociedade, detectarmos que uma pessoa idosa está numa condição de violência ou de violação e que isso gera um risco para ela de vida, que o quanto antes ela possa ser retirada dessa situação ou que o agente causal ou a situação também possa ser o mais rápido possível eliminada ou eliminado.
0: E como é que os próprios idosos, os familiares ou amigos podem acionar essa rede?
1: A RENADIP ela vai ter uma estrutura que precisará funcionar tanto no âmbito municipal, estadual e federal. Então vejamos, se o problema for municipal, nós vamos criar essa rede no município para que essas entidades, esses órgãos, a gestão municipal, uma secretaria específica consiga dar a resposta o quanto antes, mas por vezes um problema que envolva, por exemplo, uma questão de uma estrada estadual, eu já teria que procurar a instância estadual para dar essa resposta, ou muitas vezes é uma questão ministerial, alguma ação que possa ser garantida por um ministério. Então, essa pessoa idosa ou familiar, quando perceba uma situação como essa, ela vai procurar algum desses agentes, dessas entidades, desses órgãos que estão vinculados a essa rede para poder acionar a resposta mais efetiva. Cabe lembrar aqui que o Brasil já tem dentro do seu estado a experiência de alguns municípios e alguns estados que já fazem uma rede. Então nós não estamos partindo do zero, esse é um ponto positivo. A ideia nossa agora é entender o que nós podemos construir coletivamente, e já houve até uma oficina para começar a conversar com essas pessoas que já estão envolvidas em alguma rede, seja ela municipal ou estadual, e perceber como essa rede pode ser construída do que nós chamamos tanto de baixo para cima, ou seja, a partir das experiências e realidade dos municípios e o quanto os governos estaduais, distrital e a União precisam se organizar para concluir as boas respostas, ou também o contrário, o quanto a União vai também construir essa rede dialogando com os estados e o Distrito Federal para poder alcançar os municípios ou no caso do DF, as regiões administrativas também.
2: Pra gente tentar deixar um pouquinho mais claro, secretário, sendo um caso como o senhor mencionou, né? Um problema que o idoso tenha com o transporte, ele deve, nesse caso, por exemplo, procurar a prefeitura da cidade dele, e aí a prefeitura também vai estar, os órgãos da prefeitura vão estar ativos nessa rede, e aí caso se identifique outras necessidades desse idoso, idoso, desse idoso, a rede.

0: toda pode ser acionada? É assim que funciona?
1: Isso, um bom exemplo, exatamente isso. Então, se for uma questão de transporte, a pessoa idosa que consiga alcançar a prefeitura e a secretaria específica pode fazer da forma como você explicou mesmo, ou muitas vezes a gente pode ter uma liderança comunitária, você pode ter às vezes um agente, um profissional da saúde ou da assistência que frequenta aquela casa e vai levar para algum órgão específico, seja o conselho municipal, caso exista na região, para poder muitas vezes chegar também a um órgão responsável, ou muitas vezes até se tiver uma empresa privada de ônibus que esteja vinculada nessa rede para querer de fato, já sabendo que muitas vezes isso já aconteceu, que ela também tenha uma resposta mais efetiva, ou muitas vezes até a prefeitura que vai pensar um ponto de ônibus. É um bom exemplo. Então, são vários caminhos que nós queremos criar justamente para que a pessoa, tanto aquela que tenha mais autonomia, independência e conhecimento, buscar a prefeitura, ou muitas vezes ver quem são os atores que vão circular naquele território que possam captar essa denúncia e poder encaminhar para um órgão mais específico.
2: Secretária, a rede também prevê a realização de diagnósticos sobre o envelhecimento populacional. De que forma isso pode se converter em políticas públicas posteriormente?
1: Esse diagnóstico ele é fundamental, é ele que vai balizar muito do que nós já fazemos no âmbito nacional, tanto União, estados, DF, municípios, para ver quais são as demandas atuais. Então, hoje, quando falamos de envelhecimento de pessoas idosas, é muito importante que as ações sejam centradas a partir das demandas das pessoas idosas. E hoje nós temos uma série de informações que possam vir tanto das gestões municipais, com os dados obtidos por meio de suas secretarias, pode ser também a partir dos institutos de pesquisa que nós temos, geração de dados que nós temos no nosso país, e também a partir daquilo que é conduzido e pensado no âmbito governamental e também federal. Então, esse diagnóstico ajuda muitas vezes a criar programas que são feitos no âmbito federal. Existem alguns criados já, também no âmbito estadual, e também pela pactuação que a gente pode fazer entre esses três entes, municípios, estados e governo. Então, é fundamental que os diagnósticos aconteçam e mais do que fundamental para a gestão, que isso fique sempre à disposição da participação social, da sociedade como um todo. Então, a transparência, a divulgação, a linguagem simples desses diagnósticos também faz parte da RENADP de disseminar cada vez mais o conhecimento, porque isso também é um ponto bastante preocupante. Quando falamos de pessoas idosas, muitas vezes existe uma certa invisibilização de alguns dados. E a RENADP vem justamente para poder colocar isso mais à disposição da sociedade, de conselhos, de entidades, movimentos sociais que também estão atuando na defesa dos direitos para as pessoas idosas.
0: Agora, secretário, a gente tem só mais alguns segundinhos, mas o senhor mencionou aí que lideranças comunitárias, por exemplo, né, ou organizações da sociedade civil também podem compor a rede, assim como as prefeituras. E aí, quem quer fazer parte dessa rede, essa pessoa deve proceder como, né, ou esse organismo? Eles precisam procurar a Secretaria Nacional dos Direitos da Pessoa Idosa?
1: Sim, exatamente. Nós estamos agora, no próximo mês, mais ou menos, nós vamos concluir a instrução normativa que vai dar os melhores caminhos para qualquer entidade, qualquer segmento que queira aderir à nossa rede. Então, haverá a classificação, a possibilidade de ser um integrante de fato para a rede ou de ser um colaborador com papéis distintos. Então, isso é aguardar agora, que nas próximas semanas nós vamos divulgar essa instrução normativa que está dentro do tempo proposto, dentro da portaria que criou a RENADP.
2: Muito bem, nós conversamos com o secretário nacional dos Direitos da Pessoa Idosa, Alexandre da Silva. Muito obrigado, secretário, pela entrevista à Voz do Brasil.
1: Obrigado a você, a todos os ouvintes e as ouvintes. Uma boa noite.
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0: Quem for fazer o Exame Nacional de Desempenho dos Estudantes ainda tem tempo para solicitar atendimento especializado.
2: Saiba mais com Thaís Araújo.
4: Está aberto o prazo de solicitação de atendimento especializado e para o requerimento de tratamento pelo nome social para os participantes do Exame Nacional de Desempenho dos Estudantes.

0: estudantes, o ENAD 2026. Os interessados têm até o dia 24 de julho para fazer essa solicitação em relação ao ENAD de bacharelados e cursos superiores de tecnologia. O pedido deve ser realizado diretamente pelo estudante por meio do sistema ENAD e o resultado será divulgado no dia 31 de julho. Em caso de negativa, os estudantes terão prazo para recurso entre os dias 3 e 7 de agosto. A prova está marcada para o dia 29 de novembro. O Exame Nacional de Desempenho dos Estudantes é aplicado a todos que estão concluindo o ensino superior. Thaís de Araújo, para a Voz do Brasil.
1: Forças Integradas de Combate ao Crime Organizado realizam nesta quarta-feira operações em 16 estados em investigações envolvendo organizações criminosas.
2: As medidas incluem 181 mandados de busca e apreensão, 93 mandados de prisão e outras medidas cautelares determinadas pela Justiça.
1: Estão sendo apurados indícios de crimes como tráfico de drogas, de armas e também lavagem de dinheiro.
2: As Forças Integradas reúnem instituições federais e estaduais para atuação conjunta.
1: Essas foram as notícias do governo federal.
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1: Com produção da empresa Brasil de Comunicação.
2: Fique agora com o Minuto do TCU. Em seguida, as notícias do Poder Judiciário e do Congresso Nacional. Boa noite.
1: Boa noite, até amanhã.
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5: O Tribunal de Contas da União avaliou a política de autoprodução de energia elétrica, usada por empresas e outros consumidores que geram energia para consumo próprio. A auditoria identificou que as regras atuais dão incentivos econômicos aos autoprodutores, mas podem aumentar custos para os demais consumidores. O tribunal constatou que os autoprodutores usam a infraestrutura do sistema elétrico, mas não contribuem de forma suficiente para manter a estabilidade do serviço. O TCU também apontou baixo nível de maturidade no desenho, na institucionalização e no monitoramento da política pública. O tribunal recomendou que o Ministério de Minas e Energia formalize diretrizes, objetivos, metas, indicadores e estrutura de acompanhamento para a política. Saiba mais em tcu.gov.br.
4: 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Você vai ouvir agora notícias do Poder Judiciário.
6: Presidente do STF do CNJ participa da instalação de varas especializadas no combate ao crime organizado em São Paulo.
7: STJ reconhece dano moral coletivo por demora na demarcação de território quilombola em Sergipe.
6: Desembargador pernambucano é indicado para ocupar vaga de ministro do TST.
7: Boa noite, eu sou o Arthur Filho.
6: E eu sou Walter Lima.
7: O presidente do Supremo Tribunal Federal e do Conselho Nacional de Justiça, ministro Edson Fachin, afirmou nesta quarta-feira que a criação de varas especializadas no combate ao crime organizado representa uma resposta concreta do judiciário ao avanço das facções criminosas no país.
6: O ministro participou da solenidade de instalação das novas varas estaduais especializadas em organizações criminosas e lavagem de bens, direitos e valores do Tribunal de Justiça de São Paulo. Marta Ferreira.
8: O enfrentamento ao crime organizado tem sido uma das prioridades da gestão do ministro Edson Fachin. Durante a cerimônia, ele afirmou que o crime organizado não é apenas um problema de segurança pública, mas uma ameaça ao próprio Estado de Direito Democrático. Fachin também ressaltou que o judiciário tem ampliado a atuação para combater novos mecanismos utilizados pelo crime organizado, como o uso de plataformas clandestinas de apostas eletrônicas e de empresas aparentemente lícitas para lavagem de dinheiro.
9: Não estou, é claro, a me referir ao mercado regulado, mas estou a me referir, sim, às plataformas clandestinas e também às empresas que têm sido utilizadas como instrumentos de de organizações criminosas.
8: A instalação das novas varas está alinhada aos projetos conduzidos pelo Conselho Nacional de Justiça para ampliar a especialização judicial no enfrentamento ao crime organizado em todo o país.
7: A União e o INCRA terão de indenizar um quilombo em Sergipe.
6: O STJ reconheceu danos morais coletivos devido à demora na demarcação do território. Fátima Uchoa.
10: A comunidade Catuabo foi reconhecida como remanescente quilombola em 2006 e o território identificado e delimitado em 2017, mas até hoje não saiu o decreto de desapropriação para a continuidade da regularização territorial. O Ministério Público Federal ajuizou ação civil pública contra a União e o INCRA, pedindo a conclusão do procedimento e indenização por danos morais coletivos. O juízo de primeiro grau e o TRF-5 determinaram a finalização do procedimento, mas não reconheceram dano moral coletivo. Já a primeira turma do STJ considerou que a demora injustificada do poder estatal em efetivar um direito constitucional gera dano moral presumido, que não exige prova de abalo psicológico. O relator foi o ministro Paulo Sérgio Domingues.
7: Presidente Lula indica desembargador para ministro do TST.
6: O pernambucano Sérgio Torres precisa ainda passar por sabatina no Senado. Marla Lacerda.
11: O desembargador do Tribunal Regional do Trabalho da Sexta Região foi indicado pelo presidente da República para ocupar a vaga aberta com a aposentadoria da ministra Dora Maria da Costa. Magistrado de carreira, Sérgio Torres já atuou no TST como desembargador convocado e, recentemente, foi eleito presidente da Academia Brasileira de Direito do Trabalho. Se aprovado na sabatina da Comissão de Constituição e Justiça do Senado Federal, tem ainda a votação no plenário da Casa.
7: Justiça Federal determina que a União formule plano para tornar acessíveis todos os sites da administração federal.
6: A decisão atendeu a pedido do MPF. Vanessa Pereira.
12: O aperfeiçoamento dos sites da administração pública federal é apenas um dos pedidos da ação, que busca garantir a autonomia de pessoas com deficiência no uso de plataformas digitais públicas e privadas. Ao final do processo, o MPF pretende que a Justiça Federal determine à União a regulamentação do artigo 63 da Lei Brasileira de Inclusão, que torna obrigatória a acessibilidade digital.
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7: A você, uma boa noite.
6: E até amanhã.
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1: Eu sou Paula Groba.
2: E eu sou Humberto Pinheiro.
1: E estes são os destaques de hoje do Jornal do Senado, que começa agora.
2: Senado aprova transferência automática de pensão alimentícia.
1: Chanceler Mauro Vieira será convidado a explicar alerta sobre intervenção militar no Brasil pelos Estados Unidos.
2: Crédito de 15 bilhões para exportadores vai à sanção após aprovação do Senado.
1: Boa noite.
2: Boa noite.
1: Quem depende de pensão alimentícia poderá ter mais segurança para receber o benefício em dia. O Senado aprovou um projeto que cria a transferência automática dos valores, o que pode reduzir atrasos e facilitar o pagamento.
2: Para isso, o beneficiário deverá pedir à Justiça que determine o repasse mensal com a transferência automática do valor da conta do devedor para a conta de quem tem direito à pensão, na data fixada pelo juiz. A proposta, conhecida como Pix Pensão, segue agora para a sanção presidencial. Repórter Douglas Castilho.
3: O projeto, que teve origem na Câmara dos Deputados, visa garantir a pontualidade dos pagamentos e oferecer mais segurança jurídica às famílias envolvidas. A relatora da proposta, a senadora Ana Paula Lobato, do PSB do Maranhão, ressaltou a importância da aprovação.
4: Enfrenta problema recorrente nas execuções de alimentos, a necessidade de sucessivas provocações judiciais diante de inadimplementos mensais. Trata-se de solução simples, objetiva e compatível com a natureza urgente da obrigação alimentar.
3: Uma das formas de garantir que os repasses ocorram na prática é a possibilidade de indisponibilização automática dos ativos financeiros do devedor, se ele não possuir saldo bancário

0: suficiente para o pagamento. Para evitar abusos ou erros, o projeto também prevê que esse procedimento deve seguir as regras do Código de Processo Civil, que asseguram um controle por parte do juiz, a intimação do devedor e a correção ou cancelamento de bloqueios excessivos. A operacionalização do processo de transferências será gerida por sistema eletrônico sob responsabilidade do Banco Central.
1: E a senadora Roberta Cioli, do Republicanos de Roraima, apresentou um projeto que torna mais flexível a concessão do benefício da prestação continuada, o BPC. A proposta evita a perda automática do benefício quando houver pequeno aumento na renda familiar ou o ingresso de um integrante no mercado de trabalho.
2: O texto também prevê um período de transição de até 12 meses. Segundo a senadora, a medida permite que os beneficiários melhorem de vida sem o risco imediato de perder o auxílio. O projeto será analisado pelas comissões do Senado.
3: O projeto garante que o ingresso no mercado de trabalho não resulte na perda automática do benefício. Além disso, prevê um período de transição com reavaliação social para que essa mudança ocorra de forma gradual e segura, oferecendo mais segurança às famílias nesse momento de conquista e de reorganização de vida.
1: Já o senador Cleitinho, do Republicanos de Minas Gerais, defendeu o endurecimento de regras para as apostas online e cobrou a votação de projetos que restringem a publicidade das bets. O parlamentar alertou que o avanço desse mercado tem impactos na saúde mental, compromete a renda das famílias e aumenta os gastos públicos com saúde.
2: Segundo Cleitinho, os prejuízos causados pelas apostas exigem uma ação conjunta do Congresso e do governo federal, acima de diferenças partidárias.
4: Se literalmente agora é uma época de Copa do Mundo, que a gente tá vendo aqui 35% de aumento na questão dos jogos, é momento agora da gente refletir. Hoje, infelizmente, o Brasil é o Brasil das bets. Então, espero que todos os senadores da República, como eu aqui, possa combater de uma vez por todas essa porcaria de jogo online.
1: A Comissão de Direitos Humanos aprovou um projeto que cria categorias diferentes para os casos de desaparecimento de pessoas no Brasil.
2: O objetivo da proposta é aprimorar as investigações e as buscas de acordo com cada situação. Repórter Patrícia Oliveira.
5: A proposta classifica os casos de pessoas desaparecidas em três categorias. O desaparecimento voluntário é quando um adulto decide romper contato com familiares por vontade própria. O involuntário inclui situações como acidentes, desastres, problemas de saúde mental e o sumiço de crianças e adolescentes. Já o desaparecimento forçado envolve casos relacionados à violência, coação, sequestro ou abuso de poder. Atualmente, a legislação adota uma definição única para todos os casos. Para a relatora, senadora Damaris Alves, do Republicanos do Distrito Federal, a mudança pode contribuir na atuação das autoridades pela busca, identificação e localização dos desaparecidos.
6: Os dados mais recentes demonstram que o desaparecimento de pessoas permanece como desafio grave e crescente para o poder público.
5: Em 2025, foram registrados mais de 85 mil desaparecimentos no Brasil, cerca de um caso a cada 6 minutos. O projeto segue para análise da Comissão de Constituição e Justiça.
1: A Comissão de Direitos Humanos também aprovou um projeto que endurece a punição para agressões praticadas contra mulheres por razões de gênero. A proposta transforma esse tipo de violência em crime autônomo, que hoje é tratado apenas como agravante da lesão corporal, e também aumenta as penas nos casos mais graves. O texto segue agora para a Comissão de Constituição e Justiça.
2: E o plenário aprovou o projeto que torna obrigatória a divulgação do Ligue 180, canal nacional de denúncia e orientação para mulheres em situação de violência. A proposta determina que o serviço seja divulgado em meios de comunicação e em locais públicos e privados de grande circulação para ampliar o acesso às denúncias e às informações sobre a rede de proteção. O texto segue para a sanção presidencial.
1: O chanceler Mauro Vieira será convidado para esclarecer no Senado as recentes afirmações apontando risco de intervenção militar norte-americana no Brasil. O convite foi aprovado pela Comissão de Relações Exteriores.
2: O risco teria sido apontado a partir da classificação como terroristas de facções do crime organizado que atuam em nosso país. Repórter César Mendes.
7: A Comissão de Relações Exteriores aprovou o convite para que o ministro das Relações Exteriores, Mauro Vieira, esclareça aos senadores Declarações recentes dadas por ele de que a classificação do Comando Vermelho e do Primeiro Comando da capital como organizações terroristas pelos Estados Unidos traria o risco de uma eventual atuação de forças militares norte-americanas no Brasil. Autor do convite, o senador Hamilton Mourão, do Republicanos do Rio Grande do Sul, quer que Mauro Vieira explique melhor de onde tirou os dados que o levaram a fazer essa afirmação, que, na opinião de Mourão, tem uma certa gravidade.
8: Apesar dos Estados Unidos recentemente vir exercendo de forma unilateral o seu poder militar, tanto no caso recente aí da captura do então presidente da Venezuela, o ditador Maduro, como também no ataque feito ao Irã, apesar disso ser um conflito que se arrasta 46, 47 anos entre esses dois países, não é? Mas me chama atenção face à relação que nós temos com os Estados Unidos da América, inclusive na área militar, não é? Onde combatemos juntos na Segunda Guerra Mundial, e ver por parte de uma autoridade como o ministro Mauro Vieira uma afirmação nessa natureza. Então eu gostaria de ouvir isso aqui do ministro.
7: A declaração de Mauro Vieira foi dada no dia 1º de julho em resposta oficial do Itamaraty a questionamentos feitos pela Câmara dos Deputados. O comparecimento do ministro em reunião da Comissão de Relações Exteriores ainda não tem data agendada.
1: E empresas brasileiras que exportam produtos para o exterior já podem contar com uma nova linha de crédito para enfrentar os efeitos das barreiras comerciais impostas por outros países.
2: O Senado aprovou a medida provisória que libera até 15 bilhões de reais para financiar exportações por meio do Plano Brasil Soberano. Repórter Douglas Castilho.
9: A medida surge como resposta ao que ficou conhecido como tarifaços impostos pelos Estados Unidos, que elevaram as tarifas de importação daquele país a patamares de até 50%. O senador Randolph Rodrigues, do PT do Amapá, que solicitou a inclusão da votação na pauta, comemorou a aprovação e explicou a sua importância diante da instabilidade do contexto internacional.
10: Brasil soberano é o significado de como um governo deve agir. Um governo, mesmo agredido por uma potência estrangeira, não deve ficar lamentando. Deve buscar superar a agressão, que o que ocorreu no fato do tarifaço é uma agressão ao Brasil e ao seu povo, e buscar soluções, sobretudo para suas empresas. A Brasil soberano vem para isso, para socorrer.
9: Além das tarifas alfandegárias, a MP apresenta uma resposta às chamadas barreiras sanitárias, que ocorrem por restrições à entrada de produtos não pelo aumento dos tributos, mas com argumentos como o utilizado pela União Europeia este ano. O bloco proibiu a entrada de carne bovina brasileira sob a acusação do uso indiscriminado de antibióticos por parte do setor pecuário brasileiro. O texto segue para a sanção presidencial.
2: Edição de Paula Grova e trabalhos técnicos de João Lira, o Jornal do Senado fica por aqui. Acompanhe agora as notícias da Câmara dos Deputados. Boa noite.
1: Boa noite e até amanhã.
11: Jornal Câmara dos Deputados. Parlamentares aprovam sistema para enfrentar a violência de gênero.
12: Câmara amplia acesso das Santas Casas a linhas de crédito do FGTS.
11: Comissão de Orçamento aprova recursos contra a guerra e desastres.
13: Boa noite. A Comissão Mista de Orçamento aprovou despesas extras de 12 bilhões e 300 mil reais no orçamento de 2026. A repórter Silvia Munhato acompanhou a votação.
14: A Comissão Mista de Orçamento aprovou 8 medidas provisórias com despesas extras no orçamento de 2026, no valor de 12,3 bilhões de reais. Um total de 10,3 bilhões estão sendo utilizados para minimizar os efeitos da guerra no Oriente Médio nos preços dos combustíveis e gás de cozinha. E outros 2 bilhões de reais foram destinados para auxiliar os atingidos por desastres climáticos este ano. Os parlamentares deixaram para esta quarta-feira a análise de um projeto que pretende abrir um crédito novo no orçamento de 13,3 bilhões de reais. O texto original veio com apenas 1,3 milhão de reais para uma contribuição voluntária do país à Comissão Econômica para a América Latina e o Caribe. Mas o governo modificou a proposta para incluir recursos para financiamentos agrícolas e para o programa Desenrola Adimplentes. O deputado Domingos Sávio, do PL de Minas Gerais, e outros parlamentares pediram mais tempo para analisar a proposta.
15: Por outro lado, nos preocupa, e aí por isso é necessário esse tipo de análise, de reflexão. Nos preocupa, por exemplo, que o recurso que está sendo tirado cancelado é dentro do Ministério da Cidade, e na primeira análise que a minha assessoria fez seria justamente do Minha Casa e Minha Vida, que também é um programa tão importante e que nós temos preocupação em que a gente continue garantindo alternativa de moradia no país.
14: O deputado Igor Timo, do União de Minas Gerais, relator da medida provisória que destina recursos para os municípios de Minas Gerais atingidos por fortes chuvas este ano, ressaltou a importância do repasse.
16: Entre fevereiro e março deste ano, a nossa Zona da Mata enfrentou um período mais chuvoso da sua história, com um acumulado de 584 milímetros, 4 vezes mais acima da média acumulada. E o resultado foi trágico. Famílias desabrigadas, serviços públicos essenciais interrompidos e comprometidos, o comércio local severamente castigado.
14: As medidas provisórias aprovadas serão agora analisadas pelos plenários da Câmara e do Senado. Da Rádio Câmara de Brasília, Silvia Munhá.
17: Ciência e tecnologia. Merlon Solano, do PT do Piauí, defende a revisão das regras para o funcionamento das apostas esportivas e dos jogos online no Brasil. Para o deputado, a regulamentação atual é insuficiente diante do endividamento crescente das famílias e dos impactos do vício em jogos.
18: Merlon Solano sugere discutir medidas como o aumento da tributação sobre empresas do setor, a restrição da publicidade e até a proibição de determinados jogos. Ele afirma que o país precisa enfrentar o tema como uma questão de saúde pública e proteção financeira.
17: Luiz Lima, do Novo do Rio de Janeiro, defende a regulamentação das apostas esportivas para impedir que a atividade se torne parte permanente da rotina do esporte nacional. O congressista argumenta que a publicidade excessiva estimula a ilusão de ganho fácil.
18: Luiz Lima adverte que a propaganda abusiva das apostas pode comprometer o orçamento de famílias brasileiras. Ele sugere restrições aos anúncios do setor nos mesmos moldes das proibições aplicadas ao mercado de cigarro.
17: Trabalho. Paulão, do PT, manifesta solidariedade aos trabalhadores da Companhia de Abastecimento e Saneamento de Alagoas em paralisação pela falta de proposta da direção. Ele critica o adiamento da negociação para janeiro por considerar que a medida desrespeita a anualidade da convenção coletiva.
18: Paulão aponta falhas no serviço prestado por empresas privadas de saneamento, com tarifas altas e comunidades rurais que ficam meses sem abastecimento regular. Parlamentar levou o caso ao Ministério Público e à Defensoria Pública de Alagoas.
17: Tadeu Venere, do PT do Paraná, cita dados de pesquisa feita por 16 organizações da sociedade civil, segundo os quais quase 64 milhões de brasileiros com 15 anos ou mais não terminaram o estudo básico para defender o fim da escala 6x1 e as jornadas exaustivas de trabalho.
18: Na opinião de Tadeu Venere, reduzir a carga laboral semanal vai devolver ao trabalhador a oportunidade de desenvolvimento pessoal e o direito de estudar. O legislador conclama a sociedade civil a enfrentar o debate e pede que o Senado siga o exemplo da Câmara e aprove a matéria.
17: Transportes. Rodrigo de Castro, do União de Minas Gerais, comemora a inauguração das pontes de Embaúba e da Cachoeira da Usina, que ligam os municípios de Ervália e Muriaé. O congressista ressalta que as obras integram trecho estratégico da BR-356, importante para a conexão entre os estados do Sudeste.
19: É mais um trabalho que nós fizemos que tem uma repercussão muito grande na Zona da Mata Mineira, não só nos municípios de Ervália, Rosário da Limeira, São Sebastião da Vargem Alegre, Muriaé, Viçosa, Ponte Nova, mas também é uma estrada que liga ao litoral do Rio de Janeiro e ao litoral do Espírito Santo. Portanto, ela tem uma conotação realmente regional. Agora vamos acompanhar a última etapa, que é a execução da ponte dentro do município de Ervália.
18: Rodrigo de Castro afirma que a entrega das pontes é resultado de articulações iniciadas em 2021, junto ao DENIT e aos ministérios. Ele lembra que a conclusão das obras atende a uma antiga demanda da população local, que conviveu por anos com lama e poeira.
17: Bebeto, do PP do Rio de Janeiro, destaca o avanço das obras na Serra das Araras e na rodovia Presidente Dutra, previstas em contratos de concessão do governo federal. Ele assinala que as intervenções são essenciais para quem se desloca da Baixada Fluminense em direção à capital.
18: Bebeto relata articulações entre governo federal, a concessionária responsável pelos trechos e a Light, para destravar viadutos, alças e duplicações na região. O deputado também pede a revitalização da ferrovia da Baixada, com passarelas, muros de proteção e sinalização nas passagens de nível.
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1: Desenvolvimento Regional.
2: A Câmara criou uma comenda com o nome do Padre Cícero para quem contribuir para o desenvolvimento do Nordeste. O repórter Antônio Vital explica como vai funcionar.
3: A Câmara dos Deputados criou uma honraria a ser concedida a pessoas ou instituições que contribuam para o desenvolvimento social, econômico e cultural da região Nordeste. A condecoração, batizada de Comenda Padre Cícero Romão Batista de Desenvolvimento Regional, será concedida a 5 pessoas ou entidades selecionadas a partir de indicações de deputados e senadores. A homenagem será entregue pela Comissão de Integração Nacional, Desenvolvimento Regional e da Amazônia e pela mesa diretora da Câmara em uma sessão solene todos os anos no dia 24 de março, data de nascimento de Padre Cícero. O projeto que cria a comenda foi apresentado pelo deputado Luiz Gastão, do PSD do Ceará, e aprovado pelo plenário da Câmara. A relatora do projeto foi a deputada Fernanda Pessoa, do PSD do Ceará. Ela retirou da proposta original a proibição de premiação a pessoas que estejam no exercício de mandato político e seus parentes até o segundo grau. Segundo a relatora, isso torna a comenda democrática e acessível a todos. Padre Cícero morreu em 1934, aos 90 anos de idade, em Juazeiro do Norte, no Ceará, onde exerceu sacerdócio e teve grande influência política. O autor da proposta, deputado Luiz Gastão, defendeu a comenda a quem contribuir para o desenvolvimento do Nordeste e a homenagem a Padre Cícero.
4: Hoje a Câmara fez justiça a um grande nordestino, a um grande brasileiro, que é o Padre Cícero, que foi, acima de tudo, um grande desenvolvimentista, não só para Juazeiro, para todo o Nordeste, referenciado ainda por gerações.
3: Não houve votos contrários à criação da comenda Padre Cícero Romão Batista de Desenvolvimento Regional. Da Rádio Câmara de Brasília, Antônio Vital.
2: Aniery Paulino, do Republicanos, cumprimenta Dom Edelson Soares Nobre, quinto bispo a assumir a diocese de Guarabira, na Paraíba. Para o congressista, o lema episcopal do sacerdote, em tudo a caridade, reflete a doutrina social da igreja em amparar os mais necessitados.
5: O deputado cumprimenta as autoridades presentes na posse de Dom Edelson e ressalta o papel fundamental do bispado de Guarabira para a região. Aniery Paulino menciona ainda seu apoio à diocese e suas iniciativas voltadas à valorização da fé e do turismo paraibano.
1: Economia.
5: Pompeu de Matos, do PDT do Rio Grande do Sul, pede a criação de fundos constitucionais para as regiões Sul e Sudeste, nos moldes dos já existentes para o Norte, Nordeste e Centro-Oeste. Segundo ele, a medida promove uma redistribuição mais equilibrada dos recursos federais.
2: Pompeu de Matos diz que os novos fundos destinariam mais de 21 bilhões de reais por ano para cada uma das duas regiões. Ele argumenta que os recursos impulsionariam investimentos, desenvolvimento regional e obras de infraestrutura.
1: Saúde.
5: A Câmara aprovou projeto que permite acesso a linhas de crédito com recursos do FGTS para santas casas e hospitais filantrópicos. O repórter Antônio Vital acompanhou a votação.
3: O plenário da Câmara aprovou o projeto que reabre até 2030 o prazo para que santas casas e hospitais filantrópicos tenham direito a linhas de crédito que usam recursos do FGTS. A lei que trata do Fundo de Garantia por Tempo de Serviço previa o uso desse tipo de crédito para entidades beneficentes apenas até 2022. A reabertura do prazo foi prevista em uma medida provisória editada este ano, mas que perdeu a validade sem ter sido votada pelo Congresso. Por isso, o projeto aprovado, que reproduz o texto da medida provisória, foi apresentado pelo líder do governo na Câmara, deputado Paulo Pimenta, do PT do Rio Grande do Sul. Na justificativa da proposta, ele disse que créditos com recursos do FGTS somaram 3 bilhões de reais e beneficiaram 140 hospitais filantrópicos que prestam serviço ao Sistema Único de Saúde, o SUS. Paulo Pimenta estima que essas linhas de crédito podem reduzir a taxa de juros para santas casas dos atuais 18% para 12%, o que vai ajudar a aliviar a situação financeira dessas entidades, muitas delas endividadas. Além dos hospitais filantrópicos, o projeto também permite que instituições sem fins lucrativos que prestam atendimento a pessoas com deficiência também usem essas linhas de crédito. A condição é que as entidades também atuem para o SUS. O relator do projeto, o deputado Antônio Brito, do PSD da Bahia, diz que as linhas de crédito não comprometem a sustentabilidade financeira do FGTS. Ele explicou a proposta.
6: Esse projeto vem em função da medida provisória de número 1336, que expirou o prazo e que trata das Santas Casas e Hospitais Filantrópicos pela possibilidade dessas instituições terem o caixa hospital baseado na lei do FGTS.
3: O projeto foi aprovado de maneira simbólica pelo plenário, sem votos contrários. Para o deputado Hildo Rocha, do MDB no Maranhão, linhas de financiamento com recursos do FGTS beneficiam a saúde do trabalhador.
7: Esse projeto, ele é muito importante, porque o recurso do FGTS, ele tem um juro muito menor, que um juro menor do mercado é o do FGTS. O prazo de carência para o início de pagamento é bem elástico, portanto, é recurso do trabalhador que volta em benefício do trabalhador, porque as Santas Casas de Misericórdia atendem justamente os trabalhadores.
3: O projeto que reabre até 2030 o prazo para que hospitais filantrópicos e entidades de assistência a pessoas com deficiência tenham direito a linhas de crédito que usam recursos do FGTS seguiu para análise do Senado. Da Rádio Câmara de Brasília, Antônio Vital.
2: Vavá do Avante de Minas Gerais detalha sua atuação na Comissão de Saúde como relator da Política Nacional de Enfrentamento ao HIV e à AIDS. O legislador avalia que ajudou a construir uma proposta voltada a quem enfrenta dificuldade para manter o tratamento.
5: Vavá defende a criação de um auxílio deslocamento financeiro para viabilizar o transporte de pacientes que residem longe dos centros médicos especializados. Ele argumenta que o benefício combate o abandono terapêutico, reduzindo barreiras socioeconômicas e geográficas no acesso ao SUS.
1: Direitos humanos.
2: O Escolto do PT da Paraíba defende projeto que cria a Política Nacional de Prevenção de Quedas entre Pessoas Idosas. O deputado argumenta que o objetivo é reduzir acidentes, preservar a autonomia dos idosos e orientar ações de prevenção e acompanhamento em todo o país.
5: Segundo o Escolto, o projeto organiza medidas de prevenção, acompanhamento e conscientização para evitar quedas que podem provocar perda de mobilidade, internações e outras complicações de saúde. O texto já foi aprovado em duas comissões da Câmara.
1: Justiça.
2: A Câmara aprovou proposta que cria um Sistema Nacional de Enfrentamento da Violência contra Meninas e Mulheres. A repórter Daniela Lessa acompanhou a votação.
8: O Brasil chora com a morte de nossas mulheres, infelizmente, todos os dias, e gostaria, antes de promover a leitura do parecer por parte da deputada Jandira Fegali, pedir um minuto de silêncio em favor da senhora recentemente assassinada, a qual foi encontrada com seu filho amamentando enquanto agonizava nos seus últimos momentos.
9: Foi com um minuto de silêncio por uma vítima de feminicídio que o presidente da Câmara, Hugo Mota, iniciou a votação do projeto que cria o Sistema Nacional de Enfrentamento da Violência contra Meninas e Mulheres e prevê recursos para ações de combate ao feminicídio e de proteção à vida de meninas e mulheres. Nesta semana, em Cataguases, Minas Gerais, uma mulher foi encontrada morta em casa, enquanto seu filho de 2 anos dormia em um quarto e uma bebê de 1 ano ainda mamava em seu peito. O marido foi preso acusado de feminicídio. Pelo texto aprovado, o sistema de enfrentamento será organizado pelo Ministério das Mulheres, em colaboração com estados e municípios. O dinheiro para financiar as ações virá principalmente do PROPAG, o Programa de Pleno Pagamento de Dívidas dos Estados, que permite aos estados renegociarem dívidas com a União, em troca de compromissos, como a realização de investimentos. No mínimo 10% desses recursos deverão ser aplicados no Plano de Ação de Enfrentamento da Violência contra Meninas e Mulheres. A relatora da proposta, deputada Jandira Fegali, do PCdoB do Rio de Janeiro, destacou que esse financiamento garantirá recursos por 10 anos.
10: E nós estamos agora colocando 1,5 bilhão de recursos existentes por ano por 10 anos. São recursos que estarão inseridos no PROPAG, como também no Fundo de Segurança Pública, para que a gente possa fazer com que os estados e os municípios, em ação integrada, possam agir na prevenção e também na responsabilização dos homens violentos deste país, que não conseguem compreender que essa relação é de igualdade, não de submissão.
9: A deputada Soraya Santos, do PL do Rio de Janeiro, também celebrou a garantia de recursos financeiros.
11: E quero chamar mais uma vez a atenção para a virtude desse projeto, que garante recursos. Não há política pública, não basta dizer que eu sou a favor do combate ao feminicídio, se não tiver dinheiro.
9: Para os demais estados que não estiverem no PROPAG, poderão ser usados outros recursos já destinados a ações de combate à violência contra a mulher. Os recursos poderão ser aplicados em ações de prevenção e enfrentamento da violência, fortalecimento da rede de atendimento às mulheres e políticas de educação para combater a cultura de violência contra meninas e mulheres, especialmente voltadas para homens e meninos. O texto também prevê medidas de enfrentamento à violência digital. O projeto que cria o Sistema Nacional de Enfrentamento da Violência contra Meninas e Mulheres, com verbas garantidas para as ações, agora será analisado no Senado. Da Rádio Câmara de Brasília, Daniele Lessa.
1: Segurança Pública.
5: Roberto Fraga, do PL do Distrito Federal, critica a demora do Senado em analisar propostas aprovadas pela Câmara, como a redução da maioridade penal. Segundo o deputado, a falta de votação dessas matérias prejudica o combate ao crime organizado.
2: Na visão de Roberto Fraga, a redução da maioridade penal é fundamental para o enfrentamento da criminalidade. Ele sustenta que o tema é um anseio antigo da população.
5: Sérgio Turra, do PP do Rio Grande do Sul, critica a decisão que autorizou a busca e apreensão na residência de Jair Bolsonaro. Na avaliação do deputado, a medida foi desnecessária, desproporcional e representa perseguição política e abuso de poder.
2: Sérgio Turra também questiona a imparcialidade do ministro responsável pelo caso, Alexandre de Moraes, afirmando que não deveria conduzir processos relacionados aos atos de 8 de janeiro. O deputado manifesta ainda solidariedade ao ex-presidente e defende limites à atuação do judiciário.
5: Alfredo Gaspar, do PL de Alagoas, critica o andamento das investigações sobre fraudes no INSS. O deputado afirma que pessoas ligadas ao governo deveriam ser investigadas com o mesmo rigor aplicado a outros casos que envolvem agentes públicos da oposição.
2: Alfredo Gaspar também contesta o mandado de busca e apreensão realizado hoje na casa do ex-presidente Jair Bolsonaro. Na avaliação do parlamentar, há tratamento desigual por parte das instituições responsáveis pelas investigações e pelo judiciário. Homenagem.
5: Coronel Assis, do PL de Mato Grosso, condena as declarações de uma promotora de justiça sobre manifestações religiosas em um evento público. De acordo com o deputado, a liberdade de professar a fé é garantida pela Constituição e não pode ser restringida por agentes públicos.
2: O parlamentar lembra que o Estado brasileiro é laico, mas não antirreligioso, e defende o respeito às manifestações de fé da população. Coronel Assis também pede uma moção de repúdio à promotora e cobra a preservação da liberdade religiosa no país.
5: Termina agora o Jornal Câmara dos Deputados, produzido pela Rádio Câmara, com trabalhos técnicos de Everson Urani e apresentação de José Carlos Andrade e Márcio Aquilissardi. Uma boa noite para você.
2: Uma ótima noite. A Voz do Brasil volta amanhã.
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1: Olá, meus queridões e queridonas. Está no ar mais uma edição do nosso Charme. Só sonsaço pra você apreciar nesse dia 8 de julho. Vem com a gente nessa quarta-feira maravilhosa. Pra começar, já vou trazer sucesso de Hugo e Guilherme com Wesley Safadão nesse som lançado no projeto Forronejo. Bora curtir Mentirosa.

0: de vez o topo das tendências nessa temporada e são perfeitas para os dias mais frios. Agora, a clássica terceira peça ganha versões com tecidos mais encorpados e quentinhos, como o veludo, a sarja e a flanela. Então, seja no modelo tradicional alongado ou na versão cropped moderninha, o resultado no visual é sempre despojado e cheio de personalidade. Elas combinam super bem com shorts, calça jeans, saias curtas e quebram com estilo a seriedade da alfaiataria. Então experimente essa novidade, minha linda.
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0: dela e a gente amou, não amou? Ó, já já tem mais uma mega seleção, meus queridos.
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1: 10 e 17.

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2: E já estamos de volta. E por aqui, o sucesso de Paula Fernandes, que lançou em novembro o EP Simplesmente Eu, onde ela

0: nosso charme a mil por aqui nessa rádio maravilhosa, levando sorrisos, levando parceria, companhia, música boa, dicas incríveis, é tudo de bom pra você.
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0: fundo do baú que valem demais a pena a gente aumentar o som, cantar junto, né? Aproveitar essa viagem no tempo através dessas canções maravilhosas.
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0: E hoje, então, um classicão daqueles, hein? Tina Turner pra matar a saudade.
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0: Black One e Lucy U, sucesso dela, Tina Turner, por aqui no Momento Flashback. Mas não para por aí, não. Tem a Adele chegando, meus amigos. É pra matar a saudade.
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0: É o som de Adele aqui no nosso momento flashback. Ai, ai, essa daqui parece que foi ontem, né? Que tava bombando em todas as rádios e hoje é flashback. A gente ama esse momento que a gente consegue resgatar esses sucessos e trazer pra você. E agora, pra seguir, César Menotti e Fabiano, que lançaram a música Sentimento de Posse, parceria com o Edson Hudson. E essa canção faz parte do álbum 20 anos Intensidade.
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0: encerrando mais uma bela sequência de sucessos, eu e você coladinhos nessa rádio maravilhosa, tudo de bom.
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1: 10:44.

0: Gaga, lançada em 2024, pro DVD Toma Essa Verdade. Vamos curtir então?
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0: Michelle Pai, vai.
1: Que sequência mais maravilhosa, encerrando com Dilcinho e Maiara e Maraíza, sucesso lançado na pandemia, lembra? Lá em 2020. A gente curte por aqui.

0: Volta já. 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
1: 10:57.

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1: Meus amigos, já estamos de volta e vem curtir comigo o sucesso Deixa Eu, lançada lá em agosto de 2025 pelo Murilo Huff, nosso queridíssimo.

aparência muito mais jovem e iluminada? O peeling, cujo termo significa descamação, é um dos procedimentos dermatológicos mais procurados para a renovação celular profunda. E na maioria das vezes, o tratamento utiliza substâncias ácidas controladas, mas

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2: Já estamos de volta e agora com sucesso A Mesma Lua de 2016. É uma viagem ao tempo com Bruninho e Davi.
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Fique coladinha aqui, Charlie. O break é rapidinho. 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

0: Zica chegando pra você.
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0: Meus amigos, os arranhões na sua geladeira de inox estão estragando o visual da cozinha? Ó, resolva isso agora mesmo com uma misturinha caseira poderosa de bicarbonato de sódio e água. Aplique essa pastinha sobre os riscos e esfregue suavemente com uma esponja bem macia. Depois, remova o excesso com um pano úmido, seque a superfície e veja o brilho do seu eletrodoméstico voltar com tudo.
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0: mostrando talento, né? E provando que a música sempre correu nas suas veias. Daqui a pouquinho tem mais uma seleção, as quatro mais do momento.
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0: queridíssima Simone Mendes, que lançou em abril do ano passado esse sucesso que faz parte do DVD Cantando Sua História 2. Vamos curtir então na número 4, Saudade Proibida.
1: Posição número 4.

Dai Dai, uma das músicas tema da Copa do Mundo 2026. E é a quarta vez que a nossa diva latina lança uma música pra esse grande evento. E que bomba, né? Bomba demais.

0: Pro Simone Mendes. Um beijinho especial, uma feliz quarta-feira. Amanhã, quinta, eu volto com tudo e muito mais pra você, tá bom? Até lá, beijinhos.
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0: 1:36.
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0: comando, o Alex Ribeiro. Quatro e 53. 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
2: Olá, bom dia, 5 horas, Deus no comando, mais uma madrugada, mais um presente, a bênção de Deus possa cair sobre todos nós, para mais uma jornada de mais um novo dia, quinto, hoje 9 de julho de 2026, chegamos a 190 dias do ano, restam 175 dias, a lua tá na fase minguante, estamos no inverno, hoje é dia do sonhador, e você tem sonhado bastante? Tem sido grato a Deus pelas oportunidades da vida, tem reclamado menos, tem sido mais justo com o tempo, com o momento, feito da vida um encontro de emoção, de alegria. 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Aquele abraço. Vamos juntos para mais um novo dia abençoado, para mais uma manhã. Que Deus ilumine os nossos sonhos, como hoje é dia do sonho. Você jamais deixe de sonhar, mas seja um homem do seu tempo, um homem de fazer o melhor por onde passar, deixar rastros de felicidade, de alegria, para que Deus possa estar sempre te abençoando e te iluminando. 5:01, bom dia, Médio Piracicaba.
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1: 5 e 6, olha a hora, bom dia. Bom dia, quem fala?
2: Eu, Alex Ribeiro, tu já pensa que
1: tudo na paz?
2: Está falando com a quinta-feira eucarística de muita bênção para você e todos os seus ouvintes gostarem de escutar com Chico Rei, Paraná, Boêmio, o colarinho branco oferecer para todos os seus ouvintes e para todos que estão escutando a Topa número 1. Sai cachorro.
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1: 5 e 6, vamos atender o rapaz. Quer ganhar uma cesta do café Molevade? Quer participar comigo? Chega pra cá, só fala comigo aí.
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0: 5h10, bom dia, vamos pra cima, vem pra cá, fala comigo, bom dia.
1: Bom dia, se metendo pra nós, vamos rebelde, sai cachorro.
0: Alô, campeão, nós tocamos agora uma do Chico Rei Paraná, trago pra você na sequência a próxima aqui. 5h10, chegando.
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0: 5h10, vamos pra cima, quinto. E amanhã, Dede? Amanhã já é dia de acordar bonito, rico, feliz e nem molhado não pega de nós, hein? Sexta-feira sim, beleza? Sexta-feira. Sexta-feira, olha lá com você, pera cristal, vira diamante, hein?
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0: 5h14.
1: Bom dia, Alex Ribeiro aí da Alternativa. Uma ótima quinta-feira, aqui é o Geraldo Locutor da cidade de Itabira. Passa pra mim aí, Edson Hudson, porta-retrato. Ofereça aí meu amigo Vaquinho, Vandinho, Alexander, Sérgio, tá descolado, Amassou das Areias, Renato Vieiro, Canjica, da Boense, Geraldinho, Sidney Guino, Clube do Viário, Massa Amaral, J. Alves também. Todos estão curtindo aí, Alternativa. Meu amigo Anderson Pena, Júnior Queiroz, ligadinho também. Valeu, obrigado.
0: Obrigado, bom dia, Itabira. Olha a hora, meu povo, 5h15. O galo ganha e o povo levanta.
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0: Maria.
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0: horas 23 minutos.
1: Alô, Alex Ribeiro, aqui é Juliano São Gonçalo. Eles são uma moda fanada aí, milionário José Rico, duas camisas. Aqui ofereceu pro Tico-Tico, pro Grace, para com o Tico-Tico pra abrir pra fora, hein? Passarinho que não deve ninguém nada, já tá voando. Tico-Tico hoje tava escutando rádio lá, que ele conseguiu comprar antena pra pôr no rádio. Para com o berranteiro pra abrir pra fora, que por cá tá catacheando, hein? Vambora, vambora. Falou, meu amigo,
0: sai cachorro. Alô, campeão. Então, bom dia. Fecha a janela que tá ventando aqui. Olha, meu Deus. 5h23. Antigo Tico, vamos voar, meu filho. Vamos voar com o Dio.

0: 8:27, olha a hora, meu povo. Acorda pra vida, tem um dia aí fora.
1: E o seu dia começa de bem com...
0: Hoje é dia do sonhador, que você sonhe bastante, tenha fé em Deus, determinação, coragem, força de vontade. Faça o melhor que a vida lhe emprestar de tempo. E lembre-se, a juventude não volta. Aceite convite, ria mais, viva a vida mais leve, seja mais feliz, fale coisas boas, porque a vida te presenteia, meu amigo. E o tempo voa! 5:27, vamos que vamos, preparando.
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0: Bom dia, quem fala?
3: Ah, meu amigo Alex Ribeiro, bom dia! Quinta-feira, meu filho, olha, nós já tá aqui na escuta, hein, meu amigo? Bah, ou não, que é Lucas Cachambu. Me coloca na promoção aí do Café Boulevard, que dá uma cesta diferenciada, do melhor café da região do Médio Piracicaba, viu? Você tá doido? Top modão pra nós aí de César e Paulinho, obrigado, homem do campo. Meu amigo Israel Sedex, do Boi de Quico Xambu. Pra meu amigo Fred, da Fundas Peneiras, de Gemec, diferenciado. Meu amigo Sassá, da Cantina do Sassá, de Rio Prescaba. O melhor macarrão da chapa, meu filho, da região, viu? Manda um abraço pro meu amigo Apolônio, de Rio Prescaba, do Vila Hotel, para a nossa comitiva de cavaleiros lá de Alvinópolis, Piões Sem Rumo, uma diferenciada, e tchau, obrigado.

0: frisa como não, por favor, lembra lá, tchau, obrigado.
1: 5h28, 5h28, vamos que vamos, porque que é, né? Ele não lembrou das abelhas dele, tomara que a pique ele hoje, só que pica o cara, o... Ah, não lembrou das abelhas, não.

0: preparando para mais uma jornada. Bom dia. E agradecendo a você, amigo da manhã, da madrugada. Bom dia.
1: Fala, meu chega. Divertido com a Pocal. Ligadinho é melhor do Brasil. Manda um bordão pra nós aí, Cowboy do Assalto, Chitãozinho Chororó, seleção pra galera da rodagem, aquele abraço. Bruno Cascata, bora Bruno, bora Juliano. Ô Zé Mar, obrigado Zé Mar. Zé Mar, ô macho, viu? Isso é igual. Igual a galinha, né? Só tampinho. Qualquer coisinha fica doido.

0: Amaral, Massa Amaral.
1: Bora, Gleice, bora, Tete, Leone, galera do Espada Flaga, aquele abraço.
2: Obrigado,
1: Pé Arteiro, que Juliana tá de olho nele, hein?
3: Alô, padrão, 5h33, vamos que vamos, simbora. As boas da boa dessa, rapaz. A van funciona e trabalha sozinho. A cata marcha na embreagem sozinho. E bora! É na pressão, é na emoção. Bom dia, meu amigo Ricardo Caminhão. Olha a hora, patrão. 5h34. Além de dia. Tá preparando, aquecendo os motores. Alô, Guito.
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0: Obrigado, um abraço do amigo Alex Vilo. Pelas estradas, na luta, na madrugada.
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0: Muita saúde, muita paz, muita alegria. Que Deus te abençoe. Nós somos privilegiados, amigo. Cada dia que Deus deixa a gente romper mais uma madrugada é um presente maravilhoso. Nenhum de nós acordamos para errar, não, meu. Nós acordamos para fazer o nosso melhor. E as bênçãos vêm de Deus. Ele que nos protege, que nos guarda, que nos ilumina, que nos abençoa. 5:31. Bora! Opa! Ô, Beatriz, como é que é? Tá? Você não tem saudade da época sua de novo? Não, não, eu só andava com vovó e mamãe, não deixava eu nem dançar forró, não. Mas não é possível. Aí eu já era assim, mais tímido, assim, mas já era meio pra frente já. Eu falava com a mãe que eu ia pra reza lá e chegava mais tarde, acabava a reza, eu ia e dançava um forró mesmo. Ah.
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0: Ah, não, isso é pecado, não. Que pecado? Não, isso aí não. Primeiro agradecer ao dono do mundo por tudo, pela vida, pela saúde, pela alegria. Depois divertir um bocadinho também, não tem problema, não. Pecado é desejar mal pros outros, ser enjoado, não ser grato a Deus, desejar o que não pertence a nós, fazer mal pro mundo, reclamar de tudo, isso aí é pecado. Agora, não, só um forrozinho depois da reza.
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0: Pra nós tá forgado, nós falou São Pedro, ó, o senhor desconta isso aí, porque não fazia por maldade, não, tá? E dançava mesmo com a moça. Falei, ô menino, dança comigo umas 5 voltas aqui, porque eu não sei dançar, não, menino. Um dia a moça dançou 17 voltas comigo, apaixonou.
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0: O cara chamou ela pra dançar, falou, ah, não danço mais não, só danço com esse jovem agora.
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0: Ô, Sinão! Simbora, 5:40. Preparando as emoções. Hã? A Morena falou, você só tava mentindo também, não, ela falou que a minha mão era pesada. Aí ela não gastava consertar o cabelo quando eu dava aquele rodado pra ela, não, porque nós já equilibrava as emoções no ombro dela, hein?
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5h42, bom dia pro time da Rede Grau, para lá pra você. Bom dia pro pessoal da Labor do Brasil, calço pra caminhão, pra caminhonete. Alô, Alaildo! Esse é um trabalho diferenciado. 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Simbora, 5h43. Vamos lá, fala comigo, já preparando. Só com a moda pro meu amigo Tete, ele tá acordando cedo, rapaz. 5h43. Você tá achando que ele é fazendeiro fim de semana, Dante? Né? Não, acorda cedo mesmo, senhor. Tá bruto lá, meu filho. O galo já correu atrás da galinha, a água já chiou na bica, o dia já espalhou a serração, o galo já cantou e o Mirosmar já puxou uma moda pra fazer o coração despencar de emoção.

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0: 5h47, 13 minutos pra 6 da manhã. Vambora, meu povo. O homem não pode ser frouxo e nem ledo, não. Vambora, meu filho. Nós já como arroz com feijão tropeiro já e o ovo frito há muito tempo, hein? Vambora. Bom dia.
1: Alô, Alex, bom dia. Bom ou não?
0: Bom demais?
1: Bom dia, arroz. Passa um pra mim aí, Maria, passa a frente, fazer favor, meu filho.
0: Toque pra você daqui a pouquinho, chegando o momento do padre, e eu trago pra você agora, tá bom, campeão? Simbora, 5h47. Abraço pro Bruno, já tinha pedido o Bruno Marrone. Um abraço pra turma de Rio Piracicaba, os motoristas da área da saúde, aos meus amigos do frete, que acorda cedo aí pros caminhões, parado na praça.
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0: Tem que fazer um break, produção? Tem? Vamos então, vamos lá. Fala aí, Teodoro.
1: Olá,
0: volta já.
1: Amigos, programa do Alex Ribeiro. Aqui quem fala é o Teodoro da dupla Teodoro e Sampaio. Esse programa é sensacional. Um abraço do Teodoro, abração do Sampaio. Aqui só tem sucesso, só tem alegria. Alô, Alex, é com você, meu irmão.
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0: 5 minutos para 6 da manhã. Alegria que conta.
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0: 4 minutos para 6 da manhã, é verdade, André? Você já pediu seu pai o cartão aí pra roubar um presente pra ele pro Dia dos Pais? É, já pedi, já. Falei com ele que é bom só me emprestar o cartão agora no mês de julho e no mês de agosto, comprar um presente pro seu filho. Sim, velho, é. 5h54, vamos de novo! Opa!
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0: Trazendo um bom dia pro Anderson e o pessoal aí da Terra pra nós. Trabalhando. O pessoal é de qual cidade mesmo? É Torres, Goiânia, rapaziada? Anderson e a turma boa. Os homens é diferenciada, pai. Essa turma aí, se pegar pra duplicar esse negócio de Valadares e Belo Horizonte, oh, 6 meses, eles dá 20 metros de pista pra um lado, por outro. Pilota que é a máquina, menino. Vou falar com vocês, né? É duas bocadas, enche um caminhão daqui traçado e o cara vai assim, deixa eu tirar um cara de excesso aí. Tem a senha, tem a senha. Opa!
3: Vou te enviar todo o material primeiro acima, vai. E só depois você faz o pagamento no Pix.
0: Aí ó, o cara querendo vender pra mim logo cedo assim já, meu amigo, né? 5h57, ah não, tem dinheiro sobrando, é só meus primos ricos lá de Brasília. Eu não tenho grana não, né? Se você der 72 anos de prazo, isso aí nós compra também. Tem uma vez, né? Você financia 72 anos de prazo? Se for menos 72 anos de prazo, que 72 meses? É anos, anos, anos. Opa, bom dia.
4: Ribeira, Elizabeth do Trevo de Barão. Gostaria de pedir uma música ao Milionário Zé Rico. Longa estrada da vida. Oferecer pra você e pra todos que estão escutando a Alternativa. Abençoado dia, Alex. Tudo de bom.
0: Obrigado, papai do céu. Te abençoe, te ilumine. Essa música é mágica. A vida da gente é assim. Ela é uma longa estrada da vida. Mas um dia, o dono do mundo leva nós embora e a vida chega ao fim. E até quando a gente não chega no fim da estrada, que Deus possibilita isso. Nós vamos rompendo com sorriso, com alegria, com gratidão a cada novo dia.
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1: Meu povo, tenho aqui no programa mais uma mensagem de voz, e quem mandou essa mensagem de voz foi o Reginaldo Valentim dos Santos, que mora na cidade de Campo do Meio, no estado de Minas Gerais. E ele mandou a mensagem para mim, a sua mãe Delamare de Iemanjá, contando todo o seu drama. E eu quero ouvir com você. Vamos ouvir?
2: Eu sou aqui de Campo do Meio, Minas Gerais. Meu nome é Reginaldo e as coisas tá muito difícil aqui para mim. Trabalho todo dia, todo santo dia, levanto 4 horas da manhã e trabalho o dia inteiro, de segunda a segunda, e as coisas estão só caminhando para trás. Olhe para mim, o que tá acontecendo, faça o favor, me ajude.
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1: Reginaldo Valentim dos Santos, aí de Campo do Meio, em Minas Gerais. Eu ouvi com atenção sua mensagem de voz. E enquanto eu ouvia a sua mensagem, eu sentia uma coisa muito ruim. Você diz que trabalha bastante, trabalha muito. Mas você me pergunta o que tá acontecendo, mãe Delamare de Iemanjá. Me ajuda, mãe Delamare de Iemanjá. Ô, meu amigo, eu sinto uma coisa muito ruim. Isso é problema espiritual, sim, viu? Mas isso é problema espiritual, sim, meu amigo Reginaldo Valentim. Realmente, eu, mãe Delamare de Iemanjá, posso ver que você é trabalhador. Você é uma pessoa boa, eu vejo isso. Mas como é que pode, né? Você trabalha, trabalha, trabalha e só anda para trás. As coisas não dão certo para você, não vão para frente. Mas sabe por quê? Porque alguém trabalhou contra você. Isso é coisa mandada. Isso é coisa feita, isso é mal espiritual. Por isso que tudo que você faz não rende. Não vai pra frente, não dá certo. Tem algo amarrando. Tem algo que tá amarrando sim sua vida. Algo que faz tudo dar errado na sua vida. Ô, meu amigo, e só tem uma maneira de melhorar. Só tem uma maneira de você andar pra frente. É tirando esse mal. Desfazendo esse mal que foi feito. Porque enquanto você não desfizer este mal, ele vai ficar agindo na tua vida. Por isso que eu digo para as pessoas, sabe? Saber que tem um mal espiritual.

0: não adianta nada. Que às vezes a pessoa pergunta, mãe dela Mari de Manjá, eu tenho um problema espiritual? Mas tem gente que só quer saber, é curioso. Mas o que, minha gente, o que adianta saber se você não tirar o mal? Vai continuar sofrendo. E eu vou te dizer uma coisa, quando a pessoa tem um problema espiritual e não tira, a situação só vai piorando, só vai piorando. Então, Reginaldo Valentim, presta atenção. Eu quero ajudar você a desfazer esse mal, a tirar esse mal da tua vida. Mas para isso, você precisa vir aqui no Ilê Axé Palácio dos Orixás. Não importa onde você está, porque a sua vida ela vai mudar para melhor. Porque do momento em diante que você tirar esse mal da sua vida, ela vai melhorar. Você vai trabalhar e vai andar para frente, vai crescer, vai ser abençoado, tá bom? Mas tem que tirar essa maldade, tem que tirar esse mal. Ô, meu amigo, nós vamos te ajudar, venha falar comigo, tá bom? Eu vou te ensinar como é que faz o trabalho espiritual para você vencer esse mal. Você vai fazer uma trezena forte aqui comigo, com a vela de cruz de caravaca, que é para quebrar o mal espiritual. E este mal, ele vai ser desfeito. Sim, esse mal vai ser desfeito, meu amigo. Eu tenho certeza que rezando aqui comigo, você deixará de ser uma pessoa fracassada e passará a ser uma pessoa vitoriosa. Meu povo, deixa eu falar aqui o telefone para você que precisa. 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Você está ouvindo o nosso programa O Guardião das Sete Chaves. Entre em contato. É as pessoas entrando em contato, elas pedem para colocar o nome na corrente de fé e proteção espiritual. 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Mas mãe Delamare, como que faz? Como que eu vou fazer esse áudio? É muito fácil, é muito simples. Aí mesmo no seu celular pelo WhatsApp, você faz assim, fala assim, ó, mãe Delamare de Manjá, ou então guardião Oxóssi, eu me chamo, aí você vai dizer seu nome completo, tenho tantos anos, moro em tal cidade, e aí pode contar o seu drama, conta aí o seu problema. E eu, mãe Delamare de Manjá, ou guardião Oxóssi, nós vamos escutar o seu problema, jogar os búzios, colocar as cartas sagradas. E aqui no rádio, nós vamos esclarecer o seu problema e te dar a sua solução. Ah, e só mais uma coisa muito importante que eu quero te dizer. 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
0: Olá amigos, muito bom dia, mais uma carta chega ao programa O Guardião das Sete Chaves. E desta feita, ela vem de Garanhuns e ela é da Diana Lourenço da Silva que nos conta. Meu nome é Diana, tenho 18 anos e estou noiva do Marcos, que tem 25 anos. Nós dois juntos frequentamos o Ilê Axé Palácio dos Orixás em Garanhuns, Pernambuco. Eu sempre fui católica, mas era muito raro eu entrar na igreja, até conhecer meu futuro esposo. Ele me levou para dentro dessa igreja. Somos jovens que não bebemos, não fumamos, drogas, nem pensar. Seguimos o caminho de Deus na presença de Deus. Nós temos muitos testemunhos que aconteceram com a gente. Um deles foi comigo, 4 meses atrás. Comecei a sentir muita dor na região do útero, só que não era dor de cólica, mas sim dor intensa. Aí resolvi ir no médico, fiz uma prevenção normal. Quando foi na sexta-feira, por volta das 4 da tarde, fomos buscar o resultado. Eu e meu noivo Marcos. Eu mesma abri, só que não entendi foi nada. Às 5 horas nós levamos o resultado para a médica e ela me deu uma péssima notícia. Você está com um problema grave, infecção no colo do útero. mais conhecido como mioma no útero. A doutora ainda falou que se não me cuidasse logo, não poderia ter filhos. Ia ter que retirar meu útero. E o meu maior sonho é ser mãe. Imagina a minha aflição. Voltei para minha casa muito triste com aquela notícia, já pensando que não iria ser mãe, que para mim não teria mais sentido. No dia seguinte, na escola, uma grande amiga, aquelas amigas em quem a gente sempre confia mais, aquela que é a mais íntima de todas, a Sueli, notando minha tristeza, perguntou-me o que estava acontecendo. E eu contei tudo para ela. Ela disse que eu não me desesperasse, pois ia conversar com uma tia dela que há algum tempo tinha sido curada de um problema igual ou pior que o meu. Iria saber como tinha e onde tinha acontecido aquele milagre. No dia seguinte, ela trouxe um papel com o endereço e o nome do guardião Oxóssi e da cartomante Delamare, que eles, através dos orixás, tinham curado a tia dela. Mas que para isso necessitava que eu tivesse muita fé e cumprisse todas as etapas que eles mandassem. No dia seguinte, fui com o meu noivo ao Ileaxé Palácio dos Orixás. E lá, fui atendida pelo guardião Oxóssi, que jogou os búzios e me contou tudo. Que era um trabalho feito por uma pessoa que trabalhava no mesmo escritório do meu noivo e que era apaixonada por ele, mas ele só tinha olhos para mim e ela fez isso para nos afastar. E para que você que nos ouve nesse instante tenha uma ideia de como foi o nosso encontro no Ileaxé Palácio dos Orixás, nesse momento entrou na sala de espera o guardião Oxóssi. Quando entrou, me viu, fechou os olhos, ficou uma certa distância de frente para mim e falou bem alto: "Os orixás me revelaram que nessa sala tem uma jovem que está com mioma no útero. Que essa jovem vem aqui na frente, pois em meu nome e nome de Oxalá, vou curá-la." Quando eu ia me levantar, meu noivo me disse: "Espera, vamos ver se ele é usado mesmo. Se for, vai te buscar pelo braço." Aí eu fiquei sentado e o guardião Oxóssi veio em minha direção, pegou na minha mão e disse: "Você está com mioma no útero. Hoje não vai te causar grandes problemas, mas daqui uns dias pode virar um câncer e até mesmo não poderá ter filhos. Mas hoje Deus te enviou aqui para que você fosse curada em nome de Obaluaiê." Ele soprou e colocou a mão na minha cabeça. Caí na hora no chão. Zambi me curou ali, naquele instante. Não fui curada numa mesa de cirurgia, mas sim fui curada pelo poder do Divino Espírito e pelo guardião Oxóssi, que foi intermediário desse verdadeiro milagre. Muito obrigada, amigo guardião Oxóssi, por ter servido de intermediário para a devolução da minha vontade de viver. Dei um abraço bem forte também na cartomante Delamare, que foi quem, através das cartas e dos búzios, descobriu do que se tratava. De sua ouvinte consulente, Diana Lourenço da Silva, de Garanhuns, no Pernambuco. É o amor. Amigo ouvinte, eu sou a cartomante Delamare de Iemanjá. E o artigo de hoje é: amores mal resolvidos não permitem uma nova chance. Eu sempre digo, sempre é preciso saber quando uma etapa chega ao final. Se insistirmos em permanecer nela mais do que o tempo necessário, perdemos a alegria e o sentido das outras etapas que precisamos viver. O seu relacionamento acabou? Por quê? Você acha que viveu ele em todas as etapas, início, meio e final? Tem certeza que não deixou nenhuma porta encostada? Nenhuma etapa para trás? Nada é mais perigoso do que sair de um relacionamento e deixar uma porta encostada. Ela não está aberta para você entrar novamente e não está fechada definitivamente para que você consiga seguir a sua vida tendo força para abrir novas portas. Portas encostadas são obras de amores mal resolvidos, que por um ou outro motivo deixaram as suas marcas. São como feridas em cicatrização. A dor não é insuportável, mas é constante, incomoda, perturba. Uma porta encostada nunca se fechará sozinha. Não existe tempo para isso. Para ela se fechar, ela precisa da sua ajuda. Só o seu empurrão pode fechá-la. E para se fechar a porta de um amor mal resolvido, ele tem que ser vivido em sua totalidade. É preciso passar por todas as

atração, paixão, amor, convivência, amizade, brigas, enfim. Este trajeto do amor pode ser percorrido em algumas semanas ou durar muito tempo, mas é importante que o ciclo se feche. Caso isso não aconteça, ficarão as fantasias, as idealizações, a persistência.

0: você simplesmente deixa inúmeros sentimentos e vontades de lado, como se isso nunca tivesse existido. Como você pode deixar tudo isso de lado? Não, você não pode. Você pode simplesmente esconder no inconsciente. Assim, na superfície, você pode se tornar amoroso, mas lá no fundo, o tumulto está escondido. Mais cedo ou mais tarde, em um momento de carência ou dúvida, esse sentimento vai se manifestar e você irá sofrer com esses altos e baixos. Por isso eu digo, um relacionamento não precisa ser eterno, mas ele precisa ser total. A sua totalidade traz a liberdade de sentimento, que é o mais importante anseio do homem. Consiga tudo, mas se você não for livre, ficará sempre uma dor. Se você deve algo ao seu antigo namorado, marido, caso, dedique um tempo para resolver isso. Nunca esteja em débito com algo que lhe faz mal. Coloque um fim e bata essa porta definitivamente. Não viva tentando se enganar, mentindo para você mesmo. Aquele que mente, vive em mentiras e atrai mentiras. E as pessoas só conseguem estar conectadas com a existência através da verdade. Não existe nada de errado em assumir a sua verdade. Em assumir que o seu relacionamento deixou marcas que precisam ser resolvidas. Não deixe que o ego fale mais alto. Você sabe que o sentimento existe, que a porta está encostada. Na maioria das vezes, você não precisa nem estar junto da pessoa para fechar essa porta. Basta assumir, encarar, falar dos seus sentimentos. Você só precisa assumir que está neste estado temporariamente e logo ele mudará. Basta você perder o medo de falar dele, de pensar nele. Não trate isso como um segredo. Trate isso como um compromisso que precisa ser resolvido e não prorrogue nem mais um dia. Desmistifique, liberte seus sentimentos. Assuma os riscos e seja feliz. Fale das suas dúvidas, dos seus sentimentos com alguém que você confia. Eleja um amigo, alguém que realmente goste de você e se abra. Quanto mais tempo você guardar esse sentimento só para você, mais perdida e sem saída você ficará. A vida é generosa, outras portas se abrirão assim que você fechar essa. A vida enriquece quem se arrisca. Ela privilegia quem descobre os seus segredos. Mas a vida também pode ser dura e cruel. Se você não ultrapassar a porta encostada, terá sempre a mesma porta pela frente. É a repetição perante a criação. É a estagnação da vida. Entenda de uma vez que as portas não são obstáculos, mas diferentes passagens. E como todos vocês já sabem, eu sou ela, a cartomante de Lamare de Iemanjá.
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0: Bom dia, eu sou a sua amiga cartomante de Lamare e vou ler agora em nosso programa a carta do Felipe da Silva de Mossoró, Rio Grande do Norte. Ele nos diz: olá, o meu nome é Felipe e quero contar-vos algo que aconteceu em minha vida, na minha família. E graças à intervenção da cartomante de Lamare, tudo se resolveu. Certa ocasião, meu pai, o seu Pedro, trabalhador marítimo, em Areia Branca, uma cidade portuária que fica próximo daqui de Mossoró, sofreu um acidente muito grave por lhe ter caído o motor na perna de tal forma tão pesado que logo na altura foi um milagre não ficar esmagada a perna. O meu pai teve que ser internado na cidade e depois foi transferido para Mossoró. Entretanto, desenvolveu uma infecção na dita perna, causando-lhe febres de 40 graus. Devido ao alastramento da ferida, a amputação não chegou a ser descartada pelos médicos, pois o ferimento era muito feio, gente, era grave. Sabendo de um amigo

0: que já me havia falado da cartomante Delamar e seus poderes. Não contei até 10. Deixei minha mãe no hospital, acompanhando meu pai, e me dirigi ao Ilê Axé Palácio dos Orixás. Minha mãe ficou curiosa, querendo saber para onde eu ia, o que eu ia fazer, mas nada disse a ela, apenas que me aguardasse no dia seguinte e que eu tivesse muita fé e que ela também me acompanhasse nessa fé, que as coisas iriam acontecer. As melhoras viriam para o meu pai, que sofria naquele leito de hospital. Fiz uma consulta com a cartomante Delamare, que terminada a mesma e feito o que me pediu, disse que eu poderia retornar ao hospital e que quando chegasse eu teria uma grande surpresa. Saí dali do Palácio dos Orixás cheio de confiança e ainda dentro do ônibus, antes mesmo de chegar em Mossoró, recebi um telefonema da minha mãe dizendo-me que a infecção estava desaparecendo e que o otimismo tinha voltado aos médicos, que não encontravam explicação para aquilo que acontecia com meu pai. Quando cheguei ao hospital, lá estava meu pai se alimentando e um médico preenchendo o restante do prontuário e dando alta a ele. Minha querida amiga cartomante Delamare, como não acreditar? Como não ter fé diante de tudo que presenciei? Muito obrigada, amiga. Que Deus lhe ilumine sempre. É o que diz o Felipe da Silva de Mossoró, Rio Grande do Norte, em sua carta enviada ao nosso programa.
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0: Olha, minha gente, Deus me deu este dom da comunicação. Por isso, deixa eu usar para transmitir aqui mais uma carta de agradecimento, minha gente. É da Elza Fortes, de Teresina, no Piauí, que acompanhou o programa Guardião das Sete Chaves pela Clube AM de Teresina, capital da Cajuína. Amigo Guardião Oxóssi e amiga cartomante Delamare, meu bom dia. Ela começa assim a carta. Tenho a mais absoluta certeza de que o acontecimento de maior importância para minha vida foi quando minha mãe me levou ao Ilê Axé Palácio dos Orixás. Foi quando eu conheci essas duas figuras maravilhosas que fizeram tudo mudar na minha vida. Lembro-me como se fosse hoje de duas palavras do Guardião Oxóssi. Leia isso, minha filha, me entregando um livrinho com orações. Ouça também os depoimentos que se encontram nesse CD. Ande sempre com este talismã da sorte e perceberá a mudança que vai fazer em sua vida. Como sempre, minha mãe vivia me dando mensagens, orações e palavras de força. Então achei que era mais uma e não dei importância imediata. Chegando em casa, depois do almoço, comecei a ler um livrinho de orações e fui sentindo uma vontade imensa de continuar orando diariamente. À medida que fui orando, ouvindo os depoimentos, fui percebendo uma transformação positiva em meu ser e percebi o quanto precisava de algo que me tocasse, me desse confiança, motivação e, principalmente, despertasse a minha fé, que ainda não se tinha manifestado até aquele momento divino. Eu sempre achei que bastava não fazer mal aos nossos semelhantes para sermos felizes. Percebi como estava enganada. Foi com a descoberta do Ilê Axé Palácio dos Orixás que aprendi que a felicidade maior é conversar com Deus desta forma, orando, rezando, agradecendo, pedindo e divulgando seus ensinamentos, principalmente aquelas pessoas que não conhecem a verdadeira felicidade. Passei 2 anos desempregada, estudando para concurso e nunca consegui a aprovação. Estudava, fazia cursinho e já estava ficando desestimulada por não conseguir resultados satisfatórios. Foi quando me estipulei um prazo. Se não conseguisse, iria desistir. Até porque as pessoas já comentavam, as cobranças existiam e eu comecei a ter vergonha de mim mesma. Tinha complexo de inferioridade e receio das consequências no ambiente familiar. Só depois que tive fé e pratiquei tudo o que o Senhor e a cartomante Delamare mandaram, que as coisas começaram a transformar em meu viver. Enfim, fui atendida naquela imensa fila. Um dia, chegou a minha vez. Fui aprovada em um concurso e passei em primeiro lugar. Ah, como foi bom, que emoção, como Deus me ajudou. Não consigo nem descrever o que senti. Como forma de agradecimento, dei de presente 5 livrinhos juntamente com os talismãs da sorte e passei a outras pessoas para que conheçam e sintam esse milagre que recebi. Tenham muita fé, como eu tive, no Guardião Oxóssi e na cartomante Delamare. Quero dizer a todos que não basta rezar, temos que acreditar, ter fé e rezar diariamente. Nós nunca perdemos tempo conversando com Deus E é confortante saber que temos um lugar onde podemos contar sempre com verdadeiros amigos e amigos poderosos, como o Guardião Oxóssi e a cartomante Delamare do Iliaxé Palácio dos Orixás. Gostaria que esse depoimento fosse publicado no programa O Guardião das Sete Chaves. É o que diz em sua carta a Elza Fortes, de Teresina, Piauí. E a gente vamos agora a mais uma cartinha dentro do nosso programa. Esta é da Carmen Suelen Santos. Ela mora na cidade de Belo Horizonte, no estado de Minas Gerais. Ela escreve para essa amiga que vos fala, eu, mãe dela Mari de Imanjá. E ela, gente, está desesperada e diz assim: mãe dela Mari de Imanjá, estou tremendo e escrevendo esta carta. Estou precisando de sua ajuda. Tenho 39 anos e até 3 meses atrás eu não sentia nada. Nunca estive doente e agora estou de cama. Não consigo caminhar direito. Ando me arrastando pelas paredes do meu apartamento. A empregada é quem me ajuda. Fui ao médico, fiz todos os tipos de exames e nada adiantou. Estou com uma consulta marcada com um especialista lá nos Estados Unidos. Mas antes, uma amiga minha, uma baronesa, que também escuta o seu programa e que é sua amiga e que nem tem necessidade, né, de eu falar o nome dela aqui, mandou que eu ligasse para a senhora e mandou que eu conversasse com a senhora. Como eu não consegui falar com a senhora, então eu fiz o seguinte, lhe escrevi. Mãe dela Mari de Manjá, eu estou lhe escrevendo para que a senhora possa me ajudar. Eu quero ficar curada dessas doenças. São muitas doenças. São dores fortíssimas nos ossos, nos nervos. Os meus olhos descem lágrimas o dia inteiro. E o dinheiro que eu tenho não está adiantando para me dar a cura. Mas após ouvir o seu programa e conversar com essa amiga baronesa, ela me indicou a senhora. Gostei muito do seu programa. E então diga-me, por favor, o que é que está acontecendo? Ajude-me, pelo amor de Deus. Assina sua ouvinte, Carmen Suelen Santos, de Belo Horizonte, Minas Gerais.
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0: É, e vamos então fazer as confirmações aqui com o Ifá, com os búzios sagrados. Carmen Suelen Santos, aí de Belo Horizonte, minha amiga mineira. Joguei meus búzios, coloquei as minhas cartas sagradas dos orixás. Não é preciso viajar para os Estados Unidos, não, viu? Para procurar um especialista, não. Ele não vai resolver. Isso é magia negra. Feitiço, feitiço feito com ossos de defuntos. Feitiços feitos com terras de cemitério, com seu nome, sua fotografia, para destruir você. Carmen Suelen Santos, você notou que o seu marido agora chega mais tarde em casa? A pessoa que fez isso com você quer o seu marido, quer lhe ver morta, mas antes ela está tendo o gosto de ver você aí na cama se arrastando e depois na cadeira de rodas. Venha, venha aqui em Feira de Santana, no Iliaxé Palácio dos Orixás. Venha tirar uma consulta comigo, uma consulta especial com o jogo do vudu das almas. E com certeza desmancharemos esta magia e em 14 dias você estará de pé, andando normalmente, curada. Palavra dessa amiga, mãe dela Mare de Iemanjá. 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Eu espero você e toda a sua família. 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
1: Seis e meia, estamos de volta. Quinta-feira, só alegria. Hoje, 9 de julho de 2026. Deus abençoe os seus passos, seus sonhos, seus projetos. Hoje é dia dos sonhos. Simbora. Que é, minha bandeira? Ah? Bom dia. Aí, hoje é dia do sonho. Eu sonhei que eu tava dormindo. Ele quer dormir, então. Vambora, trabalhaço. Bora.
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1: 6:31, bom dia. Opa.
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3: Aí, 6:37, bom dia. Quinta-feira, 9 de julho de 2026. Está chegando o momento oportunidade de emprego, né? Nós temos vagas de operador de caixa, soldador, eletricista, montador, vaga de emprego de motorista, temos vaga de home office, montador de andaime, oficial de manutenção, auxiliar de serviços gerais, repositor, serviço de obras, oficial aí, líder do campo, entregador, ó. Temos vagas também de mecânico, manipulador, promotor de vendas, caldeireiro, eletromecânico, conferente, vendedor de loja, vendedor de perfumaria, área de farmácia, eletricista. São as vagas de empregos da manhã, né? Vendedor autônomo, operador de par carregadeira, fiscal de prévias perdas, subgerente de farmácia, motorista carteira D, assistente da área de administração, vigilante, executivo comercial. Temos aí técnico e mecânico, analista de sênior de aquisição digital, auxiliar de restaurante. Então são as vagas de serviço da manhã de hoje. Para você que está aí à procura de um trabalho, você pode entrar em contato conosco, hein? Agora são 6:38. Tá na estrada? Fala comigo, tá em Molevade, cidadezinhas. Bom dia, quem fala?
4: O negócio já tem desistido.
3: Bom dia, quem fala?
4: Bom dia, Alex. Tudo bem?
3: Tudo bem.
4: Beleza, bacana. Alex, faz um toque até o Dori Sampaio pra nós aí, fazer um favor. A gostosona aí, ou qualquer uma outra dele aí. Por favor, agradecer para todos ouvindo do rádio, me curtir aqui.
3: Alô, Nivaldo, bom dia para você. Agora 6:39, você do Médio Piracicaba, você pode falar conosco pelo 38516244. Daqui a pouquinho tem tradução.
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3: Uma participação até as 8 da manhã. Pra cima, o galo canta e o bolo levanta.
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0: coisa rápida, rápida. Eu tô de volta com participações, tem o Chicote da Saudade. Tem muita coisa boa rolando até as 8 da manhã. Claro, né? Com a sua companhia, com a sua audiência, com a sua alegria. É um minuto, eu tô de volta. Bom dia.
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0: Aí 6:43, bom dia.
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0: 7h52, Cleiton Camargo, é saudade, é sucesso, toca aqui. Bom dia!
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3: Bom dia, meu povo. Bom dia. Tô com a Márcia pelo esportiva. Carregando a máquina aqui, nós estamos pulando aqui Belo Horizonte, meu. Você tá doido? Quinta-feira, hein, papai? Quinta-feira, no frio. Tamo junto, tchau, obrigado. Cachorro.
0: Alô, patrão. Bom dia. Já tá preparando, derrandeiro. Boa pescaria. É fácil, é brinquedo, não. Homem diferente, hein?

0: os amigos Gino e Gena.
1: Bom dia!
0: 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Tá chegando a tradução da manhã, meu amigo? Vambora pra tradução. Hoje é dia do sonho, meu amigo.
2: Chove, não molha, sabe?
0: Hoje é dia do sonho. E você, uma pessoa que sonha muito ou não coloca ele em prática, sonhar faz parte da gente. Pra que eu pudesse realizar o momento agora da comunicação nesses mais de 26 anos, primeiro teve um sonho. Depois teve aí a atitude, a determinação, a coragem, passar pelos desafios, apoio das pessoas que acreditaram nesse nosso sonho, que acredita até hoje, que nos apoia. E você também que está em busca dos seus sonhos, do seu projeto, não desista não. Você é do tamanho do seu sonho. Você é diferenciado. Não há nenhum ser humano único igual a você no mundo, não. Deus te fez diferente. É diferente para renovar a sua fé todos os momentos, ser determinado, fazer o melhor, levar luz para o mundo, levar um sorriso, usar a sua inteligência, usar a sua sabedoria para contribuir para o mundo momentos melhores, para si, para as outras pessoas. Enquanto no mundo, meu amigo, você fizer pessoas sorrirem, você vai compartilhar de um sorriso. Enquanto você fizer pessoas chorarem, sofrer, você vai viver num mundo triste também, porque você vai ser o causador desse mal. Então faça o seu melhor, doe o seu melhor. Tá chegando a tradução da manhã. Bom dia, Molevade, região.

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3: Continue sonhando, embora seja difícil reconhecer, embora você seja enganado a si mesmo, continue sonhando. Continue sonhando. Você pode se esconder, não há nada a dizer, então continue sonhando.

Continue sonhando. Embora seja difícil reconhecer, embora você esteja enganando a si mesmo, continue sonhando. Você pode rir de mim porque eu estou chorando. Você pode contar aos seus amigos o quanto eu te implorei para ficar. Você pode viver a sua fantasia sem mim. Mas você nunca irá saber o quanto eu precisava de você. Continue sonhando. Isso é fácil para você. Embora eu esteja partido em dois, continue sonhando. Continue sonhando. Você não pode ver o que está fazendo pra mim. Então continue sonhando. Você pode jurar e ainda continuar mentindo. Você pode contar as razões pelas quais jogou isso fora. Você pode sonhar com a sua vida longe de mim.

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1: Você pode rir de mim porque eu estou chorando. Você pode contar aos seus amigos o quanto eu te implorei pra ficar. Você pode viver a sua fantasia sem mim.

0: embora eu esteja partido em dois, continue sonhando, continue sonhando. Você não pode ver o que está fazendo pra mim, então continue sonhando. Continue sonhando. Embora seja difícil reconhecer, embora você esteja enganando a si mesmo, continue sonhando. Continue sonhando.
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5: Conferindo 7:06. Bom dia.
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1: 7 horas 13 minutos, bom dia. Firma na cela, bambeia a rédea. Vamos pra cima, né? Quinto, com alegria, felicidade. Hoje chegamos a 190 dias do ano. Restam 175 dias. Meu amigo, e aí, as beganhas, e as catilhas? Como é que tá as vendas aí? Como é que tá, hein? O vendedor, meu amigo, eu tenho anunciado que todos os dias, né? Várias vagas de vendedor. O vendedor, ele tem que trabalhar com transparência, com verdade, tratar 100% bem o cliente. Isso é o sucesso da venda, tá aí, meu amigo. O sucesso da venda tá aí, respeitar as pessoas,

mostrar pro cliente aquilo que você tem. Tem pessoas que vendem algo pros outros pela roupa, né? Pela imagem, aí se estrupica todo. Já tem outros que vendem

0: pra lá, puxa pra cá, tá lá. Ah, o senhor não quer olhar um outro também, não? Tem opção aí, ó. Pronto. 7:15, então parabenizar as pessoas que tratam outro ser humano com respeito. É primordial, parabéns, parabéns. Seja em qualquer aspecto, não é só venda não, né? Seja gentil, meu amigo. A vida é muito curta para nós passar por esse planeta aí, desobediente, com carinho das pessoas e o respeito do próximo, né? Nós temos uma Toyota Bandeirante para venda aqui, rapaz. Funciona, né, venda, né? Funciona, né? Diga pra nós, deixa eu ver. Hã? Bomba! Funciona aí, funciona, acelera ela aí, ó.
1: 4x4?
0: Não, 4x4, tem diferente, você é bruta, bruta mesmo, ó. Ó. Ah, meu filho, ó. Tá bom, senhor. Não tem negócio de cansado, não, mano. Cansado não, é diferente, é. Chama aqui a Toyota Bandeirantes, top. Você quer comprar um Fuscão, ano 81 também? Você quer comprar um Voyage? Chegou pra mim aqui agora. Tá bom também, rapaz. Turma que tá ligada aí, Alex. Bom dia, é o Tarcísio. Eu sou de Santo Antônio do Grama. Anuncia esse Voyage pra mim aí. O WhatsApp dele é o 1567, o final aí, né? 98202-1567. Você me chama aqui no zap da rádio que eu te mando as fotos do Voyage aí. Ah, bom, bom. Diferente. Voyage ano 95, quarto porta, restaurado recentemente. É só você me chamar aqui que eu vou mandar as fotos pra você ver que carro alinhado. E o Fuscão aqui também, ó, ano 81, branco, carro top, 1300. Então você pode comprar esse carro que você vai ficar bem satisfeito, hein? Você quer comprar um cavalo bom de sela? Nós temos aqui pra venda também. Você quer comprar queijo, meu amigo? Nossa, mas não é possível, tá? Uma hora dessa eu já almoçava facinho, né? Partia umas... Ah, esse queijo é grande, né? Partia umas duas cunhas nele, sentava ali pra ver o tempo passar, vou falar com você, tá? Nossa, mãe. Você quer comprar queijo? Eu comprando em mais quantidades pra pegar lá na fazenda, R$35. Tá aí, ó. Queijão, ó, bruto, hein? Nossa, mãe. Você quer comprar um lote de bezerros, meu amigo? 18 bezerros, mais top mesmo. Tem babeludo, cachudo, comprido. Entrar, enfeitar sua propriedade aí. Você vai me chamar aqui agora. Você vai falar, nossa, que bezerrada boa, hein? Vou postar lá no Instagram lá agora. Você quer comprar uma moto? Quer comprar um galo índio, as galinhas índias? Você quer comprar uma Hilux? Quer comprar um Uno 2009-2010? Quer comprar uma máquina, um caminhão? Você quer alugar um galpão? Quer comprar um lote? Quer comprar uma fazenda, meu amigo? 210 hectares, gema de terra, tem diferentes. Você quer comprar uma propriedade também com sede de patrão, piscina, área de festa, 8 quiosques? Curtindo o asfalto, tem pra você curtir e fazer grana ainda. Você vai poder fazer, alugar lá final de semana pra turma, pode hospedar, fazer o seu evento. Tem pertinho aqui da gente, não tem? Bom demais. 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Você que tá no trânsito aí, ó. Ô, compadre, chega pra cá, senhor. Vamos fazer uma cartilha, senhor. É o caboclo doido pra você ligar pra ele aí, ó. Fala assim, chega pra cá, quanto que o senhor quer? Tanto? 7:19, que é, meu Deus? Pergunta esse moço se ele vende esses negócios aí, dá 72 anos de prata. Que 72 anos de prata?
2: Tô comendo antes,
0: DJ. 72 anos de prata podia dar, é Pedro Alves Cabral que chegou aqui no Brasil, que tinha muita terra. E precisava de alojar povo ar. Aí podia dar 72 anos de prazo, mas hoje não, de jeito não. Não atrapalha o negócio, não, senhor. Eu tô quase fazendo um negócio com o cara aqui.
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0: 7 horas e 21 minutos, tá no trânsito. Fala comigo, como é que tá aí, campeão? Pintou? Bom dia. Opa, quem fala?
1: Olá, Alex Ribeiro, bom dia.
0: Bom dia.
1: Quem tá falando é o Eto, Sete Moinhos. Alex Ribeiro, eu preciso que você roda uma música pra nós aí, uma rancheira, daquela bem no fundo do baú pra nós aí. Essa música é especialmente pra todos os funcionários do Saneama aqui de Rio Prestável aqui. Aí você manda pra nós aí. Essa música é especialmente pra Yuri, motorista, que carrega a turma aqui. E todos nós aqui, funcionários aqui, ó. Você manda pra nós aí. Passa uma bem rancheira de fundo do baú pra nós aí. Muito obrigado, bom trabalho a todos. Deus abençoe cada um.

Alex Ribeiro, fala pra mim aí, ó. Eu vi agora aqui, ó. Vendo um Tux 2014. Eu sou o cara. Uma casa. Pode entrar em contato aqui, ó. Telefone é o 996028372. E vende uma casa aqui também no bairro Santo Hipólito. Então é Teresópolis, né? Casa boa, área boa. Se você tem interesse, fala comigo aqui. 7:22. Vende também uma propriedade na região de Alvinop, terra diferente, duas nascentes, toda formada. Você quer comprar uma chácara de 1000 metros também? Planinha, rapaz. Diferente você fazer um lugar pra chamar nós pro churrasco fim de semana, hein? 7:23, toca a moda pro rapaz aí, meu Deus. Toca a moda pro rapaz aí, hã? O que você tá pensando, né? O senhor, Alex, eu tô lembrando aqui. Não. O senhor deve ser daquela época daqueles catireiros que o cara tava agarrado pra fazer um negócio. O cara falava assim: o negócio é o seguinte, você compra o milho e eu vou te dar de presente o sabuco. Sabuco já não veio comigo, já não, velho? Não, eu acho que a gente vende um milho debulhado. Eu vou arrumar um sabuco de presente pra você, não é possível.

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1: 7h42, você já falando 42, ele já vai embora, já você vem preguiçoso, né, meu? Pelo amor de Deus, você vai lá com você desse jeito, vai não, ué. Desse jeito, você vai não, ué. Eu vou arrumar um emprego pra você trabalhar com meu amigo Zé Raimundo, lá na fazenda. A Zé Raimundo é gente boa demais, se eu vou trabalhar lá, eu não vou ficar comendo frango caipira. Batendo papo e divertindo. Falei, Zé, arruma um serviço pra ele cortar um capim de manhã cedo, tirar o leite, tratar das vacas. Bota ele pra trabalhar, que ele tá muito folgado aqui na rádio, rapaz. Tá com vocês, né? 7h32. Alô, Zé Raimundo. Bom dia.

0: 7 horas e 36 minutos. Modão, hein? Essa é boa. Bom dia, meu amigo Cristiano do caminhão. Tá na estrada, turma nos dando carona. 7h36, bom dia.
1: Bom dia, Edmundo. Aqui da comunidade, poder comportar. Rapaz, falando. Levantei pra falar mais baixo aí, cara. Tá atrapalhando a dormir, velho. Ele colhe, mano. Você tá doido? Você dormiu, velho. Após 4 horas, vocês não mandam mensagem, me liga aí, velho. Ligação toda hora, só. Por mais aquele abraço, obrigado.
0: Alô, patrão. Você não fica mandando foto aqui na rádio, aqui, que eu fazia churrasco igual ontem, 7h30 da noite. Eu não tinha jantado, tem uns 3 dias pra trás aí. E você mandando foto aqui, não? Você vai ver, tá? Mesmo se você não me convidar, eu vou parar a caminhonete após sua casa aí. É igual a Neymar ontem mandando pra mim, ô Alex Ribeiro, olha se você gostou do meu avião que eu comprei. Comprei uma ilha aqui, um iate. Eu tô querendo você arrumar um galo pra cantar aqui. Falei assim, oh, meu Deus do céu. Por que você não foi jogar bola lá, Neymar? Ah, não, esquenta a cabeça não, senhor. Ah, minha vida não mudou nada, não. Tô famoso do mesmo jeito. Tá bom, então. Bom, então. Tá igual o Rodrigão aí, ó. E hoje, Rodrigão, hoje você tá de folga, né? É, só volto quarta semana que vem.

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2: Horas e 45 minutos.
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4: Bom dia, Alex.
2: Bom dia.
4: Sou técnico eletromecânico, técnico automação. Tô no sétimo período, indo pro oitavo de engenharia elétrica. Dá moral pra nós aí. E toca aí pra nós aí, uma boa aí, com John Carreiro e Pardinho.
2: Alô, meu amigo. Abraço pra você.

0: localiza a moda pra nós aí, Bender. Localiza pra nós aí, vambora, meu filho. Tá chegando Anderson Pena.
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0: Rosa, bom dia.
1: Bom dia, Alex B, tudo bem com você? Joia, amor, por cá. Manda uma música boa pra nós, Zezé de Camargo Luciano, Olhos de Lua. Eu vou oferecer pra mandar impressão meu maridão, pra Márcia Amaral, pra tia Lígia lá em Fernandes, pra marido Consolação em Santa Bárbara, pra meu primo Rodrigão, pra você e pra todos os ouvintes. Deus abençoe o seu dia aí.
0: Obrigado, um excelente manhã. Já tô preparando pra pegar a chave da caminhonete. Vai embora, Anderson já pintou por aqui. Tem informativo, tem pensamento do dia.

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3: Bom dia!
4: Para 3 minutos para as 8. Fala que falta 10 aí, velho. É mentira, mentira, mentira. Vamos embora.
5: Bom dia, meu amigo Alex Ribeiro, é o Aritana. Tô aqui na porteira amarela, ligadinho, ó. Te ouvindo aí, meu amigo. Um abraço pra você. Deus abençoe o seu dia, hein? Um bom dia.
4: Obrigado, Aritana. Esse é diferenciado. Pensamento do dia.
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4: A juventude não volta. Aceite convite. Ria mais, viva leve e seja feliz. Um bom dia.
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4: Então vamos embora.
7: Todos vocês, acabou.
4: 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Fique com Deus, bom dia, meu amigo Brenão, tá sempre ligado com a gente, vamos que vamos, porque você tá rindo, né, velho? Eu tô rindo que Anderson Pena vê, mas não fala nada, né? Ele tá com um gorro aqui de Papai Noel, tá muito concentrado também, né? Você... Sabe por que, Bento? É, o senhor, Alex Ribeiro, vê o senhor falando assim, até parece que o senhor é letrado, né? O senhor, quando foi na aula, não tinha vogal ainda, não, né? Não tinha, não, né? Na minha época, se tinha, eu não sei, não. Aprendi também, não. O senhor não aprendeu monoxita, oxita, né? Não deu nada disso, não, né? Ditongo, sílabas. Chegou o letrado aí pra falar comigo aí. Lendo um livro aqui, você precisa de... Vai trabalhar na Casa Branca, vai. Lendo um livro aqui, colocou o óculos na ponta do nariz, concentrado. Ele deu um bom dia pra mim. Hoje eu fiquei até assustado. Eu falei, eu vou dar licença daqui, até muito educado. Bom dia.
8: Bom dia, o senhor tá bom, graças a Deus?
4: Tudo na paz?
8: Hoje é quinta-feira, hein?
4: Nossa, mãe.
8: Começa o torneleteiro.
4: Rapaz, inclusive. Você já não gosta de festa, você já imaginou?
8: E sabe o que acontece? Eu fico triste assim com o senhor, porque o senhor não deu, inclusive eu fico mais chateado, sabe com quem?
4: É.
8: Com a mãe do senhor.
4: É?
8: É. A mãe do senhor reduziu o leite do senhor quando o senhor era pequeno. O senhor nasceu, ela foi... É porque nasceu alguém próximo ao senhor lá, porque ela reduziu bastante o leite.
4: Mas a minha irmã. É que a moça da internet fala, Alexia, toca pra mim.
8: É gêmea?
4: Toca pra mim, diferença de poucos meses.
8: É, diminuiu bastante o leite do senhor, o senhor não teve aquela fase que todo menino tem, fase de crescimento. Aí isso prejudica os companheiros, porque eu tava precisando de uma roupa minha hoje lá no leiteiro.
4: Ah. Depende. Isso aqui serve pra você,
8: aqui? Serve nem.
4: Eu ganhei outra vez.
8: Eu vou falar com você verdade, sem sacanagem, não é desfazendo o senhor, não, mas eu tenho um poodle lá em casa que veste mais que o senhor. Um poodle lá que.
4: Jura?
8: Essa blusa deve ficar apertada pra ele. Mas aí é o seguinte: não que o senhor seja um cachorro, mas o que acontece? Eu preciso muito, de repente o senhor tá aí ouvindo a rádio, sensibilizando aí pela situação do Anderson Pena. Eu tô sem nenhuma blusa bonita pra ir no torneio leiteiro hoje. Eu preciso de quatro, você. Eu preciso de quinta, sexta, sábado, domingo.
4: Aqui, falar nada com você não. De roupa que você gasta pra vir aqui na rádio, você comprava o que Neymar comprou depois da Copa, um Scarling daquele
8: helicóptero. Tava pensando em Neymar ali agora há pouco, você acredita?
4: Uma ilha, comprou um iate, comprou um dente. Eu falava, vou comprar esse
8: Neymar agora, pouco, tava pensando em Neymar agora, você acredita?
4: Você para, você economiza com essas outras camisas caras.
8: Tava pensando em Neymar agora há pouco, falei assim, rapaz, fiquei imaginando assim, engraçado, né? Vem fazendo café ali, rapaz, falei, tá pronto ali.
4: Comendo um queijo, você pensou que ia vida ruim.
8: Comendo queijo que a Massa Amaral trouxe, falei assim, ó, gente. Se o tem tá ruim pra Neymar, vocês estão xingando ele na internet, você livre, fala mal na internet.
4: Será
8: fala
4: que ele tá preocupado?
8: Tá, eu fico preocupado, ele é bobo demais. Se eu tivesse na situação dele. Hã? Oh, se eu tivesse na situação do Neymar, no mínimo que eu fazia, eu já mando todo mundo se lascar sem ter um centavo no bolso. Eu já mando os outros plantar bananeira, coquinho na beirada do asfalto. E sem um centavo no bolso, imagina eu com a situação financeira do Neymar
4: vou preocupar,
8: cara. Ah, você tá de zoeira. Hã? O cara bate um bolão danado, todo mundo sabe disso. O cara cai porque faz igual como é que chama? O Haganarok lá? Como é que chama? Só que o cara é grande, eles não conseguem derrubar ele. Agora Neymar é um Alex Ribeiro.
4: Não, e aqui, agora
8: menino,
4: se você tivesse lá, já, às vezes tinha amedrontado mais, ele tinha que ter entrado
8: não,
4: ruim
8: eu acho no início. Que se eu fosse técnico do Brasil, eu tinha colocado Neymar até pra valer o salário dele, porque deixar no banco nem tinha levado. Você é bobo assim, não adianta. É igual se eu levar a picanha pro churrasco e não comer.
4: Não adianta.
8: Aí vai comer tocinho de barriga. É gostoso o tocinho de barriga. Mas a picanha desce mais. Fala nisso, rapaz. Deixa eu mandar um alô lá pro Rodrigão. Ontem.
4: Você é amigo dele, avisa pra eu mandar vídeo aqui na rádio.
8: Ah, ontem ele mandou também. Mandou. Aí mandou lá. Aqui, esta caixa de Heineken, não sei o que, 600 mil. Falou, ah, rapaz, eu tô aqui na Mistel. E. na prateada. Sabe o que é a prateada?
4: Não, eu não bebo,
8: né? Prateada a casa. Eu tô na casa prateada aqui, não é que o salário fica, sai o pagamento, eu compro o original.
4: Aí já melhora.
8: Há pouco, não é demais não, pouco.
4: Ô gente, 72 mil de salário aqui também, fica menino, atento a economizar pro genro.
8: Sabe o que acontece? Você mandou um áudio, que eu mandei? Ô gente, Deus não pode dar asa cobra, não. Se Deus dá asa cobra,
4: não dá problema demais.
8: Eu dormi, falei, não vou nem responder. E se eu responder, eu vou ser mal educado.
4: Que mandou aí?
8: Deixa eu ver aqui se eu consigo. Você não apagou o áudio, peraí.
7: Bebê original, eu sou ninguém. Nossa senhora, você tá com uma mistura gostosa.
8: Se eu bebê original, eu não sou ninguém. Até o do dia nem existia Heineken. Bebeu Kaiser, Brahma, Skol a vida inteira. Bebeu Skol, Brahma e Kaiser. Agora,

0: Isso não foi original, cara. Ah, te catar, pai. Hã?
1: O pop soberbo.
2: Canta um Jorge Matheus até ficar.
3: Vamos embora.
2: Vem de novo pra rebater.
3: Acabou o programa. Manda a pulseira de ouro daquela de mentira pra ele aí. Manda.
0: Que eu não tenho pagamento de Neymar. Se eu tiver, não fazia pior. Eu tinha ido lá de helicóptero, tinha lá enxutado essa vibe toda.
3: Acabou o programa, vamos embora. Fala comigo.
4: Fala, TV, bom dia. Pede um ano de São Pena pra falar pra nós aí, porque a audiência dele também é muito boa, né? Sobre o banco de sangue.
3: Alô, meu amigo, pode deixar que eu vou.

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1: Olá, bom dia para você de João Molevar, de toda a região do Médio Piracicaba. Quinta-feira, 9 de julho de 2026. Chegamos a 190 dias do ano, restam 175 dias. A lua está na fase minguante. Estamos no inverno, friozinho está aí, mais ou menos tímido. A verdadeiro passando assim, né? Fui convidado ou não fui? Foi convidado. A época agora é do inverno, né? Mas tá bom, tá agradável, né? Então, um abraço para todos os amigos aí que nos acompanham, a turma que encara a madrugada cedo, para a turma que vira a noite trabalhando, aí o frio já aperta mais também, né? Hoje é dia do sonhador. E você? Você é aquela pessoa que só sonha, mas também não faz algo para esse sonho realizar? Ou continua sonhando, quando aquele sonho perde a graça, você já passa pro próximo? Mas o que vale na vida, primeiramente, é fé em Deus, né? E depois entusiasmo. Tem que ser acreditar nos seus sonhos mesmo, ir pra luta, não ouvir pessoas pessimistas, negativas. Ah, não vai dar certo não, meu amigo. Se o sonho é seu, vai pra cima, senhor. Não tem opinião também não, senhor. Na vida só é chamado pra dançar quem tá na pista. Quem fica na arquibancada não vai assistir mesmo. Então, pra cima, senhor. Vai pra cima do seu sonho. Bom dia, Kindle. Tudo bem? Você também sonha bastante? Acredita no seu sonho? Na sequência tem Anderson Pena e eu volto às 16h. Bom dia.
2: Bom dia! A previsão do tempo para esta quinta-feira em João Molevade é de sol com algumas nuvens no céu ao longo do dia. A temperatura mínima prevista é de 13 graus e a máxima é de 24 graus. As informações da previsão do tempo são do IMET, o Instituto Nacional de Meteorologia. E o presidente da Câmara Municipal de Ipatinga, o vereador Werley de Araújo, do PL, conhecido como Lei do Trânsito, foi preso na última terça-feira. A prisão ocorreu após ele ser flagrado com uma réplica de arma de fogo e diversos medicamentos de origem paraguaia na BR-262, em Betim, na região metropolitana de BH. O vereador também atua como investigador da Polícia Civil de Minas Gerais. Em nota, a Polícia Civil informou que a Corregedoria Geral acompanha o caso e vai adotar as medidas administrativas cabíveis. De acordo com a Polícia Rodoviária Federal, foi encontrado dentro do carro dele uma sacola contendo canetas emagrecedoras, medicamentos à base de canabidiol e outros remédios introduzidos irregularmente no Brasil. Todos os itens seriam provenientes do Paraguai. Eu volto às 9h com mais notícias. Direto da redação, Kinderly Brandão.
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9 de julho do ano de 2026, chegando em mais uma edição do nosso Bom Dia Alternativa. Eu daqui, você daí, juntos com muita alegria, muita energia positiva. Você é como o Rodrigão também, fica exigente demais da cerveja, ou você é igual o Moreira? O que vier, ele tomba. É, eu quero saber, que eu tô pensando aqui, tô imaginando fazer um dia desse uma disputa do Moreira e o Rodrigão pra ver o que dá. Hã? Eita, Lelê. Hã?

0: 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Não, é fresco também, o Kim, fresco também, fresco. Ó, caboclo que fica falando assim, é Johnny, fresco também, caboclo que fica falando que só tamo Heineken. Eu só tamo Heineken, caboclo que fica só tomando Heineken. E usa sapato sem meia pra mim, ah não.
1: Ai, ai, ai, ui, ui.
0: É fresco. Caboclo que usa sapato sem meia, com calça pegando frango e toma Heineken, ah não, é fresco. 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Ninguém quer, mas todo mundo sabe que um dia a gente vai ter que, né? 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

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É muita ousadia e alegria no dia de hoje, porque hoje é quinta-feira.

0: ousado do Brasil, meu parça Neymar.
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2: Alternativa agora são. Ai, ai, ai. Ai, ai, ai, ui, ui. 8h23, estou aguardando a sua mensagem, 38516244. Renil também é assim? Aí estão falando aqui, Renil, não sei se é verdade. Hã, Renil? É só tamo Heineken.
3: Ô, vizinho. Bom dia aí, vizinho. Um excelente dia pra você, toda a equipe aí. Toca pra gente aí depois aí, cara. Milton Nascimento, Canção da América. Feliz pra todos os amigos aí. Principalmente você aí, gente boa. E deixa eu te falar. Hoje é de torneiteiro, né? Eu largando serviço aqui, vou ver se eu vou pra lá, vou ver se eu entro pelas telas lá no final pra relembrar antigamente. Será que eles conseguem lá? Será que a gente consegue pular pela gatela do fundo lá?
2: Rapaz, eles colocaram...
3: Forte abraço aí, nego.
2: Eu chamo de castra-gato. Eles colocaram um castra-gato lá em cima da gatela lá agora, dá pra pular mais não, viu? Mas hoje é por minha conta, tá, ô vizinho? Pode ficar tranquilo. O senhor chega lá na bilheteria e fala assim, o Anderson Pena que pediu pra mim entrar aqui. Beleza? Eles vão colocar na minha conta lá. Hoje eu vou pagar pro senhor entrar lá. Pode ficar tranquilo. Combinado? Hoje você não precisa ficar na tela, não. Pode ficar sossegado. Tá bom? Bom dia.
4: Bom dia, Anderson Pena. Beleza? Aqui é a Tia Bolinha da Sincop. Manda um alô aí pra Devani, pra Daiane. Mossoró, meu amigo Mossoró. Não pode esquecer do Mossoró. Da galera toda aqui da Sincop. Pra Emerson Fatinho, André. A galera toda aí da nossa região aqui, os ouvintes aí. E uma quinta abençoada pra nós, pra você e pra todos os ouvintes aí. E eu vou pedir você agora pra você tocar pra nós um Engenheiro do Havaí aí pra nós. É, ué. Um Engenheiro pra nós que chega de chapeludo, é, ué. Você tá doido? O pessoal fala comigo, você que gosta de chapeludo, sai. Fora esse gosta de chapeludo. Lá, ele mil vezes. Mas isso aí, meu amigo. Deus abençoe aí, tamo junto. Fica com Deus, um abraço aí.
2: Valeu, tchau, querido. Obrigado. Pode deixar que eu vou tocar já já o Engenheiro pra você, tá bom, meu querido? Bom dia.
5: Bom dia, meu amigo Anderson Pena. Beleza com o senhor, né?
2: Vamos.
5: Aqui é Flávio do bairro Luanda. Por favor, opa, passa pra nós aí Endless Love, Lionel Rich e Diana Ross. Muito obrigado, senhor. Tchau, tchau, tchau.
2: Valeu, querido. Bom dia, bom dia, bom dia, bom dia. O povo tá romântico, Paraná, hoje. E hoje eu tô animado. Então essas músicas mais tranquilas assim, eu vou falar que isso é verdade. Dá uma canseira, hein? Sem não acelerar agora, botar uma. Hã, Moreira? Botar uma segunda na beirada do morro aqui. Não sobe o resto, não. Falta pouco. Falta pouco a semana pra encerrar, mas tem quinta e sexta ainda, né? E olha que eu trabalho só até meio-dia amanhã, então fica esperto aí, viu, Moreira? Bom dia.
6: Ô, Pena, bom dia! Chegou a contar as músicas aí do Homem Apaixonado com o Mirasmar.
2: Já chegou. Manda
6: um bom dia pra todos os ouvintes aí, o Ciel, Guinaldo, todos os ouvintes lá do morro, Barreto, Rio Prescaba, Anécio mais 218, Sidney. Bom dia a todos os ouvintes aí.
2: Valeu, querido, Deus abençoe.
7: Anderson Pena, bom dia, bom dia. Passa a música pra nós aí, Maria Marçal. Bom dia, bom trabalho pra nós aí. Parei de mexer com o senhor, vou mexer com o senhor mais, né?
2: Ainda bem, ainda pedi uma música boa ainda, Maria Marçal. Vou tocar daqui a pouquinho, depois da reflexão que o senhor merece, tá? O senhor tá seguindo as regras do programa. E as regras agora são claras, né não, Joelma?
8: Bom dia, Anderson Pena, tudo bem com você?
2: Beleza.
8: Mandar uma música boa pra nós aí, de Raul Seixas, Maluco Beleza. Vou oferecer pra mandar aí pra essa meu maridão, pra Márcia Amaral, pra tia Lígia, Alain Fernandes, pra Marida Consolação, Santa Bata, minha irmã Rosimar, meu primo Rodrigão, pra você e pra todos os ouvintes. Deus abençoe o seu dia aí.
2: Amém, querida, bom dia.
9: Fala comigo, Anderson Pena. Comigo. Bom dia, bom dia. Manda a música pra gente aí do Elson, aquela Talismã, pra nós aí. Positivo, manda aí pra galera da Sicop, como sempre aí. Alô, Felipe, nosso Master Drive. Nosso amigo Renatinho. Alô, Renatinho, turma do Bola na Manutenção aí. Nosso amigo Bertinho, Bertinho, alô, Bertinho. Alô, Daiane Charmosa, Enelio Charmosa. Nosso amigo Devani, o Léo, o Aganete, o Aganete, alô, Aganete. É tanta gente que acaba esquecendo, rapaz. Deus abençoe. Bom dia, bom dia.
2: Valeu, meu irmão, Deus abençoe o senhor também. Flávio Júnior, tá ouvindo a gente também. Bom dia, Flávio Júnior. Caçar Mirosmar, caçar Mirosmar, uma hora dessa. Alex Ribeiro tocou Mirosmar agora há pouco. Nossa, eu devia ter acordado mais cedo.

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2: Alternativa, são 8 horas e 42 minutos. Tem um amigo meu aqui que mandou mensagem, o Luiz, falou assim: Anderson Pena, você tem razão, não confio muito. Esse povo que fica usando calça pegando frango, sapato sem meia e. Tomando só cerveja, raio. Ai, ai, ai. Hã? Moreira? Não, disse Moreira usa camisa pega frango. Camisa, calça não. Hã? Camisa pega frango, boca de sino e Kaiser. Aí, aí. Chiné de Deus. Ai, ai, ai.
3: Ai, ai, só Deus, hein? Ei, rapaz, esse tal de Heineken viciou mesmo, viu?
2: É o Kim, mandei pro Kim. Ele mandou mensagem, estado de Heineken. Ai, abraço a Terezinha, tá ouvindo a gente? Alô, Terezinha, aquele abraço, querida. Obrigado pelo carinho, bom dia pra você, bom dia pra toda a sua família, bom dia também para o meu amigo doutor Alisson Oskin, tá? 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Para você não ficar sentindo dor. Eu odeio sentir dor. É ruim demais dar conta, viu? E por falar em dor, dor da perda não tem igual, né? A gente perder alguém que a gente ama, não tem igual. E quando chega nesse momento, a gente tem alguns assuntos burocráticos que a gente precisa tratar, né? Até para a pessoa descansar tranquila. Agora, como que você, amigo, vai fazer sabendo que você tem um monte de responsabilidades, mas você tem que estar ali presente, né? Para poder receber os familiares, para poder receber os amigos, né? Para poder tá junto naquele momento difícil ali, presente daquela pessoa que foi tão importante para sua vida. Aí você tem que sair para ficar, ah,

eu tenho que comprar café para a turma que vai para o velório, eu tenho que fazer isso, fazer aquilo. Esse momento é um momento que você tem que ficar por conta de se despedir. Nada de ficar pensando em coisas burocráticas. 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Copiou, Farinha? Bora lá então a nossa reflexão da manhã. Abraçando o meu amigo Eduardo, lá da oficina do Dudu, que Deus abençoe ricamente você, toda a sua família. Obrigado, viu? Pela força de sempre. Um homem, certo dia, viu surgir uma pequena abertura num casulo, sabe? Ele sentou ali perto do local onde o casulo se apoiava e ficou ali observando o que ia acontecer. Nada acontecia. Como é que a lagarta conseguiria sair daquele orifício tão miúdo? Mas logo lhe pareceu que ela havia parado de fazer qualquer progresso. Ela não vai conseguir. Essa borboleta, essa lagarta, né? Se não ajudar, ela já fez todo esforço possível e agora ela não consegue mais prosseguir. Então ele falou, se não ajudar, ela vai acabar morrendo. E foi justamente isso que ele fez. Ele pegou uma tesoura e rompeu o restante do casulo. A borboleta, ela pôde sair com toda a facilidade. Não teve dificuldade nenhuma para poder sair. Mas o corpo dela estava todo murcho. Além disso, ela era pequena e tinha as asas todas amassadas, ainda não estavam formadas. O homem continuou a observar, porque esperava que a qualquer momento as asas dela se abrissem, ela estendesse para poder ser capaz de suportar o corpo, né? E afirmar com o tempo, e nada aconteceu. Na verdade, a borboleta passou o restante da sua vida rastejando com o corpo murcho, as asas encolhidas. Ela nunca foi capaz de voar, porque ela foi tirada do casulo antes do tempo. O que o homem, sua gentileza, fez para ajudar, com a vontade de ajudar, ele não compreendia, era que o casulo apertado, o esforço necessário à borboleta para passar através da pequena abertura, era um modo pelo qual Deus fazia com que o fluido do corpo daquele pequeno inseto circulasse até as suas asas, para que ela ficasse pronta para poder voar, assim que se livrasse daquele invulto. Algumas vezes, meu amigo, amiga, ouvinte da Rádio Alternativa, o esforço é justamente aquilo que a gente precisa em nossa vida. Às vezes as dificuldades que Deus coloca em nossas vidas são necessárias para que a gente lá na frente possa voar mais alto. Mesmo que a gente não entenda naquele momento. Se Deus nos permite passar através da existência sem qualquer obstáculo, com certeza, se Deus permitisse que a gente tivesse uma vida tranquila, ele iria nos condenar a uma vida atrofiada. A gente não ia ser tão forte como a gente poderia ter sido. A gente nunca poderia alçar voo. A gente tira um monte de lição dessa reflexão. Por exemplo, hoje você usa o celular e às vezes tem dificuldade de ficar sem ele. Quase que não consegue ficar sem ele mais. Mas e os seus avós, seus pais? Não tinham nem sequer telefone fixo, quiçá celular. E viveram a vida tranquila, não é verdade? Então tem coisa que não faz falta na vida da gente. Tem coisa que a gente coloca na vida e leva para a vida que às vezes pode prejudicar a gente. Muitas vezes a gente tenta ajudar e acaba atrapalhando. Então a gente tem que ter cuidado. Tem várias situações na vida que a gente tem que ter muito cuidado. Às vezes a pessoa está passando um aperto, você vai lá, dá tudo na mão beijada. E no final do fritar dos ovos, você acaba sendo ruim ainda. Então tenha muito cuidado. Talvez aquilo que você acha que está ajudando, você acaba prejudicando alguém. É a nossa reflexão de hoje para você amigo, para você amiga, para você ouvinte que está passando por dificuldades, está passando por momentos difíceis. Agora, se serve de consolo, não é você que passa por momentos difíceis. Todo mundo passa por momentos difíceis. Todo mundo tem uma carga pesada para poder carregar, né? Umas mais leves, outras muito mais pesadas. Agora, se você parar para começar a olhar ao lado, ao redor aí, as pessoas que estão próximas a você,
você vai entender que Deus é maravilhoso e ele é fiel. E mais do que isso, ele é muito bom com você. Muito bom com você. Pode ter certeza absoluta que tem muita gente que queria estar justamente no seu lugar. Tem muita gente que gostaria de viver o que você vive. Por mais difícil que seja a sua vida, pode ter certeza que tem muita gente que daria tudo que tem.

comigo. Tem gente que tem que usar sonda. Ah, mas eu tô gordo. Pois é, sinal que você tá comendo bem, né? Ah, não, Anderson Pena, mas fulana é linda. Fulana é linda, e você também, né? E com certeza você deve encontrar uma pessoa que te ache linda, te veja linda. Porque a lindeza maior tá, ó, dentro de você. Tá bom? Tá no seu

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0: 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E a hora?
2: Alternativa 6, faltando pras 9.
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0: seguinte: você vai mandar mensagem agora escolhendo uma música sertaneja. E os dois primeiros áudios que chegarem vão ser atendidos no próximo bloco. Por que isso, Anderson Pena? Porque o horário não é programa sertanejo clássico. Não é, não é. O programa é um programa variado, né? Depois de um programa sertanejo, que foi até as 8 horas da manhã com o Alex Ribeiro. Então a gente não, aparentemente, né, pelas regras, não poderia tocar nenhum clássico sertanejo de 8 ao meio-dia. Mas nós abrimos aqui uma exceção para esse quadro que chama Clássico Sertanejo. Falar em quadro, daqui a pouquinho nós vamos ter o Toca Raul. Já tem um pedido do Toca Raul de hoje. A Joelma já fez o seu pedido, maluco, beleza? E a gente toca daqui a pouquinho. Antes, eu vou dar o recado da Funerária Santa Bárbara.
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6: Bom dia, voltamos com uma notícia triste. Hoje é dia de luto na música. It's a heartache. A cantora Bonnie Tyler morreu aos 75 anos, segundo um comunicado oficial da família da artista. Bonnie Tyler é uma das vozes mais icônicas do pop rock dos anos 1980. A cantora estava internada desde maio após uma cirurgia intestinal de emergência e precisou ser colocada em coma induzido depois de passar pelo procedimento. Inesperadamente, ela faleceu na noite passada em um hospital em Portugal, em decorrência da doença pela qual ela estava sendo tratada. Em comunicado, a família disse que está desolada e pediu privacidade para lidar com a morte da cantora. Bonnie Tyler nasceu no País de Gales em 8 de julho de 1951. A voz rouca é uma das marcas mais registradas da carreira dela, como se fosse uma assinatura. Inclusive, a rouquidão na voz da artista é resultado de uma cirurgia nas cordas vocais nos anos de 1970. Uma curiosidade é que Bonnie já fez dueto com Fábio Júnior na década de 80. A cantora Bonnie Tyler é conhecida por sucessos como Total Eclipse of the Heart e It's a Heartache. Voltamos daqui a pouco com mais o Informativo 91. Direto da redação, Kinderli Brandão.

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2: Ô, nego bruto.
3: Ô, bicho.
2: Fala as horas aí pra nós, ô.
3: 9:01 agora na Rádio Alternativa FM. Bom dia pra você, minha amiga, que a gente tem que meio que entrar no clima do sertanejo. Ô, tensionado, tá na hora dos nossos clássicos sertanejos. Claro que eu conto com você, meu queridão, minha queridona que tá ouvindo a gente, pra poder mandar o seu abraço, mandar o seu bom dia. Trem cosquento.
4: Ô, vizinho, toca pra nós aí, vizinho. Chitãozinho, Choró, saudade da minha terra, no clássico sertanejo. Feliz pra todos os ouvintes, vocês da rádio.
3: Valeu, querido. Deus abençoe, viu? Bom dia pro senhor aí, tá? Chitão e Chororó.

0: Ah, lembra do Bento Carneiro, o vampiro brasileiro. Confere aí. São 9:04. Confirma. Repita. 9:04. Caiu mais um pauzinho. 9:05. 9:05 agora. Fica veiaco pra você ver, não. Pardal que não deve nada a ninguém. Tá voando há muito tempo. Esperto pra ver, não. Prumo corpo, Felipe.
1: Bom dia, meu amigo Anderson Pena. Tô aqui no... só curtindo o programa. Toca pra nós aí, ó, a mensagem chegando. Rastro na Areia, Chitãozinho Chororó.
0: Chitãozinho Chororó.
1: Manda pra nós aí, pra todos os ouvintes.
0: Toquei Chitãozinho agora.
1: Deus abençoe seu dia. Rastro na Areia, Chitãozinho Chororó.
0: Rastro na Areia. Tá bom, meu irmão? Deus abençoe.

0: pessoa, é sertanejo também, é rastro da areia, você não vai ficar sem areia, você não vai ficar sem o rastro. É, né? Estãozinho, toquei agora. Abraço pra você, meu irmão. Deus abençoe. Tem mais áudio? Deixa eu tocar os áudios que chegaram aqui, adiantar os áudios, pra gente poder dar sequência aqui, viu? O terceiro áudio dos clássicos, até o segundo a gente atende. Já foram dois com esse que eu toquei agora. Mas deixa eu ouvir o terceiro áudio aqui. Bom dia.
1: Anderson Pena, manda pra Isabelle aí nos clássicos. Panela velha.
0: Panela velha é que faz comida boa. Bom dia, se tiver repescagem, nós vamos tocar a panela velha também. Acho que vai dar repescagem hoje. Bom dia.
2: Então tá, Pena, bom dia. Então manda pra mim aí de Gilberto Gilmar, tá ruim, mas tá bom.
0: Ô, Bolão.
2: Apareço aí pra Márcia Amaral, que você entendeu, que é sua secretária aí. Beleza? Mas hoje eu tô te ouvindo, então hoje eu pus você cedo aqui.
0: Ô, livrado, hein? Chulispa, doutor. Quem mais tá mandando mensagem? Deixa eu ver, bom dia.
3: Ô, Pena, bom dia, tá vendo aí? Tô respeitando o programa, entendeu? Não tô mexendo com o senhor.
0: Ok, Maria Marçal.
3: Mas o que acontece? Eu fico bravo por causa disso aí, ó. Porque a gente pede a música, você não toca a música, entendeu? Aí, acontece, aí, automaticamente... O centro da gente.
0: É legal que você fala. Pô, demais.
3: Não tem boca não, é. Aí a gente acaba mexendo com você, porque você, a gente pede a música, você não passa a música. Bom dia, bom trabalho pra nós aí.
0: Deixa eu ver, qual a música que pediu, menino? Qual a música que pediu?
3: Pode ser uma pena, bom dia. Passa a música pra nós aí. Maria Marçal.
0: Eu não toquei música de Maria Marçal. Vocês me ajudam aí, gente. Vocês me ajudam aí. Quem tá ouvindo a gente aí? Depois da reflexão, eu toquei música de quem? Hã? É, gente. Tem que ter paciência mesmo. Eu, porque der força, eu vou lá e meto o murro nesse menino. É, Deus tem que dar paciência mesmo, viu? Hã? Ô, Moreira, a música que tocou depois da reflexão do dia foi qual? Fala comigo. O que é que o neguinho tá reclamando? Eu não tô entendendo. É, gente. Renildo, fala comigo, isso só pode ser maluco, né não?
4: Luizinho, achei que ele tá confundindo, pô. Ele ia ser Márcia Amaral, tá achando que você tocou, foi Márcia Amaral.
0: Até tá querendo é Márcia Amaral, porque Maria Marçal tocou depois da reflexão. A maneira da música é essa que eu queria, né? Aí já é problema do senhor não falou o nome da música. Sonho.

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0: aquele ali é o Zezinho. Zezinho? Gente, é ele, tá vendendo churrasquinho aqui na...
1: Aê, churrasquinho, cerveja gelada! Alô?
0: Quer um churrasquinho? Não, Zezinho, eu não tava sabendo que você tava vendendo churrasquinho.
1: Mas eu tô. Ah. Culpa da seleção brasileira.
0: Mas Zezinho, por que culpa da seleção brasileira?
1: É que comprei tudo pra assistir o jogo Brasil na final. Comprei cerveja, carne, sobrou tudo, agora tem que vender. Aê, churrasquinho!
0: Ai, Zezinho.

0: R$1 milhão por mês e ainda renovou o contrato?
1: Tá, mas seu patrão falou o quê?
0: Ele falou assim, então tá bom, Zezinho, vai ficar igual o Ancelotti.
1: Ele aumentou seu salário?
0: Não, foi eliminado, tive que voltar pra casa.

0: boy demais.
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0: participando, 38516244. A turma diz que não tá entendendo direito, Anderson Pena. Pois é, 38516244. Onde é que você ainda não conseguiu entender? Tem que ter vinheta cantando. Manda aí.
1: 38516244.
0: Foi rápido. Foi muito rápido.
2: É hora de ligar.
0: Vai ligar que não vai atender nada a ligar. Você tá equivocado. Manda mensagem no WhatsApp. Esse número é fixo, Anderson Pena. É do WhatsApp aqui da rádio, tá? Manda aí, 38516244. 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Já tem Toca Raul.
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2: 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Uma britânica de 42 anos, chamada Lori Denman, levou o pior tipo de lembrança possível de uma viagem. Ela descobriu que tinha nada menos que 38 parasitas morando dentro do seu cérebro. O mistério começou quando ela passou a ter dores de cabeça horrorosas e também convulsões. Os médicos revelaram que ela estava com neurocisticercose, uma infecção grave causada pelas larvas da famosa tênia, ou solitária. O corpo dela já vinha dando avisos bizarros. Um ano antes, Lori levou um susto daqueles ao ir ao banheiro e colocar para fora uma tênia de 1 metro de comprimento. Na época, o médico passou uns exames e a liberou. Agora, os especialistas acreditam que ela pegou o bicho em 2007 durante uma viagem para a Índia. O mais curioso é que ela jurava ter passado longe de carnes na viagem, mas os médicos acham que ela comeu carne.

0: de porco contaminada por engano. Depois de um baita sufoco físico e mental, Lori se curou e hoje quer criar um podcast para alertar todo mundo de que a gente não é invencível.
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0: Alternativa 9:41. Vamos falar sobre o trânsito. Atenção, você que anda pelas estradas do Brasil. Quilômetro 254, sentido a Governador Valadares, obra de conservação viária em Ipatinga. Tráfego flui livre pela faixa da direita. Reduz a velocidade, respeite a sinalização. Obras DENIT, hoje, quilômetro 430, sentido a Governador Valadares. Obra com faixa interditada em Caetê. Quilômetro 407 ao quilômetro 412, sentido a Belo Horizonte. Obra de conservação viária na faixa da esquerda em Nova União. Tráfego flui pela faixa da direita. Reduz a velocidade. Quilômetro 304, Belo Horizonte. Obra de conservação viária em Antônio Dias. Tráfego flui livre pela faixa da direita. Quilômetro 146, sentido a Governador Valadares, obra de conservação também viária. Em Governador Valadares, tá? Tráfego flui em Parisiga. Eita, Lelê, as informações que não ajudam muito nessa manhã, né? Ajudam e na verdade te deixam um pouco assim triste, né? Porque não é fácil, não. Para todo lado tá sentido aí, principalmente Governador Valadares, a situação anda meio complicada nessa manhã de quinta-feira, tá bom? Então, pessoal que estiver endereçando aí para Valadares, em sentido também a Belo Horizonte, quilômetro 331 também, obra de recuperação de drenagem, com interdição na faixa da direita em Nova Era. É, quilômetro 259 ao 260, sentido a Belo Horizonte, obra de recuperação, pavimentação em Ipatinga. São Gonçalo, Rio Abaixo, 369, sentido Governador Valadares, obra de conservação viária. Também o Parisiga, aquele famoso Parisiga dos infernos, que Deus me abençoe. É, sentido a Valadares, está tudo cheio de problema aí, tá? Mas eu vou dizer que no quilômetro 380, sentido a Belo Horizonte, também obra de conservação viária. Lá em São Gonçalo, como já falei agora há pouco. Mas é isso aí. A pedido do meu amigo Paulo. E eu aproveito e mando pra ele, com muito amor e com muito carinho, pro Neguinho. Ô, Neguinho, sei que ele gosta, né? Ah, e quando ele é educado comigo, eu sou bonzinho demais com ele. Ei.
4: Ai, ai, ai, ui, ui.

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4: Voltamos com mais o Informativo 91. A Polícia Rodoviária Federal recuperou uma caminhonete que havia sido furtada em Belo Horizonte e prendeu o motorista durante fiscalização realizada na madrugada de ontem na BR-262 em Rio Casca. A ocorrência foi registrada no quilômetro 121 da rodovia, quando uma equipe da PRF deu ordem de parada a uma caminhonete Hilux cinza. Durante a abordagem, o condutor apresentou nervosismo e deu respostas vagas sobre a origem, o destino da viagem e a propriedade do veículo. As inconsistências levaram os policiais a realizar uma fiscalização minuciosa da Hilux. Foi constatado que os sinais identificadores da caminhonete haviam sido adulterados e o veículo abordado era, na realidade, um veículo clonado. A análise técnica revelou que o veículo original possuía registro de furto ocorrido em 24 de junho de 2026 na capital mineira. Diante da constatação dos crimes de adulteração de sinal identificador de veículo e receptação, o motorista recebeu voz de prisão. O homem de 26 anos foi encaminhado à delegacia juntamente com a caminhonete recuperada para os procedimentos de polícia judiciária. Eu volto daqui a uma hora com notícias da nossa região. Direto da redação, Kinderly Brandão.
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7: Bora, queridão, bora, queridona, bora, meu irmão, bora pra mais uma edição do nosso Momento Zap Zap. Eu tô observando aqui que você ainda não mandou a mensagem pro nosso WhatsApp. Tô esperando, tá? 38516244. Quando a gente chama aqui a turminha, os nossos parceiros, você vai mandando mensagem e vai falando pra mim, conta pra mim. Qual música marcou a história da sua vida, Anderson Pena? Essa música, ai, ai, ai. Essa aqui eu lembro que foi realmente sensacional. Eu lembro dela. Não importa se de repente é um amor, se de repente é no trabalho, da sua infância. Não importa. Você manda pra mim aí, 38516244, qual a música que marcou a sua infância? A gente vai tentar recordar algumas aqui, tá bom? 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

Pelo amor de Deus, nada de ficar molando não, viu? Já vai pra lá, fica de boa, curta a festa. Mas antes eu tenho problema de bico de papagaio. Eita, Lelê. Você virou agora criador de papagaio, de bicho agora aí, é? 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O Goiaba tá lá na Gris Pneus, tá ligado com a gente. Dizer que vai lá no torneio leiteiro. Podia dar alguma coisa pros meninos que vão lá no torneio leiteiro também, Goiaba? Goiaba é bonzinho. 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Ô Pedrão, tá na escuta aí, um abraço, meu irmão, toda a família aí. Obrigado, tá querendo o Eduardo Costa, já toquei pra ele no fundo da grota. 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Copiou, Sandra? Tá ouvindo a gente também. Bom dia, Sandra. É a famosa Sandrinha, hã? Qual que é a música que te marcou? Hã? Luiz, que falou que é qual? Não, essa aí é... Quem canta essa música? É o Virgulóis.

0: Ai, ai, ai, ai, ai, ai. Só Jesus da causa. Quem mais? Dona Maria. Alô, Dona Maria. Bom dia, minha queridona.
1: Bom dia, Nelson. Você não é Dona Maria, meu marido.
0: Tudo bem, querida?
1: Passa a música pra mim, sua família, todo mundo espera, não, tá? Do marido e comadinho Piracicaba, tá?
0: Tá bom,
1: amigo. Mas eu liguei pros outros, eu não quis me atender, não, tá?
0: A senhora não tá ouvindo direito,
1: Maria. Bom dia, Jesus, abençoe você e sua família.
0: A senhora três vezes ontem, Dona Maria. Um abraço, viu? Bom dia, bom dia, bom dia. Obrigado pelo carinho, pela audiência de sempre, viu? Aquele abraço do Pena e toda a equipe aqui da Rádio Alternativa. Dona Maria, lá de Brumadinho. Bom dia, Dona Maria. Essa turma, não sei o que essa turma acontecendo não, viu? A turma aí manda um abraço, manda um alô. Não sei se a turma dá uma saidinha de vez em quando. Ah, você não mandou. Ó, neguinho, hoje é neguinho, não é fácil não, tá? Bom dia.
2: Bom dia, meu amigo Anderson Pena. A música que eu pedi, Anders Love, é muito melosa.
0: Espera um cadinho.
2: Espera um cadinho. Então, por favor, passa pra nós aí. Me leva. AGP. Aqui é Flávio Barulhão.
0: Falou, já tá programada. Já tá querendo mudar agora, a última hora. Não dá. Vou mandar só o baú, porque o baú a gente tem que abrir de vez em quando. Pode abrir o baú um atrás do outro. Já tem os pedidos do baú mais cedo, aí já tem dois baús que já tocou, agora eu vou tocar o baú seu daqui a pouquinho, Andy Slot. Fica tranquilo, o povo fica muito afobado. Pode afobar não. Abraço, meu irmão, Deus abençoe demais. Quem também tá ouvindo o nosso programa é o Nivaldo Vieira. Alô, Nivaldo Vieira. Nivaldo Vieira, qual que é a música que marcou a vida do Nivaldo Vieira? Você tem aí alguma música que marcou o Nivaldo Vieira? Qual que foi? Qual? Põe aí pra mim a do Nivaldo Vieira. Qual que foi? Ah.
3: Calcinha preta.
0: Calcinha preta que marcou. Depois você podia contar pra gente a história do calcinha bem? Preta, Nivaldo? Manda o áudio aí depois.
4: Se você não se decide.
0: Conta pra mim por que a calcinha preta marcou a sua vida.
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0: Tá bom, bom dia.
5: Bom dia, meu amigo Anderson Pena. Tô aqui no... Só curtindo o programa. Toca uma pra nós aí, ó, a mensagem chegando. Rastro na Areia, Chitãozinho Chororó. Manda pra nós aí, pra todos os ouvintes. Tá bom? Deus abençoe o seu dia. Rastro na Areia. Você é bom mesmo, hein? Você só não é melhor porque você é uma pessoa só.
0: Viu?
5: Se fosse duas pessoas, não ia colocar pra trabalhar nessas rádios, tudo aí, ó.
0: Não, trabalhar demais.
5: Você tá doido? E o frio? Tá nevando, hein? Obrigado,
0: hein, Anderson? Eu tô querendo aposentar, você tá querendo colocar pra trabalhar nas rádios tudo, pelo amor de Deus. Tô não aposentando que não tem tempo ainda, não tem prazo. Se tivesse tempo de casa, e olha que já tem o quê? 90 e... Tava olhando minha carteira de trabalho essa semana, 95 foi? 95, fichei, foi 95, foi? 1995 eu fichei. Eu trabalhei antes, mas não conta não, quando paguei INSS, mas não adianta. 95 para 2026 dá quantos anos, hein? 31 anos, não é isso? É 31 anos, 31 anos. Tá na hora já de descansar um pouco, né? Anderson Pena, Deus abençoe aí. Um abraço, manda um bom dia pra turma toda aí. Edilson, nosso amigo. Alô, Edilson, bom dia, meu queridão. Deus abençoe você, irmão. Tamo junto, tamo junto. Deus abençoe. Tomara que dê tudo certo aí, viu, Nego Bruto? Bom dia, Márcia Amaral.
6: Bom dia, meu amigo Anderson Pena. Bom ou não? Ô, Anderson, eu tô saindo aí, meu filho. Fui lá pra casa da minha irmã. Cheguei bem de noitinha, tá?
0: Tá batendo pena com a
6: Ô, Anderson, é isso aí, eu tô, como diz, mandando uma mensagem aí, só pra mandar uma música aí pra Joelma, né? Pra Figênia em Porto Firme. Eu tô sem a lista aqui, tá? Porque eu tô na casa de uma amiga aqui. Figênia em Porto Firme, vai pra minha amiga também, né?
0: Notícia,
6: a Lúcia. E pra todos os ouvintes de Bolevar de região, tá bom? É isso aí. Tchau, tchau. Fui! Passa, Pena. Vai pra Ana, lá no Jorge também. Esqueci da Ana. Vai pra Ana, lá no Jorge, pra todos os moços aí, esses moços que mandam música pra mim aí, beleza? Pra todos os rapazes aí. Tchau! Nossa, Pena, vai pra Maria Consolação e Beatriz Santa Bárbara também. Ela todo picadinho hoje, meu filho, porque eu tô sem a lista aqui, então as pessoas que mandam música pra gente não pode esquecer, não, né? Apolônio Piracicaba. Vai pra essa turminha boa aí, tá? Pra todos os Bolevar de região. Tchau, tchau.
0: Valeu, valeu, valeu, valeu, valeu. Deus abençoe demais você. Eu tô com um pedido aqui da Bela. É Bela mesmo? É Bela? É Bela. Oi, Bela. Bom dia pra você, querida. Tá querendo Bonnie Taylor, né? Hoje nós comunicamos mais cedo aqui o falecimento da Bonnie Taylor, cantora que com certeza fez muito sucesso no passado, faz sucesso até hoje. A gente vai recordar a música dela daqui a pouquinho. Você sabe que tem uma música dela que fez sucesso demais da conta, né? Total Eclipse. E daqui a pouquinho a gente vai recordar, tá bom? Aí já tem mais dois baús pra poder recordar. Abraço apertado pra você, tá bom? Bom dia. Carlinhos também tá mandando um abraço pra todos os ouvintes. Bom dia, Carlinhos. Obrigado aí pelo carinho, obrigado pela audiência e pela amizade. O Evandro também tá ligado. Fala em Evandro, hoje tem a participação do Evandro Júnior lá no torneio leiteiro em Santa Bárbara. Vai ser bacana. Diego e Vitor Hugo também, né? Pelando e borbulhando. Quem mais? E agora vamos finalizar com dois. Dois de uma vez? Misericórdia. Um até a gente tulé, mas dois é difícil demais. Fala, André.
7: Bom dia, Anderson Pena. Tudo bem com o senhor? André de Barão. Passa pra nós, Criptônia. Dizé Ramável. Eu não vou mexer com o senhor mais não, tá bom? É, senhor Anderson Pena. Queria só marcar o churrasco pra nós. Manda um alô aí pra Thiago Bolinha lá no Gongo.
0: Agora esse resiano eu tô com a programação já esgotada.
8: Ai, ai, ai, ui, ui.
0: Programação minha, minha agenda já fechou esse resiano. Vai ficar pro ano que vem, tá? O churrasco. Que o senhor pagar também, porque eu não tô pagando nada pra ninguém. Tô pagando em vela. Outro dia acabou a luz lá em casa, minha esposa foi lá, acendeu uma vela. Aí voltou a luz e a vela cortou a noite inteira acesa. Eu falei, por que você não apagou a vela? Tô pagando nem vela.
9: Ah, é só não mexer com o senhor, que o senhor trata a gente bem, ué. Claro. O que é isso? Mas o que ganha dinheiro é mexer com o senhor.
0: A gente olha que a gente planta.
9: Eu parei, eu tô mudado, eu não mexo mais muito com o senhor não, porque hoje não é dia de estressar o senhor.
0: Pois é.
9: E hoje você vai ter que ir lá no torneio leiteiro gastar pelo menos R$1.500 lá ou mais, R$2.000, R$3.000 lá. Você tá doido.
0: Eu vou torneio leiteiro, se eu conseguir arrumar uma blusa, que se alguém me dá uma blusa presente. Emprestar também eu não gosto não. Não gosto de pegar emprestar não, porque eu gosto de dançar. Chega lá, eu danço forró. Olha, né? Eu danço forró à vontade, eu tomo um suco de groselha. E aí se alguém me der uma blusa hoje pra mim ir, eu vou. Se não der, eu não vou não, porque tá fazendo muito frio. E a blusa que eu tenho lá em casa, tem 6 anos que eu tô indo torneio leiteiro com a mesma blusa. Tá quase indo sozinho, me largando pra trás. É, né, Adriana Arcanjo? Adriana Arcanjo cheia de blusa de couro lá. Ela tem as camisas bonitas, as roupas bonitas, umas jaquetas de couro chique, né? É. Não, não é aquela de Napa, não. É jaqueta de couro mesmo, bruxa.
10: Bom dia, meu amigo São Pena. Aqui quem fala é Adriana Arcanjo.
0: Animado,
10: pra você e toda a sua família, pra todos os ouvintes da Alternativa.
0: Levar os bichos lá hoje?
10: Ô, meu amigo, não são pena. Pega o chapéu e a bota de Alex Ribeiro emprestado, aí você fala que sai cachorro.
0: Serve não. Ah, não serve não. Vou falar com o senhor a verdade, nem aqueles gnomos de jardim não serve na cabeça dele o chapéu de Alex Ribeiro, petitinho mesmo. Outro dia tava doido querendo comprar um chapéu, eu falei, ué, compra, porque você não compra? Tem que mandar fazer, você tá achando que você é quem, pra você ficar mandando fazer chapéu? Eu falei, não, porque não acha mesmo. Tamanho na minha cabeça, você tem que comprar tudo criança. A causa dele tem que comprar na loja de criança, acredita? É, não é fácil não, não acha. De adulto não acha de jeito nenhum.
11: Ô, São Pedro, na minha infância, como diz o outro, né? Eu gostava muito da turma do Balão Mágico, Trem da Alegria. Mas uma música assim que eu gosto muito é do Piuí Abacaxi. É. E quando já tá

0: Cid Lauper, né? É por aí, tá?
1: Muito bem. Deixa eu trazer para finalizar mais uma edição do nosso Momento Zap Zap. Bonnie Tyler fez sucesso demais no passado e hoje acabou falecendo, essa grande artista, e a gente vai recordar essa canção Total Eclipse.

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Ventures virou o assunto do momento na internet e dividiu opiniões. Após transformar o corredor de um avião de passageiros em uma verdadeira academia de ginástica, ela postou um vídeo no Instagram fazendo agachamentos, alongamentos e até plantando bananeira a mais de 10 mil metros de altitude, enquanto os outros passageiros tentavam apenas viajar em silêncio. Na legenda, Rosa se gabou dizendo que mexe o corpo com confiança em qualquer lugar, esteja na terra ou no céu. No vídeo, que já passou de 300 mil visualizações, dá pra ver as pessoas ao redor tentando fingir que nada estava acontecendo, embora algumas olhassem feio para trás. Nos comentários, muita gente achou a atitude super irritante e sem noção, enquanto outros acharam que não tinha problema, desde que ela não chutasse a cabeça de ninguém. Rosa se defendeu dizendo que os comissários de bordo foram bem legais, ninguém reclamou na hora e avisou aos críticos para relaxarem, pois o avião pousou e todo mundo chegou bem ao seu destino.

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1: Voltamos com mais o Informativo 91. O governo de Minas Gerais divulgou o calendário de renovação do CRLV, o Certificado de Registro e Licenciamento de Veículo, para 2026. O prazo para regularizar o documento, que precisa ser feito obrigatoriamente todos os anos, varia conforme o final da placa do carro. As datas para regularizar o documento foram publicadas no Diário Oficial do Estado. Para placas terminadas em 1, 2 e 3, o prazo vai até 31 de agosto. Para placas terminadas em 4, 5 e 6, o prazo vai até 30 de setembro. E para placas com o final 7, 8, 9 e 0, o prazo vai até 31 de outubro. O CRLV é o documento que comprova se o veículo está em situação regular. Ele pode ser apresentado em formato digital ou impresso. Quem for flagrado dirigindo sem licenciamento em dia comete infração gravíssima. A penalidade inclui multa de R$293, 7 pontos na carteira de habilitação e remoção do veículo para um pátio. O CRLV pode ser emitido pelo aplicativo Carteira Digital de Trânsito, pelo MGAPP Cidadão, pelo portal da Senatran ou ainda no site trânsito.mg.gov.br. Para que o CRLV seja emitido, o proprietário do veículo deve quitar todos os débitos vinculados ao carro, como IPVA, taxa de renovação do licenciamento anual do veículo, multas e eventuais impedimentos cadastrais. Eu volto daqui a uma hora com mais notícias. Direto da redação, Kinderly Brandão.
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0: fala é Maria Moreira, sou nascida e criada em Fonseca, Minas Gerais. Moro no Morro da Água Quente, gostaria de mandar um abraço para toda a galera de Fonseca, Minas Gerais, em especial para toda a minha família, Rangel, Raíssa, Rayane, Célio e meus netos. E toda a galera do Morro da Água Quente e os funcionários da Ápia, de Santa Bárbara.
1: Tá dado recado.
0: Bom dia.
1: Abraço para vocês aí, bom dia, viu?
2: Olha eu que já dancei essa música aí, viu? Bonitale, né? Olha eu que já dancei essa música aí, coladinho, coladinho, meu filho. Eita, Lelê, não passava nem vento. É isso aí, ó, Chantal, Eclipse of the Heart. Eclipse dentro do coração.
1: Valeu, Márcia Amaral. Deus abençoe, minha amiga. Forte abraço do Pena e toda a equipe aqui da Rádio Alternativa também. O Carlinhos também tá ouvindo a gente. Alô, Carlinhos. Aquele abraço, meu queridão. Bom dia pra você, viu? Tem áudio? Manda pra mim. 3851-6244.
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0: Uma jovem de 21 anos aprendeu da pior forma possível que mãe não avisa as coisas em vão. Cheryl Maguire e sua filha tinham planejado uma viagem super especial para as Ilhas Turks e Caicos. A ideia era refazer fotos de infância no resort que a garota frequentava desde que tinha um aninho de idade. Porém, já no aeroporto em Boston, nos Estados Unidos, a jovem percebeu que tinha esquecido seu passaporte dentro do seu apartamento em Nova York. As duas até tentaram bolar um plano corrido para buscar o documento, mas não ia dar tempo. Foi aí que a mãe tomou uma decisão firme, deixou a filha para trás e embarcou sozinha. Cheryl explicou que só fez isso porque a viagem estava ligada a um evento de reinauguração do hotel. Se fosse um passeio normal, ela teria remarcado. Cheryl confessou que ficou com o coração um pouco apertado, mas usou o erro para dar uma lição de vida na filha. Quando voltou, consolou a garota dizendo: "Olha pelo lado bom, você só tem 21 anos e eu te garanto que nunca mais vai esquecer o passaporte na sua vida."
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Bora lá finalizar mais uma edição do nosso Bom Dia de hoje, né não, filhão? É o Penão, diz que vai ter agora também, você pode seguir no Instagram, hoje vai sair um vídeo da série A Série, A Hora do Penão, o locutor padrão, viu? É um personagem, não sou eu, é um cara muito parecido com um gêmeo, né? Que tem do Anderson Pena, que agora está também produzindo alguns vídeos lá no Instagram. Arroba Anderson Pena 2 no Instagram, segue lá que eu sigo de volta também, tá? 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

0: 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Aí acabou com ajeitado demais, tá? Você vai também se apaixonar. Cuidado que ele é casado, tá? Não fica apaixonando demais, não. 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A gente se fala amanhã, se Deus quiser, em mais uma edição do nosso Bom Dia Alternativa, às 8 da manhã.
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0: 12 faltando para o meio-dia.
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0: Olá, meu irmão, olá, minha irmã ouvinte, saúde e paz. Deus abençoe, que a graça e a presença de Deus e a palavra que tudo transforma alcance e abençoe sua vida, sua família. A palavra de hoje nos ensina: naquele tempo, Jesus contou-lhes uma parábola. Olhai a figueira e todas as árvores. Quando vedes que elas estão dando brotos, logo sabeis que o verão está perto. Vós também, quando virdes acontecer essas coisas, ficais sabendo que o reino de Deus está perto. Em verdade, eu vos digo, tudo isso vai acontecer antes que passe essa geração. O céu e a terra passarão, mas as minhas palavras jamais passarão. Jesus, no Evangelho de hoje, nos ensina que tudo passa. Somente a sua palavra permanece. O céu e a terra passarão, mas as minhas palavras não passarão. Tudo neste mundo passa, tudo é passageiro. Somente a palavra de Deus é eterna. Por ela Deus criou todas as coisas. Por ela Deus fez todas as coisas. Ela existe antes de toda a criação. A palavra estava com Deus. A palavra é Deus. Nos ensina a Sagrada Escritura que a palavra se fez carne e habitou entre nós. A palavra se faz homem no meio de nós, sem deixar de ser Deus. Isso fez por meio de uma mulher que deu seu sim para que a vontade de Deus se realizasse nela. Deu de si mesma para que a palavra se tornasse carne nela. O Deus invisível se torna visível por meio dela. Tudo isso acontece pelo sim da Virgem Maria, aquela que é portadora da maior graça de Deus, dar vida ao autor da vida, formar no seu ventre o autor de toda a criação. Por isso o nome que toda a igreja celebra hoje é Nossa Senhora. Nossa Senhora das Graças, ou Nossa Senhora Medianeira de todas as graças. Nossa Senhora das Graças é uma invocação especial pela qual é conhecida a Santíssima Virgem Maria, também invocada com a mesma intenção sobre o nome de Nossa Senhora da Medalha Milagrosa e Nossa Senhora Medianeira de todas as graças. Essa invocação está relacionada a duas aparições da Virgem Maria Santa Catarina Laboureiro, uma freira da Congregação das Filhas da Caridade de São Vicente de Paulo, em Paris, na França, no século XIX. A primeira aparição aconteceu na noite da festa de São Vicente de Paulo, dia 19 de julho de 1830, quando a Madre Superiora de Catarina pregou às freiras sobre as virtudes de seu santo fundador, dando a cada uma fragmento de sua sobrepeliça. Catarina então orou devotamente ao santo patrono para que ela pudesse ver com seus próprios olhos a Mãe de Deus e convenceu-se de que seria atendida naquela mesma noite. Indo ao seu quarto, adormeceu e antes que tivesse passado muito tempo foi despertada por uma luz brilhante e uma voz que dizia: Irmã Laboureiro, venha à capela. A Virgem Maria te aguarda. Mas ela replicou: seremos descobertas. A voz angélica respondeu: não te preocupes, já é tarde, todos dormem, vem, estou à tua espera. Catarina então levantou-se depressa e dirigiu-se à capela. Estava aberta e toda iluminada. Ajoelhou-se junto ao altar e logo viu a Virgem sentada na cadeira da superiora, rodeada por um esplendor de luz. A voz continuou: a Santíssima Virgem Maria deseja falar-te. Catarina adiantou-se e ajoelhou-se aos pés da Virgem, colocando suas mãos sobre o seu colo, e Maria lhe disse: Deus deseja te encarregar de uma missão. Tu encontrarás oposição, mas não temas. Terás a graça de poder fazer tudo necessário. Conta tudo ao teu confessor. Os tempos estão difíceis para a França e para o mundo. Vai ao pé do altar. Graças serão derramadas sobre todos, grandes e pequenos, especialmente sobre os que te buscarem. Traz a proteção de Deus e de São Vicente. Meus olhos estarão sempre sobre ti. Haverá muitas perseguições, a cruz será tratada com desprezo, será derrubada, o sangue correrá. Depois de falar por mais algum tempo, a virgem desapareceu. Guiada pelo anjo, Catarina deixou a capela e voltou para sua cela. Catarina continuou sua rotina junto das irmãs da caridade, até o advento. Em 27 de novembro, no final da tarde, Catarina dirigiu-se à capela com as outras irmãs para as orações da tarde. Erguendo seus olhos para o altar, ela viu novamente a Virgem Maria, sobre um grande globo, segurando um globo menor onde estava escrita a palavra França. Ela explicou que o globo simbolizava todo o mundo, mas especialmente a França, e os tempos seriam duros para os pobres e para os refugiados de muitas guerras da época. Então a visão modificou-se e a Virgem Maria apareceu com os braços estendidos e dedos ornados por anéis que radiavam luz coloridos e raios de luz brancos e rodeado por uma frase que dizia: Ó Maria concebida sem pecado, rogai por nós que recorremos a vós. Dessa vez a Santíssima Virgem deu instruções diretas: faça cunhar uma medalha onde apareça minha imagem, como vê agora. Todos que usarem receberão grandes graças. Catarina perguntou por que alguns anéis não irradiavam luz e soube que era pelas graças que não eram pedidas. Então Maria voltou-lhe as costas e mostrou como deveria ser o desenho a ser impresso no verso da medalha. Catarina também perguntou como deveria proceder para que a ordem fosse cumprida. A Virgem Maria disse que ela procurasse ajuda de seu confessor. De início o padre não acreditou no que Catarina lhe contou, mas depois de 2 anos de cuidadosa observação do proceder da irmã Catarina, ele finalmente dirigiu-se ao arcebispo, que ordenou a cunhagem de 2.000 medalhas, ocorrida em 20 de junho de 1832. Desde então, a devoção a esta medalha, sob a invocação de Nossa Senhora das Graças da Medalha Milagrosa, não cessou de crescer. Catarina nunca divulgou as aparições, salvo pouco antes da morte, autorizada pela própria Maria Imaculada. A própria medalha contém as palavras porque a Santa Mãe de Deus quis ser invocada. Ó Maria, concebida sem pecado, rogai por nós que recorremos a vós. Essa inscrição sintetiza a mensagem que a Virgem Maria revelou: a mediação da Mãe de Deus junto ao seu Filho. Usar essa invocação significa acreditar que a Virgem das Virgens é medianeira de todas as graças. A Virgem Maria prometeu conceder grandes graças a quem usar a sua medalha revelada a Santa Catarina Labori. Rezemos a oração que está cunhada na medalha de Nossa Senhora, que a própria Virgem Maria pediu que fosse escrito essa invocação na medalha. Ó Maria, concebida sem pecado, rogai a Deus por nós que recorremos a vós. Ó Maria, concebida sem pecado, rogai a Deus por nós que recorremos a vós. Ó Maria, concebida sem pecado, rogai a Deus por nós que recorremos a vós. Que pela intercessão de Nossa Senhora das Graças, desça sobre você e sobre a sua vida a bênção e a proteção de Deus Todo-Poderoso, Pai, Filho, Espírito Santo. Amém. Nossa Senhora das Graças, rogai por nós. Saúde e paz. Fique com Deus.
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3: Voltamos com mais notícias. As panes em veículos lideram os atendimentos na BR-381 entre Caeté e Governador Valadares. Os números registrados pela concessionária Nova 381 mostram que grande parte das ocorrências poderia ser evitada com verificações periódicas e cuidados básicos antes da viagem. No primeiro semestre de 2026, a concessionária registrou 9.705 atendimentos relacionados a panes mecânicas ao longo do trecho sob sua sua administração. No mesmo período, foram contabilizadas 6.184 ligações para o 0800, muitas delas solicitando apoio para situações que interromperam a viagem dos usuários. Entre os problemas mais recorrentes estão bateria descarregada, aquecimento do motor, pane seca, pneu furado, pane elétrica e falhas mecânicas diversas. De acordo com o gerente de operações da Nova 381, Diego Dutra, a maior parte das panes está relacionada à falta de manutenção preventiva e à negligência com sinais que o próprio veículo apresenta. As falhas mecânicas também estão associadas ao comportamento humano e à cultura de postergar reparos necessários. Além do risco de acidentes, um veículo parado na pista ou no acostamento pode criar situações de perigo para outros condutores, especialmente em trechos de curvas, serras e locais com grande volume de tráfego. Caso o veículo apresente alguma pane durante o trajeto, a recomendação é acionar o pisca-alerta, buscar um local seguro para parada, permanecer fora da pista quando possível e entrar em contato com a concessionária pelo número 0800-0381-381. Eu volto em breve com mais notícias. Direto da redação, Kinderly Brandão.
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1: Boa tarde, Mauro.
3: Vai começar. Tudo bem, Mauro?
4: Boa tarde. Tudo bem, Silvio Santos?
3: Você está rindo por que razão? Não sei por que razão você está rindo, vai.
4: Nós voltamos o tempo.
3: Por que você está rindo?
4: Voltamos com o Silvio Santos aqui, direto do Além.
3: Além Paraíba.
4: Ô, gente.
3: Olha, tem Lombardi também, você sabe.
4: Fala, Lombardi.
3: Ok, Maurão, tudo bem, Maurão?
4: Tudo bem?
3: Quais são as últimas do esporte, Mauro?
4: É, gente. Boa tarde. Mauro, Luciano, Silvio Santos. É, o outro é o Lombardi, junto com
3: você
4: o Ellison.
3: Não esqueci do meu nome, cara. Aí seria cruel demais.
4: É, não, o Ellison não tem como esquecer, né?
3: Tudo bem com você?
4: Tudo ótimo.
3: Fiz o convite aí, fiquei até um pouco mais tarde aqui pra poder auxiliá-lo nesse programa, hein?
4: É, rapaz. Ontem foi bacana.
3: Foi legal.
4: Ontem foi top. Eu gostei.
3: Que a galera também tenha curtido, né?
4: Eu acho que a galera curtiu também.
3: Hoje,
4: né?
3: Você vai falar do Atlético, enquanto você ficou devendo pra turma.
4: É, ontem eu fiquei devendo, falar do Galo, falar do Cruzeiro também, que tá contratando atacante.
3: É mesmo?
4: É, Cruzeiro tá... Eu não sei se o Cruzeiro tá mais vendendo ou mais comprando, sabe? Porque comprou dois aí, mas já vendeu uns 50 já. Pedrinho, eu tô achando que tá querendo investir no supermercado BH lá, mas... não, mas ontem dinheiro.
3: O Atlético já perdeu também um zagueiro, não é isso?
4: É, o... Na verdade, o Júnior Alonso, né? O Júnior Alonso que tá na seleção paraguaia, ele é jogador do Atlético. Sim. Até o final do ano, mas ele já tem... estava, né? Na verdade, foi eliminado pela França, mas ele já tem um pré-contrato assinado e ele não veste mais a camisa do Atlético, né? Ainda é jogador do Atlético.
3: Sim.
4: Mas ele não retorna depois da Copa do Mundo agora pro Galo, né? Já vai para outro clube. Júnior Alonso, que veio pro Atlético, foi campeão brasileiro, Copa do Brasil, campeão mineiro pelo Atlético, principalmente 2021, naquele ano mágico, né, do Atlético, mas tá se despedindo, saiu, foi pro Krasnodar da Rússia, se não me falha a memória, voltou pro Atlético de novo, por empréstimo, depois retornou aí com um contrato já um contrato mais longo com o Atlético, mas é um jogador um pouco mais velho, a última Copa do Mundo dele também, então já não pertence mais ao Atlético, não joga mais pelo Atlético, o Júnior Alonso. E ontem a gente estava falando, né, Wellington?
3: Sim.
4: França e Marrocos, Espanha e Bélgica, Noruega, Inglaterra, Argentina e Suíça.
3: Ah, já coração, hein?
4: Começa daqui a pouco, ó. Hoje, 5 horas, tem... França e Marrocos, amanhã Espanha e Bélgica às 16 horas, no sábado 18 horas Noruega e Inglaterra e no sábado às 22 horas Argentina e Suíça. Pra quem que você tá torcendo de todos esses que estão aqui, Wellington?
3: Pra quem que eu tô torcendo? Rapaz, agora você me apertou, viu?
4: França, Marrocos, Noruega não, né? Pelo amor de Deus, né? Noruega.
3: Por que não?
4: Não, Noruega tá... Noruega acabou com o Brasil.
3: Ontem, Brasil perdeu porque mereceu perder.
4: Não, é lógico, mas acabou com o Brasil.
3: É, exatamente, velho. A gente não pode culpar a Noruega, não. Jogaram bem, tem que aplaudir, velho.
4: Não, lógico.
3: Então pronto, véio.
4: Lógico, véio. Só que eu não gosto do Haaland, não. Entendeu?
3: Não gosto dele. Aí já é pessoal, né?
4: Levei pro coração.
3: É, né? Eu percebi isso. Mas acho que depois do que a Argentina fez lá com o Egito, acho que eu vou de Argentina, tá, cara?
4: Ó, tem muita gente que não concorda com isso, não. Ah, você não pode torcer pra Argentina, porque a Argentina é contra o Brasil e tal, né? E tem vários, inclusive aconteceu isso na Copa, uma coisa muito séria, mas não é a seleção da Argentina, não são os jogadores da Argentina. O torcedor da Argentina tem um histórico muito grande, Wellington, de racismo. Então, pra quem sabe que ele é como se fosse o luva de pedreiro da Europa, que eu acho que é Speed.
3: Sim.
4: Né? Ele sofreu, né, um ato aí de racismo também por torcedores argentinos, cara.
3: É, ontem circulou nas redes sociais aí um vídeo de um garotinho argentino praticando justamente o racismo ali com o Vini Júnior. Você chegou a ver esse vídeo?
4: Sim, e o Vini Júnior, principalmente na Espanha também, ele sempre está sofrendo isso. Né? Teve um dos jogos, não me recordo contra quem, que o jogo foi anulado porque ele sofreu esse ato de racismo aí, o Vini Júnior. O jogo foi anulado.
3: Ainda, né?
4: É muito triste. Né? É muito triste porque Gente, a gente tá no século XXI, agora nós estamos em 2026. 26, né? Isso aí já ficou para trás, sempre foi errado, né? Mas entre aspas, quando era entre aspas legal, né? Na época da escravidão, é totalmente errado. Mas aquela época, as pessoas pensavam diferente. Errado do mesmo jeito.
3: Sim.
4: E graças a Deus que teve essa conscientização, né? Desde aquela época até agora. Coisa, né, cara?
3: Pra mudar bastante coisa nesse cenário, né?
4: É. Dá pra mudar.
3: É complicado porque, né? É um assunto bem polêmico, né?
4: Polêmico, né? E eu acho que a pessoa que faz isso tem sim que ser presa. Uhum. E no, pra mim, esse aí tinha que ser um crime inafiançável. Não tinha que sair, não. Ah, vou pagar aqui, como é que chama lá? Vou pagar
3: fiança, né?
4: Fiança e vou sair. Não, isso aí tinha que ser um crime que... Não tem valor de fiança pra pagar, não. Ou coloca um valor absurdo. Ah, você quer sair? 300 mil reais. Aí você sai.
3: Ei, não tem desculpa, não. Ah, porque o jogador não jogou bem. Ah, porque o time perdeu. Não tem desculpa, não tem...
4: Você pode criticar o jogador pelo futebol que ele jogou, não pela cor da pele dele.
3: Com certeza.
4: Pela religião. Você sabe que a FIFA, ela proibiu... qualquer jogador, igual Neymar, né? 100% Jesus, muitos jogadores com na camisa escrito, a FIFA proibiu isso.
3: Entendi.
4: Nessa Copa.
3: E você concorda com isso?
4: Eu não concordo.
3: Não, eu tô dizendo assim, de proibir?
4: Eu não concordo de proibir. Ah, mas aí tem um ali que acredita em Jesus, o outro que acredita em Alá e tal. Cada um na sua.
3: No seu quadrado.
4: No seu quadrado. E pode fazer a homenagem por Deus que ele acredita. De qualquer maneira.
3: Sim.
4: Não de qualquer maneira, né? Mas de qualquer Deus que ele, a pessoa, qualquer religião, qualquer Deus que ele acredita.
3: Até porque, exatamente, de repente isso aí até ajuda no futebol do cara, entendeu?
4: É lógico.
3: De repente o cara faz um gol ali.
4: Aumenta a fé.
3: Exatamente.
4: Né? Exatamente. Nós tivemos jogadores comemorando.
3: E de certa forma é bonito, Mauro, de se ver uma coisa dessa.
4: É bonito.
3: Entendeu?
4: Ah, aquele do Neymar, 100% Jesus, aquilo foi bacana. Entendeu? Ah, se tem um muçulmano lá, que creio, né? Tem outra religião, pode fazer homenagem dele também. Eu acho que não tem nada a ver isso, sabe? Achei, aumenta a fé da pessoa. E você concorda comigo que quando você coloca Deus, uhum, no meio, né? Às vezes aquele jogo ali poderia ser um jogo que ia ter uma agressão física, verbal, briga, confusão.

0: negócio desse antes do jogo pode mudar até a cabeça da pessoa.
1: Com certeza.
0: Né?
1: É o respeito, né, cara?
0: É o respeito. E o Neymar fez um negócio bacana. Ele colocou 100% de Jesus na roupinha da filha dele.
1: Uhum.
0: Então, depois do jogo, dos jogos, né? Ele sempre tava lá e o holofote em cima dele, né?
1: É, a gente só não curtiu muito ele caçando confusão com o goleiro, né?
0: Eu também não curti muito, mas assim...
1: Foi legal da parte dele, eu acho que...
0: Eu acho que tinha que ignorar o cara.
1: Exatamente.
0: É, ele até mostrou o símbolo assim, deve ter falado provavelmente que tem 5 estrelas, né?
1: Mas é que negócio, no momento a gente não sabe nem o que passa na cabeça da pessoa. O cara tá com sangue quente ali na hora e não tem discussão, né?
0: Não tem discussão. E o goleiro estava provocando o tempo todo, né? Provocando o tempo todo. Mas eu acho que ele vai ter o que merece no sábado. Eu acho que a Inglaterra vai passar o carro.
1: Eu acho que é o seguinte, cara, infelizmente o Brasil ele sempre provocou também outros times.
0: Não, muito. Principalmente a Argentina.
1: Exatamente. Então é essa provocação que vem, né? Como se diz, você não era o bonzão, agora é minha vez.
0: É isso aí.
1: Então a gente tem que aguentar calado, cara. Não pode brigar, não pode discutir.
0: E eu concordo com você.
1: Entendeu?
0: Ele deveria ter ficado quieto, calado. Sim. E ele poderia até fazer alguma coisinha depois do gol. Né? Depois do Sim. gol ia lá, buscava a bola. Tudo não desrespeitar. Mas dá uma provocadinha ali, né? Depois do gol, dá uma risadinha, sair com o cara, né? E pronto. Ah, mas foi desclassificado. Beleza, mas ele fez o gol no goleiro que tava apurrinhando ele o tempo todo lá, provocando o tempo todo.
1: Uhum.
0: Então, assim, eu acho que faltou, né? Um pouco aí de cabeça pro Neymar, né? Porque já tava vendo o Brasil sendo desclassificado. A última Copa do cara. E realmente ele foi um dos únicos, você falou o Endrick também, ficou até chateado, Sim. mas ele foi um dos únicos que teve aquele tipo de reação no campo, cara, de chorar ali.
1: O Endrick, cara, tem um vídeo que tá circulando também que fala sobre o gol que o Endrick perdeu quando ele entrou. Ele disse que ia chutar com a direita, me parece, depois ele mudou de ideia. Você concorda com isso?
0: Ah, eu acho que esse tipo de decisão, ele é tomado na hora ali. Porque se a bola, por exemplo, ele ia chutar com a esquerda, e a bola vem da esquerda e passa um pouquinho dele, ele vai ter que optar pela direita. Com a perna que tá mais fácil pra ele bater. Se o cara tem condições e habilidade pra chutar com as duas pernas, beleza.
1: Você não acha que chegasse lá já chutando lá, seria um gol? Eu acho. Pelo que eu vi aqui, eu acho.
0: Não, eu também acho. Se ele já chegasse chutando, ainda mais que o goleiro saiu. Se ele jogasse por cima de repente do goleiro, é o que Romário gostava muito de fazer.
1: Eu acho que tá faltando muita decisão aí nos jogadores do Brasil, cara.
0: É.
1: Você pode não ser...
0: Mas ele é um jovem, 19 anos ainda, né? Ele ainda vai pegar maldade.
1: Não, sim, eu tô dizendo assim, no geral, entendeu? A questão da decisão ali entre os jogadores é meio complicado.
0: Meio complicado.
1: Você vê que o Messi lá no jogo, lá da Argentina, lá, o cara chegou já chutando ali de qualquer jeito e fez gol.
0: Fez o gol. E ele assumiu a responsabilidade mesmo, perdendo um pênalti, né?
1: Exatamente. Ó, tipo, o Romário, na época lá, quando assistia futebol, né? O Romário já chegava chutando ali, já fez gol de meio, no meio do campo ali.
0: Já fez gol de bico, chutando de bico.
1: Exato.
0: É o famoso gol feio, né?
1: É aquele negócio, você tá perdendo, beleza. Tá faltando pouco tempo, vamos começar a fazer de tudo.
0: Porque agora, não adianta, você tá tocando a bola de lado e não joga lá na área também.
1: Outra coisa, esse gol também do Brasil ali, que o Haaland fez no Brasil, eu não sei se você viu também um outro vídeo que tá circulando aí, cara, 9 jogadores ali, somente ele na área, cara.
0: É verdade.
1: Feio, ficou feio.
0: Feio demais.
1: 9 jogadores, pensa bem.
0: Ali tinha que ter pelo menos um marcador à frente dele, né, um cara na sobra, um cara pra atrapalhar ele também, pra não deixar ele chegar perto. Por quê? Ah, mas vai trombar e pênalti? Não, hein. Tá, aquela luta corporal ali, né, de um jogador e o outro ali, podia atrapalhar ele pra não deixar ele subir pra cabecear. Ele subiu ali, eu não lembro quem tava marcando ele na hora, o cara subiu pra cabecear desequilibrado e caiu.
1: Não, na hora ele não tinha ninguém marcando, não.
0: É, ué, bem, eu não lembro quem que foi, mas a pessoa caiu ali no chão ali e deixou ele livre pra fazer o que ele queria.
1: Mas agora vamos lá falar do Atlético, rapaz. Não foge do assunto,
0: é,
1: não, hein?
0: É, rapaz, vou fugir do assunto. Inclusive, Elson, eu...
1: Aproveitar e mandar um abraço pro Anderson Pena, né?
0: Que tá o Anderson aí, né? Pena, nosso amigo Pena, que tem o Café do Pena, né?
1: Você viu?
0: É, rapaz.
1: Lá, top, hein?
0: E ele é o patrocinador nosso aqui do Café da Manhã aqui, né? Cafezinho. É, o Anderson faz um cafezinho. Anderson, já pode casar, hein? Faz um cafezinho.
1: Cafezão do Pena.
0: Cafezão do Pena.
1: É. Vai ficar mal acostumado, não.
0: Pena, cara. Vulgo Alf, né? Pra quem lembra do Alf.
1: Já vem com aquele...
0: Alagado, todo dia, né? O café tá pronto?
1: Pé,
0: né? Ai, ai. Mas ontem, Welles, eu até coloquei lá no canal do YouTube lá.
1: Sim.
0: Essa notícia aí do Atlético, do Paulo Brax, né? Detalhando a estratégia de mercado, contratações, Aí eu tô até vendo aqui que a notícia deu uma espalhada, né? Há 4 horas atrás, por exemplo, a Globo.com postou lá, ó. Paulo Brax detalha estratégia do Atlético no mercado. Aí eu vou trazer o áudio do Paulo Brax falando sobre essa estratégia do mercado e que não vai deixar muito torcedor atleticano satisfeito. O Atlético fez 7 contratações no início do ano, na janela de dezembro, janeiro ali, né? Trouxe, por exemplo, dos 7 jogadores, 2 foram pra Copa.

0: lateral esquerdo, é titular, né? O Cacierra também, é, com a saída do Hulk, ele assumiu, né, o papel do Hulk ali na frente, no ataque, e tá sempre participando de gols e fazendo gols também. Então o Atlético contratou, gastou muito para contratar esses jogadores, mas o Paulo Brax detalhou aí a utilização da base do Atlético e que não vai fazer um investimento muito absurdo para contratar jogadores. Aí eu vou trazer agora para vocês Paulo Brax, o diretor executivo do Atlético.
1: Mas Paulo, agora eu tenho que fazer uma pergunta que todo mundo quer saber. Até te peço desculpa, mas eu não posso fugir dessa pergunta, que é a situação dos reforços, né? É a que a massa quer saber, e o que você pode falar em relação aos reforços para essa temporada?
2: Até tu, Carol. Mas vamos lá, a gente está na iminência aí de abrir a segunda janela. É, abre dia 20 de julho, termina 11 de setembro. É, e lembramos que na primeira janela nossa, do início do ano, a gente fez uma reformulação grande no elenco. Para nós, uma reformulação grande, que foram 7 reforços e cerca de 14 saídas. É, até porque a gente tem como projeto do clube e objetivo do clube dar espaço para a categoria de base, para os nossos crias, para a gente valorizar essa minutagem dos atletas da base. Então a gente precisa de espaço no elenco para esses atletas jogarem. A gente comparar ano passado com esse, ano passado a gente teve cerca de 600, 700 minutos de atletas da base. E esse ano a gente está batendo 2.000 até essa parada. Então a gente precisa de espaço. A gente precisa sempre planejar pensando na base. É, e no início do ano a gente fez um investimento relevante, fizemos algumas compras, é, e nesse meio do ano o nosso CEO, o presidente Pedro Daniel, é, já deixou claro em algumas entrevistas, né, qual que é a diretriz do clube. É uma diretriz que é cumprida pelo departamento de futebol, é, em nível de hierarquia, que o Atlético não vai fazer investimento forte nessa janela do meio do ano. O Atlético não vai fazer investimento de compra. O que não ser uma folha, que é uma folha alta, uma folha competitiva, dentro dos nossos objetivos do ano. Então a gente vai ser pontual, a gente já está sendo pontual, e além dessa premissa financeira, porque o financeiro anda junto do desportivo, não anda em paralelo mais no clube, a gente só vai trazer jogador que suba o nível do nosso elenco, como a gente fez o movimento do Léo Duarte, por exemplo. Então a gente precisa manter essa estratégia da gestão, de dar espaço para a base, de dar minuto para os jovens, contratar por contratar, a gente não vai fazer para ter número, para dar resposta. É muito fácil contratar, a gente não vai fazer isso. Então a gente vai valorizar esse nível, essa qualidade, para a gente poder também não ter saídas não programadas, que é o que aconteceu agora. Não tivemos saídas não programadas, manutenção do elenco, manutenção da comissão técnica, e os reforços que ainda vão chegar.
0: O Atlético, o Paulo Brax dizendo claramente, né, que não vai fazer grandes contratações, né, e vai aproveitar o mercado, Wellington. É o tipo da situação igual o Paulinho do Atlético em 2024. O Atlético contratou o jogador, ele saiu do Vasco estourado, o Vasco vendeu ele um valor absurdo pra fora. Lá ele não deu certo, aí ele acabou o contrato dele lá. Seis meses antes, o jogador pode assinar um pré-contrato. É o que aconteceu com o Júnior Alonso. Inclusive, a assessoria de imprensa do Atlético até mandou aqui agora um link da postagem agradecendo o Júnior Alonso, né? Já colocando aí a despedida dele, né? Deixando aí certa a despedida dele. E ele fez 242 jogos pelo Atlético, né? Tornando-se o jogador estrangeiro que mais vezes vestiu a camisa do Atlético. Ele foi campeão mineiro da Copa do Brasil e do Campeonato Brasileiro pelo Atlético. Então ele foi, do Campeonato Mineiro, ele foi 5 vezes campeão mineiro pelo Atlético, Copa do Brasil, Campeonato Brasileiro, vice-campeão da Sul-Americana, vice-campeão da Libertadores. Então assim, ele deixa uma história bacana, mas já não estava rendendo muito. Né? E uma coisa interessante aí é o seguinte: acontece muito nessas janelas de transferência de saídas que não estão programadas. Por exemplo, o Rayan, quando saiu do Vasco e foi vendido, esse Rayan que estava na Copa.
3: Sim.
0: O Vasco não queria vender ele, só que chegou um valor aí muito alto, aí o Vasco pegou, não, vou negociar o jogador, e foi e negociou. Então o Atlético não teve essas saídas, né? Teve o Léo Duarte, que eu até fui na apresentação dele lá no CT do Galo, na, na,

0: que final do mês passado agora, que ele trouxe nesse meio do ano, até então, por enquanto, vai ser isso aí. Só que a janela do meio do ano, que é o momento que dá para contratar jogadores que jogam fora do Brasil, fecha só dia 10 de setembro. Então tem muito tempo ainda, né? Do mês 9 ainda, né? Então, certo. Assim, tem 2 meses ainda pela frente aí pro Atlético tentar contratar. Uhum. Né? Não vai correr, igual ele falou, não vai fazer besteira só pra mostrar número, falar com o torcedor que tá contratando.
1: E nem pode, né?
0: E nem pode, porque o Atlético já fez muita besteira. O Atlético já chegou a contratar 32 jogadores em uma temporada. 2 só que foram aproveitados, o resto ninguém deu certo. Então é melhor ser, dar um tiro mais certeiro, né?
1: Sim.
0: E segurar um pouquinho aí. Então o Atlético tá nessa aí. Ainda não. Tem muita especulação, mas ainda não tem nada fechado, por exemplo, sobre o volante Fred, que é ex-Atlético, ex-seleção brasileira. Ele tem contrato com seu clube atual até 2027. Uhum. Foi até perguntado isso lá no CT do Galo, lá pro Renan Lodi e pro próprio Léo Duarte, que é o zagueiro que o Atlético contratou, que eles são amigos desse Fred, e eles falaram que o Fred tem muita vontade de voltar ao Atlético, ele é cria do Atlético, ele foi formado na base do Atlético, só que ele tem contrato lá ainda.
1: Entendi.
0: Então provavelmente não vem esse ano ainda o Fred, se vier é no próximo ano, que é perto do contrato vencer, né, com o clube dele lá. Então o Atlético não vai correr muito para contratações. Já o Cruzeiro, né? O Cruzeiro tá perto aí de contratar um atacante ex-Corinthians, né? Que teve até uma venda milionária, né? Pro Al-Nassr, que é o atacante Wesley, né? Os clubes estão alinhando uma forma de empréstimo primeiro, uhum, pro atacante Wesley chegar ao Cruzeiro, e o Al-Nassr e o Cruzeiro tem a obrigação de comprar o jogador no fim do contrato. Certo. Ele dando certo ou não, né? O Wesley tem 21 anos, né? E ele tá no futebol árabe desde 2024, então tá lá desde os 19 anos, quando ele foi negociado pelo Corinthians por 110 milhões de reais, com 19 anos. Mas o cara vai pra Arábia, ele fica meio sumido. É um cara que foi destaque. Se ele tivesse na Europa, igual o Endrick e outros jogadores, poderia estar até na Copa, né? Uhum. Mas fica meio sumido. E o Cruzeiro tá com uma oferta aí de cerca de 5 milhões de dólares, então dá 25 milhões de reais, mais ou 27, 25 milhões de reais. Mas o Al-Nassr negou essa primeira proposta, né? Mas aí estão negociando um empréstimo de 2 anos aí, e no final do empréstimo o Cruzeiro tem que pagar.
1: Entendi.
0: Mas vai pagar de forma parcelada, vai fazer um financiamento com o Al-Nassr. Então o Cruzeiro não vai pagar, de repente, o valor todo dele de uma vez. Vai dividir em 24 vezes. Entendi. Normalmente eles dividem em 3, 4 anos os clubes. O Paulinho mesmo foi vendido pelo Atlético para o Palmeiras. O Palmeiras vai pagar em, acho que, 4 anos aí o Paulinho. Todos os meses, né, tem um valor aí a ser colocado na conta do Atlético. Mas o Cruzeiro também está atrás, né? Mas teve a saída do Christian, do Kaique. Os dois laterais do Cruzeiro foram vendidos, o Christian agora vendido também, então o Cruzeiro está também fazendo negócios para compra de jogadores, mas está vendendo também, porque o Pedrinho está investindo muito no Cruzeiro desde que assumiu a SAF do Cruzeiro. Uhum. São cerca aí de, na verdade são quase, quase 1 bilhão de reais já que ele investiu no Cruzeiro. Essa informação eu vi um site muito confiável, né? Um cronista esportivo muito confiável, passando isso aí, que cobre o Cruzeiro, de que o Pedrinho, depois que assumiu a SAF do Cruzeiro, já injetou no clube com contratação, pagamento de dívida, salários que estavam atrasados. O Cruzeiro chegou a ter conta de luz atrasada.
1: Que isso?
0: É brincadeira, né? E ele foi colocando isso tudo aí e já tá quase 1 bilhão de reais investidos no Cruzeiro. Agora, ele é empresário, ele vai querer retorno, você não acha, não?
1: Com certeza.
0: Eu acho que ele vai querer um retorno e não vai demorar muito, não.
1: Mas então tem visão, né? Com certeza vem coisa boa aí.
0: Com certeza vem coisa boa, mas ele tem que vender jogadores também. Então no Cruzeiro, o torcedor cruzeirense não tem que ficar chateado se ele vender algum jogador, não. Uhum. Igual o Christian, o ano passado foi um dos destaques, né? Este ano foi muito criticado pelo torcedor cruzeirense. Então já vendeu o jogador. Tem o Kaique também, lateral. Tava até sendo pretendido para ir pra Copa. Okay. Foi vendido também, pra Itália. Né? Então, não vão ser só compras que o Cruzeiro vai fazer. Mas o Cruzeiro também, eu acho que está seguindo a mesma linha do Atlético, é tentar fazer uma contratação mais acertada. Por exemplo, o Cruzeiro trouxe no início do ano o Gerson. Foi a maior contratação da história do Cruzeiro, em termos de valores, né?
1: Ok.
0: Então, assim, foi um valor absurdo que o Cruzeiro pagou pelo Gerson, que se destacou no Flamengo, foi para a Rússia, eu acho. Não deu muito certo lá. E o Cruzeiro foi e comprou o jogador. Um valor absurdo. Uhum. Mais de 160 milhões de reais. Um jogador aí de acima dos 25 anos, né? Então, assim, o torcedor cruzeirense, inclusive, quando ele chegou, cobrou ele muito, jogar muito para dar títulos pro Cruzeiro. O Cruzeiro tá, desde que foi rebaixado e ganhou o time da Série B, que estava no jejum de título. Veio agora o Campeonato Mineiro. Mas o torcedor cruzeirense quer um campeonato mais expressivo.
1: O jogador caro começa a ser mais cobrado também, né?
0: E tem que ser mais cobrado, né? Uhum. Ele é mais caro, foi comprado mais caro, tem um salário altíssimo, o maior salário do Cruzeiro hoje.
1: Espero ao lado do melhor,
0: senhor. Ao lado do Matheus Pereira e Caio Jorge. E vai ter que ser cobrado mesmo. Tem que ser cobrado mais do que, por exemplo, um goleiro do Cruzeiro que substituiu o Otávio, uhum, que chegou agora, é jovem, 21 anos. Ele tem que ser mais cobrado mesmo que os outros atletas. Isso aí eu concordo plenamente. Okay. Entendeu? E o Cruzeiro nessa aí, o Atlético nessa aí também, lembrando, tá? Lembrando mais uma vez, a janela fecha só dia 10 de setembro. Então os clubes têm 2 meses aí, 2 meses e um dia, né? Uhum. Hoje é dia 9, para poder fazer contratações. Então não adianta o torcedor também ter pressa também para ir ficar cobrando, de repente, né, do clube fazer qualquer tipo de contratação. Eu acho que tem que seguir essa linha mesmo de tentar ser mais assertivo. Que aí faz um monte de contratação barata, a compra 10 jogadores por 5 milhões cada um. Entendi. 50 milhões de reais, você comprava um jogador com um nível muito melhor do que os 10 juntos. Uhum. Então eu acho que tem que seguir essa linha mesmo.
1: E tem um pouco de paciência também.
0: O torcedor brasileiro é muito imediatista, né? E eu estou me incluindo nessa aí também.
1: Dá pra perceber.
0: Todos nós somos imediatistas, né, torcedor brasileiro? Uhum. É o que a gente estava comentando ontem. O europeu fica lá no mínimo 2 anos no clube lá. Sim. Só se der uma zebra muito grande, aí ele sai antes. Mas tirando isso aí, 2 anos no clube lá, então tem que dar tempo. É igual dar tempo pro Ancelotti também. Deixa o velhinho aí até 2030, que eu acho que ele vai resolver a seleção brasileira.
1: Vai, com certeza. Vai conhecer direitinho ali,
0: vai dar bom. Pessoal, tô chegando ao finalzinho do Alternativa Esporte, eu com o Edson Fabrício. Né, o vozeirão desse cara é impressionante, né? Só não tem a voz melhor do que a do Anderson Pena, né?
1: Não, isso aí é impossível.
0: Porque o Anderson Pena com aquele nariz ali, cara, a voz dele, se não fosse bonita, ele podia cortar aquele nariz fora. Aquele nariz ali dá uma acústica, né?
1: Sabe que eu vou morrer teu amigo, né?
0: A brincadeira pro Anderson, que é um cara nota mil, né? Demais, nota mil. Pessoal, tô chegando ao finalzinho, fique agora com o Jornal da Itatiaia Tarde. Amanhã eu tô de volta pra gente falar mais sobre a Copa do Mundo, já trazer o resultado do jogo de hoje e dar continuidade aí nas notícias de Atlético e Cruzeiro. Uma ótima quinta-feira pra todo mundo aí. Amanhã eu tô de volta com mais informações da Alternativa Esporte.
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4: Daniele Camargos. A apresentação, Kátia Pereira. Meio-dia e 31. Fim do cessar-fogo entre Estados Unidos e Irã afeta decisão do governo Lula sobre desconto no litro da gasolina.
5: O governo federal deve adiar para a próxima semana a decisão sobre manter ou encerrar o subsídio à gasolina. A informação foi confirmada pelo ministro da Fazenda, Dário Durigan. Segundo ele, a nova alta do preço do petróleo, provocada pelo aumento das tensões no Oriente Médio, exige cautela antes de qualquer mudança. O barril do tipo Brent voltou a ser negociado acima dos $80 depois que os Estados Unidos retomaram os ataques contra o Irã, encerrando um acordo de cessar-fogo. Mesmo assim, o governo não descarta retirar o benefício. De acordo com Durigan, a intenção é reavaliar o cenário nos próximos dias e, se houver condições, encerrar o subsídio de forma parcial ou até totalmente. O benefício foi criado em maio e garante um desconto de 44 centavos por litro da gasolina produzida no Brasil ou importada. A medida foi anunciada por 2 meses para reduzir os efeitos da guerra sobre o preço dos combustíveis. Na mesma época, o governo lançou um pacote para conter a inflação dos combustíveis, com medidas para o diesel, gás de cozinha e o querosene de aviação, além da isenção de impostos sobre o

0: biodiesel e linhas de crédito para o setor aéreo. O subsídio ao diesel já foi encerrado no início deste mês. Agora a expectativa é pela decisão sobre a gasolina, que vai depender da evolução do conflito no Oriente Médio. De Brasília, João Pedro Melo.
1: Meio-dia e 33.
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3: A inflação dos alimentos, que sempre destacamos aqui no Jornal da Itatiaia Agro, está confirmada pelo Diese. A carne, o leite, tomate, feijão, que vem se destacando nos últimos meses, puxaram a inflação na maioria das capitais brasileiras. A pesquisa foi feita nos meses de fevereiro e março. Belo Horizonte é a quinta capital com os maiores índices de inflação, 6,44%, ficando em sexto lugar. O feijão liderou e continua liderando a inflação do ano, porque teve uma colheita menor que a do ano passado e com baixa qualidade. Hoje, ainda custa na faixa de R$15 aproximadamente, e chegou a custar R$15. O tomate disparou, assim como a batata e a alface, por causa do clima. A carne bovina está dividida em duas partes: quanto vale a arroba do boi e quanto custa para o consumidor. Aí há um desequilíbrio e, como sempre, o consumidor é quem paga o pato. A arroba do boi, que custava R$367 na primeira semana de abril, começou a despencar depois que a China não renegociou a tarifa de 67% sobre a carne brasileira, que já tem cota esgotada para os chineses. Então o boi começou a despencar para o produtor e nada para o consumidor. Se a arroba bovina valia R$367 em abril, hoje caiu para 329. Os produtores estão endurecendo negócios com os frigoríficos e vamos ver quando é que vai baixar para o consumidor. Itatiaia Agro, Valdir Barbosa.
1: Meio-dia e 34, a seguir, operação contra o Comando Vermelho na Zona da Mata.
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5: 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Se você não sabe por onde que ele tá vazando, nunca vai entender por que que a caixa d'água vive vazia. Conhecer seus gastos é o primeiro passo para fazer o seu dinheiro render mais.
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1: Agora meio-dia e 36, quadrilha ligada ao Comando Vermelho, que teria planejado a morte de agente de segurança pública, é alvo de operação na Zona da Mata.
6: Deflagrada na manhã de hoje pelo Ministério Público, a Operação Kione, executada pelo GAECO Zona da Mata em parceria com a Polícia Militar, o objetivo é desarticular a organização criminosa interestadual ligada ao Comando Vermelho. As ações, que contaram com o apoio da ROCA, ROTAN, do Grupo Especializado em Recobrimento e do Batalhão de Choque da Polícia Militar, ocorrem nas cidades de Juiz de Fora, Leopoldina, Recreio, Argerita, Cataguases em Além Paraíba, além da cidade do Rio de Janeiro. Segundo as investigações, a organização atua no tráfico de drogas, porte e

0: circulação de armas de uso restrito, além de homicídios. O grupo exerce domínio sobre comunidades por meio de violência, ameaças, imposição de regras de convivência e aplicação de punições contra moradores que descumprem as determinações. Entre os episódios de violência grave identificados como atuação estão torturas, espancamentos, ameaças, ataques contra desafetos e monitoramento de policiais, incluindo um possível planejamento de ação contra a vida de um agente de segurança pública. A operação cumpre 70 mandados judiciais, sendo 27 de prisão preventiva e 43 de busca e apreensão. Até o momento, foram apreendidos mais de 5 mil porções de drogas, 4 fuzis e diversos carregadores de armas de fogo. Participam da operação cerca de 150 policiais militares, 7 promotores de justiça e servidores do Ministério Público, com o apoio do GAECO, Zona da Mata, e do Centro de Segurança e Inteligência do Ministério Público do Estado do Rio de Janeiro. Da Zona da Mata, repórter Désia Souza.
1: Agora, 12:39, polícia tenta prender homem que participou de estupro coletivo contra adolescente em Botafogo.
2: Está foragido jovem acusado de participação no estupro coletivo de uma adolescente em agosto de 2023. O crime aconteceu em Botafogo, na zona sul da capital fluminense. Gabriel de Oliveira Palmieri, de 24 anos, teria praticado o crime junto de outros dois menores de idade à época dos fatos, sendo que todos estão envolvidos diretamente a outro estupro coletivo, aquele que aconteceu em janeiro deste ano em Copacabana, também na zona sul. Conforme depoimento da mãe da vítima, que foi feito logo após a divulgação do episódio de Copacabana, após ir para um quarto com o menor, a jovem foi coagida a permitir a entrada dos outros dois acusados. Ainda segundo o relato, a vítima foi então submetida por cerca de uma hora e meia a abusos sexuais com um trio e foi agredida com tapas no rosto e socos na costela. Após o fato, o vídeo com as filmagens ainda teria sido divulgado como forma de constrangimento. Os agentes da delegacia de Copacabana analisaram as filmagens das lesões e mensagens de telefone posteriores ao caso que confirmavam os fatos, e com isso a polícia representou pela prisão do criminoso e solicitou a busca e apreensão de celulares e aparelhos eletrônicos para aprofundar as investigações. Os agentes foram hoje até a casa dos pais de Gabriel, no Catumbi, região central do Rio, e também em Botafogo, na zona sul, para cumprir o mandado de prisão contra ele, mas ele não foi localizado em nenhum dos locais e passou a ser considerado foragido da justiça. Como os dois menores à época do crime estão envolvidos em um crime semelhante recente, a autoridade pediu também pela busca e apreensão deles. Do Rio de Janeiro, Diana Rogers.
1: Agora 12:40, a seguir aqui no Jornal da Itatiaia Tarde, novo líder do governo tenta reaproximação entre Lula e o presidente do Senado.
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1: Agora meio-dia e 43, líder do PT no Senado tenta mediar crise entre Lula e Alcolumbre para destravar votação do fim da escala 6-1.
10: O novo líder do PT no Senado, Camilo Santana, está articulando uma reaproximação entre o presidente Lula e o presidente do Congresso Nacional, Davi Alcolumbre. A expectativa é de que os dois tenham uma conversa reservada nos próximos dias, em uma tentativa de reconstruir a relação após quase 3 meses de afastamento. O desgaste entre o Palácio do Planalto e o comando do Senado aumentou depois da rejeição da indicação de Jorge Messias, advogado-geral da União, para uma vaga no Supremo Tribunal Federal. A derrota foi considerada histórica por aliados do presidente Lula, que atribuíram a articulação do resultado a Davi Alcolumbre. O cenário levou o governo a reorganizar a articulação política no Congresso. A crise também ganhou novos contornos com a saída de Jacques Wagner da liderança do governo no Senado, em meio a um desgaste relacionado às investigações do caso Master. Nos bastidores, Camilo Santana tem defendido uma postura de conversa e cautela. Em um diálogo com a bancada do partido, o senador afirmou que, por fazerem parte do governo, é preciso evitar novos confrontos e buscar soluções para destravar projetos importantes para o país. Entre as propostas que dependem de avanço no Senado estão a PEC, que pode acabar com a escala de trabalho 6-1, e a PEC da segurança pública. Além disso, Alcolumbre também discute uma chamada pauta bomba, que pode gerar um impacto de até 30 bilhões de reais nas contas públicas. De Brasília, João Pedro Melo.
1: Agora meio-dia e 45, a seguir, após a saída do Hamas, Palestina terá a primeira eleição em quase 2 décadas. E depois de cerimônias fúnebres que duraram 6 dias, ex-líder supremo do Irã é enterrado.
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1: Meio-dia e 47. A Palestina vai ter a primeira eleição legislativa depois de quase duas décadas. A informação foi divulgada hoje pelo presidente da Autoridade Palestina, Mahmoud Abbas, que definiu que as eleições ocorram em 28 de novembro. O anúncio ocorre 3 dias após o grupo terrorista Hamas anunciar a saída do governo da Faixa de Gaza. Segundo o diretor-geral do escritório de mídia administrado pelo Hamas, Ismail Tayotabta, a justificativa da saída foi uma forma de eliminar pretextos para interferência israelense. Israel e Hamas estão em cessar fogo desde outubro do ano passado, mas continuam a trocar acusações de violação da trégua. Após uma multidão acompanhar o cortejo fúnebre do líder supremo do Irã, o Ayatollah Ali Khamenei, o sepultamento vai ser restrito a membros da família. A informação foi divulgada pela mídia estatal. A cerimônia privada aumenta a expectativa de que Mujtaba Khamenei faça a primeira aparição pública como líder supremo após o assassinato do pai no primeiro dia de ataques israelenses em fevereiro. A presença dele ainda não foi confirmada. Ele não compareceu em nenhum momento durante a semana de cerimônias. O líder é considerado por Israel como alguém que está marcado para morrer. O aeroporto internacional de Palm Beach agora passa a se chamar Donald Trump, em homenagem ao presidente dos Estados Unidos. A mudança obedece a uma lei sancionada pelo governador da Flórida, o republicano Ron DeSantis, em março deste ano. A troca foi justificada pelos laços do presidente norte-americano com a região. Trump costuma frequentar o aeroporto pela proximidade com o resort de luxo do republicano. Durante a inauguração da nova nomenclatura, o filho do presidente, Eric Trump, estava a bordo do primeiro voo a pousar no aeroporto. Nas redes sociais, ele parabenizou o pai, dizendo que não há ninguém mais merecedor dessa honra incrível. Meio-dia e 49.
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15: Boa tarde. E o mundo segue de olho nos desdobramentos do conflito no Oriente Médio. Os Estados Unidos afirmam que nessa noite, ou melhor, nessa madrugada, atacou 30 alvos militares iranianos. Dentre eles, a ligação ferroviária entre Irã, Rússia e China. E o conflito, que estava praticamente resolvido, está agora na sua fase mais aguda, já que os iranianos estão prometendo abandonar o programa de saída de armamento nuclear. E é isso que os Estados Unidos não querem que aconteça com o Irã. Segundo Trump, é melhor que o petróleo suba do que o Irã produza armas nucleares. Apesar da escalada do conflito, o preço do barril de petróleo, que já subiu em apenas 2 dias mais de 10%, está praticamente estável, mas na casa dos $80, o que traz preocupação para a inflação global e para o comportamento futuro das taxas de juros, em especial aqui no Brasil. A gente estava convivendo aí com a expectativa de mais um corte de 0,25 ponto percentual. A gente estava na expectativa de uma inflação mais benigna, que será divulgada amanhã, só que essa inflação é do mês de junho. Com a volta do conflito, a inflação de julho pode trazer surpresas desagradáveis no comportamento dos preços dos combustíveis e do querosene de aviação, que havia caído. Portanto, as incertezas voltaram. Para terminar, os Correios anunciaram hoje que praticamente deram uma pausa no plano de reestruturação. Os Correios estão em busca de mais 7 bilhões para fazer face ao que precisa de ser feito nesse plano de reestruturação, mas abortaram a venda de agências e também o corte de gratificação dos funcionários, na ameaça que foi foi feita pelos funcionários de uma greve geral. Ou seja, será que essa paralisação no processo de reestruturação dos Correios tem a ver com as eleições? E por falar nisso, o Banco do Brasil anunciou um contrato com os Correios no valor de 3,5 bilhões. Ou seja, os Correios fizeram um certo caixa enquanto buscam no mercado mais 7 bilhões e interromperam o processo de venda de ativos em função da ameaça de greve de seus funcionários. Rita Mundim, para a Rádio Itatiaia.
1: Meio-dia e 52.
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16: Vamos conhecer hoje o primeiro semifinalista da Copa do Mundo. Marrocos e França se enfrentam às 17h, inaugurando a fase de quartas de final. A Itatiaia transmite o jogo no rádio e nas plataformas digitais a partir de 4h45. O time marroquino terá um desfalque importante. Trata-se do atacante Saibari, que vem sendo um destaque de Marrocos nesta Copa, com 3 gols em 5 jogos, mas deixou a partida contra o Canadá no último sábado com dores na região posterior da coxa e infelizmente não conseguiu se recuperar a tempo. Do lado da França, um time forte comandado por Kylian Mbappé, que busca assumir a artilharia do Mundial. Ele tem 7 gols até aqui contra 8 de Messi. A partida de hoje entre França e Marrocos terá uma novidade no VAR. Assim como no Mundial do Catar em 2022, o árbitro de vídeo e o árbitro suplente estarão a partir de agora no estádio para evitar possíveis problemas técnicos durante a partida. Antes, os árbitros de vídeo estavam ficando em Dallas, no Texas, acompanhando os jogos à distância. Todos os jogos da Copa a partir de agora terão o árbitro de vídeo no estádio. Dos estúdios da Itatiaia, Natália Fiuza para a Rede Itasati.
1: Meio-dia e 54. A seguir, ex-deputado Chiquinho Brazão, condenado pela morte de Marielle Franco, é alvo da Polícia Federal.
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1: Polícia Federal encontrou indícios.
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1: 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Meio-dia e 57.
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21: Nesta quinta-feira, após a passagem da última frente fria, há o frio da retaguarda, que atua agora no estado, favorecendo a formação de geada na região serrana do sul de Minas. Paralelamente, a circulação dos ventos intensifica o transporte de umidade do oceano para o interior do continente, trazendo possibilidade de chuva fraca na faixa leste de Minas. Por outro lado, a umidade relativa do ar tende a apresentar valores críticos inferiores a 30% no centro-oeste e no norte. Em Minas, hoje, os termômetros oscilam entre 3 e 32 graus. Esta é a previsão do Instituto Nacional de Meteorologia. Repórter Fernanda Viegas.
22: Meio-dia e 57, mandante da morte de Marielle Franco, ex-deputado federal, é investigado por desviar emendas parlamentares destinadas a entidades sem fins lucrativos.
23: O ex-deputado federal Chiquinho Brazão, que está em prisão domiciliar após ter sido condenado pela morte da vereadora Marielle Franco, foi alvo hoje de uma operação da Polícia Federal contra um esquema de desvio de emendas parlamentares destinadas a organizações da sociedade civil no estado do Rio. A operação, segundo a polícia, é um desdobramento das investigações do assassinato da vereadora Marielle Franco e do motorista dela, Anderson Gomes, nas quais Chiquinho Brazão e o irmão dele, Domingos Brazão, foram condenados como mandantes. A investigação apura a prática dos crimes de peculato, lavagem de dinheiro e organização criminosa. Segundo a polícia, parte dos recursos provenientes de emendas parlamentares federais destinados a entidades sem fins lucrativos que mantinham contratos e parcerias com órgãos da administração pública federal teria sido desviada mediante pagamentos indevidos, utilização de empresas de fachada e também mecanismos destinados a ocultar a origem e o destino dos valores. Ao todo, a Polícia Federal cumpriu hoje 2 mandados de prisão. Rafael da Silva Gonçalves, ex-assessor de Domingos Brazão, ele foi preso em casa, na Barra da Tijuca, zona sudoeste do Rio, e o outro alvo, Robson Calixto Fonseca, também condenado no caso Marielle Franco, ele já estava encarcerado. Além dos mandados de prisão, foram cumpridos 21 mandados de busca e apreensão expedidos pelo Supremo Tribunal Federal na cidade do Rio de Janeiro, além de medidas de bloqueio patrimonial no valor de 100 milhões de reais. As investigações prosseguem. Do Rio de Janeiro, Diana Rogers.
22: Meio-dia e 59. Termina aqui o Jornal da Itatiaia Tarde. 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Boa tarde, até amanhã.
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25: Boa tarde para você. Vamos às informações. Uma hora, mais uma edição do Informativo 91 com ela, Kinderlin Brandão.
26: Boa tarde. Equipes de emergência realizaram ontem um simulado de descarrilamento com múltiplas vítimas nas proximidades do bairro Baixada da Pimenta, em Nova Era. O treinamento contou com a participação do SEVOR, GAVI, AMBIPAR, Brigada Tática da Vale, Polícia Militar e Defesa Civil de Nova Era. A atividade simulou um atendimento a uma ocorrência de grande porte envolvendo descarrilamento de vagões que transportavam óleo diesel na estrada de ferro Vitória Minas. Foi simulado um cenário com 10 vítimas, exigindo a atuação integrada das instituições de atendimento a emergências. No simulado, o SEVOR foi acionado para prestar apoio à Brigada Tática da Vale. Após a estabilização do cenário e o controle dos riscos, as equipes iniciaram o resgate das vítimas, realizando a imobilização e o transporte até a área segura, onde foi aplicada a classificação de risco. Durante o exercício, as vítimas foram classificadas conforme os protocolos internacionais de atendimento a múltiplas vítimas, incluindo 3 óbitos simulados. Em seguida, na atividade, os pacientes foram distribuídos entre as equipes de resgate para encaminhamento ao Hospital São José, em Nova Era. Eu volto às 14h com mais notícias. Direto da redação, Kinderli Brandão.
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0: São as melhores da sua tarde. Uma boa tarde de quinta-feira pra você, rádio ligado, ouvindo a gente. Muito obrigado pela audiência, pela sintonia. Alternativa. No comando, Júlio Queiroz. Tá com a gente, pode conferir, 1h05. Ótima tarde pra você. Começa agora. O Conexão está no ar por aqui, né, Zezinho?
1: É isso aí, Júnior. Playboy demais.
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0: diz aí que eu cheguei, vai. Isso. Deus te abençoe, bonitão. Uma ótima tarde. Uma excelente tarde de quinta-feira pra você em casa, no carro. Obrigado pela carona aí, viu? Tá no trabalho também. Turma do trampo. Muito obrigado pela audiência aí. A você que tá descansando hoje, tá de folga. Muita gente de folga também hoje, né, Zezinho? De boa.
1: E Júnior, demais.
0: Quero agradecer a sua audiência aí, viu? Grande abraço, Queiroz. A você que acompanha também pelo app em qualquer lugar do Brasil e do mundo, também agradeço a audiência aí, ouvindo pelo nosso app. Segue lá no Instagram também, que é @RadioAlternativa91, e segue também o Queiroz aí, que é @DJJúlioQueiroz. Eu sigo de volta, você sabe que eu sigo, né? 1:07. Você tá comigo, eu tô contigo sempre. A primeira de hoje com Mumuzinho na Alternativa. A alegria que contagia.

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0: com Pensamentos Intrusivos. Também Evandro Júnior passeou por aqui. Bruno Rosa com Murilo Rufi. Hora de mandar alô, te mandar abraço pro Vandeir Pressão, tá ligado com a gente. Alô, Vandeir, aquele abraço pro irmão. Obrigado pela audiência aí, tá? Tamo junto. A Joana também de Dom Silvério. Alô, Dom Silvério. Abraço especial pra Joana lá, radinho ligado também ouvindo a gente. Agradeço a audiência aí, viu? Sempre, sempre ouvindo a Alternativa. Bora!
1: Boa tarde, moleque, vai, que
0: ligadinho. Manda aí, coisa, molequinho.
1: Daquele modelo. Subindo na barranqueira aqui, indicado o negócio do GSA, Aba ali, ligadinho no senhor. Quando der, toca alô, Moreno, vestidinho preto, tá bom?
0: Valeu, meu

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2: Confere aí, 1:39. Antes de começar o baú, quero mandar aqui um abraço mais uma vez pro Vandeí Pressão ligado com a gente. Também a esposa lá, Joelma, que é fã incondicional aí dessa música, já pediu várias vezes, né? O Tesourinha não tocou, né, Tesoura? Mas hoje vai, né, Tesoura? Mandar um abraço pro Ciel Pedreiro também ligado com a gente, o Rodrigão, toda essa tuba massa aí em Sintonia 91. Grande abraço pra vocês, hein? Legião, aqui no Baú da 91.

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3: Isabela, e a hora?
4: Na Alternativa 1:43.
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0: Ativa 2 em 1, Dilsinho. Também passeou por aqui The Weeknd, Natanzinho Lima, Camisa 10, a turma do Cadeias e já tem mais. Hora de informação.
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0: Boa tarde pra você, vamos às informações com ela, Kinderlin Brandão. Boa tarde, Kinderlin.
2: Oi, Júnior Queiroz, boa tarde. Atletas de João Molevade brilharam e conquistaram cinturões no Minas Open de Jiu-Jitsu, realizado no último fim de semana em Timóteo. Com uma atuação marcada por técnica, disciplina e garra, os atletas molevadenses deram um verdadeiro show no tatame, consolidando a força da modalidade no município. Todos os atletas treinam sob a orientação técnica da Academia Grace Barra João Molevade. O grande destaque da equipe foi a conquista dos cinturões. Ícaro José da Conceição e Júlia Emiliano Silva foram os campeões, trazendo para casa o título máximo em suas categorias. Além dos cinturões, o desempenho coletivo garantiu diversas medalhas de ouro e de prata, refletindo o alto nível de preparação do grupo. Para o professor Diogo, responsável pela Grace Barra em Molevade, o resultado é o reflexo direto de um trabalho contínuo e comprometido. Com resultados sólidos em competições, os atletas seguem agora com um cronograma de treinos intenso, focados nos próximos desafios do calendário esportivo. Voltamos às 3 horas com notícias da nossa região. Direto da redação, Kinderli Brandão.
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2: Confere aí, 2:06, tamo de volta, hein? Manda aqui um abraço pro Queto ligado com a gente, tá na rodagem, a turma do Volante Grande, agradeço a audiência, a sintonia 91, sobe o som aí, bora lá.
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0: 2h25, tem gente pra falar com a gente no WhatsApp, tem aí, já manda no play, bora!
1: Ao DJ Juno Queiroz, aqui quem fala é Vanderlei Nascimento, de Rio Piracicaba.
0: Fala, Vandeco, e aí?
1: Ligadinho aí na melhor 91.1 Alternativa FM. Boa. Eu gostaria de ouvir aí Dilcinho, doador. Dilcinho Sorriso Maroto, doador. Ofereço aí pra todos os ouvintes, pra todos vocês da rádio.
0: Agradeço,
1: pra todos,
0: viu, irmão?
1: Da empresa Salum. Pro meu amigo Gilson, que curte demais essa música. Obrigado, meu amigo. Valeu, tchau, tchau.
0: Tamo junto, meu irmão. Grande abraço. Abraço à turma de Rio Piracicaba ouvindo a gente.

0: Noite de ursinho doador, o Conex tá rolando até as 4 horas da tarde, já tem o nosso momento zap zap, já manda aí o seu oi, já manda buzinaço pra sua turma, participa aí, já também tem alô alô, viu, e tem as aventuras dele, tem Zezinho Gasolina.
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0: J, né, Pig? Essa audiência aí, viu? Abraçando os amigos dele em Rio Piracicaba. Tá ouvindo o som da alternativa pelo app. Grande abraço pro irmão, muito obrigado pela sintonia e pelo carinho de sempre aí, viu? Grande abraço, tamo junto. Abraçando ele também em Sintonia 91, meu parceiro Pezão, tá ligado com a gente? A turma lá do bar e espetinho do Pezão, agradeço a audiência aí. Grande abraço, Queiroz, tá? Os amigos também da Avenida Pneus, Nil, Jorginho, toda a galera trabalhando pesado, ouvindo o som da alternativa.
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0: Tá todo mundo aqui, hein? Naldo Beni, na 91.

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2: Na alternativa 2:49.
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0: 4, Rodriguinho aqui no Conexão, ala do Informativo.
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0: Vamos às informações com ela, Kinderlin Brandão.
2: Ei, Júnior, estamos de volta com mais informações. O governo de Minas Gerais divulgou o calendário de renovação do CRLV, o Certificado de Registro e Licenciamento de Veículo, para 2026. O prazo para regularizar o documento, que precisa ser feito obrigatoriamente todos os anos, varia conforme o final da placa do carro. As datas para regularizar o documento foram publicadas no Diário Oficial do Estado. Para placas terminadas em 1, 2 e 3, o prazo vai até 31 de agosto. Para placas terminadas em 4, 5 e 6, o prazo vai até 30 de setembro. E para placas com o final 7, 8, 9 e 0, o prazo vai até 31 de outubro. O CRLV é o documento que comprova se o veículo está em situação regular. Ele pode ser apresentado em formato digital ou impresso. Quem for flagrado dirigindo sem licenciamento em dia comete infração gravíssima. A penalidade inclui multa de R$293, 7 pontos na carteira de habilitação e remoção do veículo para um pátio. O CRLV pode ser emitido pelo aplicativo Carteira Digital de Trânsito, pelo MGAPP Cidadão, pelo portal da Senatran ou ainda no site trânsito.mg.gov.br. Para que o CRLV seja emitido, o proprietário do veículo deve quitar todos os débitos vinculados ao carro, como IPVA, taxa de renovação do licenciamento anual do veículo, multas e eventuais impedimentos cadastrais. Eu volto daqui a uma hora com mais notícias. Notícias. Direto da redação, Kinderli Brandão.
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0: Na Alternativa agora 3:07.
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1: Já com a gente, estamos de volta, 3 horas 10 minutos. Tem gente pra falar com a gente no WhatsApp, manda agora.
2: Valeu, meu jovem. Anderson Pedro falou que você tava recuperando. Graças a Deus, né, Júlio?
1: Tô 100% já, meu irmão, 100%. Bora, manda.
3: Isso mesmo.
2: Fala, Júlio Queiroz. Um abraço, meu amigo. Boa tarde aí a todos.
1: Boa tarde, queridão. Tamo junto.
2: Ô, Júlio, toca pra nós aí um Jota Quest, que eu também não entendo.
1: Rapaz, essa é boa, hein? Eu tô bem
2: zaço. Só aí da alternativa aí. É as vias aqui de poema aqui, distrito Buiú. Tá, me escuta aqui, meu jovem. Chama no água aí pra nós aí. Um abraço, boa tarde pra todos aí.
1: Valeu, toca, valeu, boa tarde aí também, vai, meu irmão. Show. E um abraço à turma boa em Poema, ouvindo o som da Alternativa. Agradeço a audiência, o carinho aí, viu? Tamo junto sempre. Tirando aquela gripe, né? Que tá todo mundo gripando, né? Mas tá tudo certo, viu? Tá tudo certo por aqui. Recuperando, indo bem, graças a Deus. 3 horas 11 minutos. Um abraço pra você, querido. Participe sempre com a gente aí. Um abraço à turma de Poema, ouvindo o som da Alternativa. Valeu, Ardiles. Tamo junto. Jota Quest da Alternativa, no Conexão. Já, já tem o nosso momento zap zap. Já manda mensagem, participa aí.

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0: 5, Fala Mansa com mais um dia de sol. Bora pra cima dela, pra cima da quinta-feira, dia 9 de julho. Bora encarar, né, meu irmão? Muito obrigado pela sua audiência aí, pela companhia. Você, meu amigo, você, minha amiga, em Sintonia 91, curtindo a alternativa aí no seu trabalho, né? No carro, obrigado pela carona. Quero mandar mais uma vez aqui um abraço pro Ardiles, gente boníssima, rádio ligado, ouvindo a gente, os amigos de Poema, mais uma vez, aquele abraço, alô, Poema! Grande abraço do Queiroz aí, tamo junto, vamos encarar a quinta-feira, vamos pra cima dela. Não é a sexta-feira que a gente quer, mas tá bem pertinho, né? Muita gente, a turma fica assim, vem de mim fim de semana, pula no meu peito sexta-feira, né, meu caro amigo Zezinho?
1: É isso aí, Júnior, playboy demais!
0: Aquele modelo, né, meu irmão? Mas vamos pra cima, 3:26, 3:26, deixa eu mandar um abraço também pro meu amigo Ceará, que tá ligado com a gente aqui, na Praça 7, na banca O Ceará, radinho ligado sempre, ouvindo a alternativa, valeu Ceará, muito obrigado também pela audiência aí, abraçando os amigos também lá do Café Bolevade, Tiagão, sempre ligado, alô Tiagão, família Café Bolevade, Leandro e Romário, Gilmar, Leandro e Gilmar na alternativa. Enfim,

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4: Bora! Júnior Queiroz.
5: Já comigo sou eu mesmo desde pequenininho, viu?
2: Comando.
5: Hoje ele tá zangado, Tesoura.
4: Queiroz.
5: Mas, rapaz, que sequência de vinheta, hein, Tesoura? Você tá doido? Achei que era com meu filho agora, né? O bonitão, manda aí. Deus te abençoe, bora começar. O momento Zap Zap tá no ar, hein? 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

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Faltando 20 para as 4. Mensagens no nosso WhatsApp. Tem por aí, tesoura? Uma carreira de mensagens, né? Uma carreta agora, viu? Fala, Queiroz!

0: Ou foi embora. É. Deu ruim, viu? Mas qualquer forma, um abraço pra vocês aí. O beijo eu sempre deixo pra ela quando vem aqui, pelo menos passear, né? Pra mandar os beijinhos. Agradeço a audiência de vocês. 3:41. Abraço pra essa turma boa aí, ouvindo o som da Alternativa. Obrigado, meu irmão. É, mais mensagens. Queiroz, manda aí um alô pro Sapo de Itabira, tá ligado? Ouvindo a Alternativa. Valeu, alô, Sapo! E um abraço aos itabiranos em sintonia 91, 3:41. Abraçando também o Roger, os amigos aí do Roger e Dudu Seminovos, obrigado pela audiência, os amigos da agência do Roger e Dudu, sempre rádio ligado também ouvindo a gente lá, quero agradecer a sintonia aí, tá? Sempre ouvindo a Alternativa, né? Um abraço do Queiroz, ô Roger, tá no trânsito, né? E o rádio do carro dele só dá Alternativa.
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0: É da Alícia, Alícia Figueira que canta muito, vai rolar uma moda dela aí também, né, tesoura? Prepara uma modinha boa aí, viu? Prepara aí pra depois eu não ganhar puxão de orelha. O pai é fã incondicional dela, lógico, sem sombra de dúvidas, mas eu também gosto da moda, então capricha aí, viu? É. Deixa o pai fortão aí, viu, filhão? Bora! 3851-6244, tem mais mensagens? Tem, agora tem áudio, se tem áudio, vamos pro áudio, bora, manda, vai.
2: Boa,
0: manda
2: tarde, aí. Tudo bem com você? Manda uma música boa pra nós aí de Skank. Eu vou oferecer pra Vandei Pressão, meu maridão, pra Massa Amaral, pra Tia Lígia lá em Fernandes, pra Marida Consolação em Santa Bárbara, pra minha irmã Rosimar, pro meu primo Rodrigão, pra você e pra todos os ouvintes. Deus abençoe.
0: Amém, querida. Boa tarde. Rapaz, desligaram o rádio lá. Que confusão foi essa, é? Só escutei um chiado no final aí, mas tudo certo. Manda um alô aí pro Denilson. Denilson Tentão, da Ramos Acabamentos. Mandaram mensagem aqui, viu, Denilson? É, depois vem brigar comigo, tá? Mandaram aqui, falou que você tá ouvindo a Alternativa aí, mas agradeço a audiência e a sintonia também de vocês aí. Aquele abraço do Queiroz. Fala, Queiroz, estamos aqui na obra do Renatinho. Rádio tá ligado. Ouvindo a Alternativa e ouvindo você. Valeu, queridão. Abraço pra essa turma boa aí, ó. Ouvindo o som da Alternativa. Manda aí, ó. Pedacinho da mora da Alice aí, vai. Ah, mandou aqui agora. A zoeira do final lá era a máquina de fazer tijolo, tesoura. Você entendeu, né? Você já entendeu, né? Tá tudo certo. A turma trabalhando, tesoura. A moda é chucra. A moda é boa demais, hein, meu irmão? Eita.

0: cuida com ele, dá Rodrigão por cá. Um alôzinho pra nós que não abrem aqui, sou ligadinho, senhor. Toca um Pablo Vittar, se tiver nas condições, pro nosso amigo aqui, Orlando. Ele é fãzaço dele também. Dá um alô no neguinho da Macharré lá.
1: Vocês... Alô, neguinho! Aquele abraço pra tuba aí, rádio ligado, ouvindo a gente. Valeu, valeu!
0: Toca um Pablo Vittar pro Orlando, o Orlando Lamprão, um pouquinho na questão. Mais que um abraço, tchau.
1: Valeu, valeu, valeu. Um abraço pro Orlando. Orlando Lamprão, toda essa.

0: 이제는 또 금연 무지개는 민니 누쇼랑 웨스고 제가 shut up now baby shut up now bora vamos pra cima dela vamos encarar. Hein, tomando um cafezinho, né, tio Zé Conga de leve?
1: Café bom, hein?
0: Cafezinho, café bom levado, né, querido? É melhor do Brasil, a indicação do meu amigo Alex Ribeiro, rapaz. Ele falou, só tomo café bom levado. Eu e o Berranteiro. Aí acabou agora, só dá café bom levado aqui na emissora. Tudo certo, bora!

ginásio pra essa turma boa também, sintonia 91. Flávio, que teve aqui ontem na rádio também, né? Ô, Flavão! Flávio lá de Alvinópolis, tá sempre ligado também com a gente. Falou, ó, radinho aqui, só dá alternativa. Falou, em Alvinópolis eu ouço alternativa sempre, sempre, sempre. Agradeço aí, viu, querido? Um abraço aos alvinopolenses, com rádio ligado também, ouvindo o som da 91 aí. Aquele abraço do Queiroz, 3h45. Já tem clássico sertanejo? Já tem clássico sertanejo. Indica a sua pro clássico aí. Manda mensagem, 38516244. Tá a fim de ouvir o que no clássico de hoje? Manda aí. Quero mandar um abraço pro Luquinha também lá em Caxambu, tá ligado com a gente. Alô, Luquinha! Tamo junto, meu irmão. Um abraço aos amigos de Caxambu, aí o Renato também lá do Recanto Agrocampo, né? Agradecer a audiência de lá, ele toda a família, sempre, sempre rádio ligado, ouvindo a gente. Os amigos também da piscina lá do Zico Fernandes, um buzinaço. Obrigado pela audiência. Mandar um abraço pro Dogão também, o Dogão Mecânico ligado com a gente. Ô, Dogão! Abraço do Queiroz, tá, meu irmão? 3h46, pode esquecer do Dogão, não, que a gente dá melhor qualidade. Né, Zezinho? O Zezinho gosta, né?

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1: Faltando 10 para as 4 horas do nosso clássico sertanejo, tem Bruno e Marrone na alternativa. Abraçando a Bárbara Luiza ligada com a gente. Indicou hoje pro clássico, hein?

0: 38 minutos, Biquíni Cavadão e Isabela Brant. Então, a música nova que você também ouve aqui, ó.
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0: O nome da música é Então Mesmo, bora. Fechamos mais uma edição, então, do Conexão Alternativa, que promete voltar amanhã a partir de 13h. Quero deixar um abraço ao Flávio Fuinha, ligado com a gente. Alô, Flavão, amigos de Alvinópolis, mais uma vez, aquele abraço. Tamo junto sempre, viu? Grande abraço pro Queiroz aí. Hora de informação, hora do informativo, e na sequência tem ele, o Alex Ribeiro, com o Top Sertanejo e as melhores do sertanejo. Quero mandar um abraço também pro Ângelo do estacionamento, Lulu, o Tio Lulu ligado com a gente, o Tio Lulu da rotatória. Grande abraço, Tio Lulu, tamo junto. Hora de informação.
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0: Vamos às informações com ela, Kinderlin Brandão.
2: Voltamos com mais notícias. As panes em veículos lideram os atendimentos na BR-381 entre Caeté e Governador Valadares. Os números registrados pela concessionária Nova 381 mostram que grande parte das ocorrências poderia ser evitada com verificações periódicas e cuidados básicos antes da viagem. No primeiro semestre de 2026,

0: A concessionária registrou 9.705 atendimentos relacionados a panes mecânicas ao longo do trecho sob sua administração. No mesmo período, foram contabilizadas 6.184 ligações para o 0800, muitas delas solicitando apoio para situações que interromperam a viagem dos usuários. Entre os problemas mais recorrentes estão bateria descarregada, aquecimento do motor, pane seca, pneu furado, pane elétrica e falhas mecânicas diversas. De acordo com o gerente de operações da Nova 381, Diego Dutra, a maior parte das panes está relacionada à falta de manutenção preventiva e à negligência com sinais que o próprio veículo apresenta. As falhas mecânicas também estão associadas ao comportamento humano e à cultura de postergar reparos necessários. Além do risco de acidentes, um veículo parado na pista ou no acostamento pode criar situações de perigo para outros condutores, especialmente em trechos de curvas, serras e locais com grande volume de tráfego. Caso o veículo apresente alguma pane durante o trajeto, a recomendação é acionar o pisca-alerta, buscar um local seguro para a parada, permanecer fora da pista quando possível e entrar em contato com a concessionária pelo número 0800 0381 381. Eu volto em breve com mais notícias. Direto da redação, Kinderly Brandão.
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1: Pá, 4:07, estamos chegando. Tarde boa demais, quintou, vamos pra cima dela. Tá no trânsito, tá em casa, tá no trabalho. Hoje, 9 de julho de 2026, 190 dias do ano. Restam 175 dias para você de João Molevar, de toda a região do Médio Piracicaba. 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KM151, Bela Cortidas, ASIAP. Você pode falar comigo agora, 38516244, mandar o seu abraço, o seu alô, para quem você quiser, em toda a região do Médio Piracicaba. Você, nosso convidado, concorrendo, cesta de café, Café Molevade, um abraço pro Dinho, alô Thiago, Eduardo, alô Moraes, turma boa, chegando o sucesso 38516244911, uma ligado, tá no trânsito, já fala comigo, tá em casa, tá no trabalho, como é que tá aí a sua quinta-feira?

0: tempos, a excelência da Eduardo Costa.
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0: Olá, boa tarde, quem fala?
2: Boa tarde, meu amigo Alex Ribeiro, tudo bem com o senhor, né?
0: Bom demais.
2: Eu te agradeço pelo sorteio que eu ganhei. Tudo bem, recebi lá na rádio, mas agora fui no médico, aí aproveitei e passei lá. Mas eu resolvi, eu até tirou a foto com recebendo na sexta. Aí você tá precisando da foto, né, pra comprovar que você sorteio, né? Mas tudo bem, graças a Deus, eu tô certinho. E agradeço ao senhor, tá? Você é muito gente boa, tá? Alô, Deus me louve.
0: Alô, campeão! Vamos de vamos, 4 e 3! Mas eu, meu anteiro, agora eu vou lá na casa dele tomar um café. Que vai bolar o cara, você vai lá mesmo? Ah, vou lá, ué.

0: horas e 14 minutos, 91.1, quinto. Tarde boa, né? Cedo tava frio, né? Mas à tarde o sol veio. Uma alegria, Deus é maravilhoso, né? Tá sempre presenteando a gente com o melhor. Boa tarde.
1: Aí, Alequibê, passa uma música pra mim aí, meu filho. Romance que tá pegado. Passa pra nós aí, meu filho. Fazendo favor, é um magoso.
0: Alô, campeão, quem toca essa moda aí, velho? É o senhor que tem que saber, Alex Beira. O senhor não sabe, não? Não canta essa moda aí, rapaz. Romance desapegado. Isso é Humberto Ronaldo, velho, né? É? É, toca aí, não descobriu, velho. Descobriu, velho. Opa! Simbora! Eu sou da época também do Tio Nico e Tinoco, tinha um carreiro do Pardinho, Goiânia e Paranaense, aí chegou muito cantor, por isso que aperta pra nós. Bora!
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0: 15 minutos, Humberto e Ronaldo. Fala comigo todo bem de Piracicaba. Opa!
1: Boa tarde, Giovanni de Santa Bárbara, na escuta da Alternativa FM, a melhor da região. Toca Rick Renner, meu jeito louco de te amar. Rick Renner, meu jeito louco de te amar. Pra todos de Santa Bárbara, Caeté, Fonseca, Calvinópolis, Santa Luzia e região aí, e todos os ouvintes. E me coloca na promoção aí do Café Molevade. 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Deus abençoe, boa tarde, sai da chuva.
0: Alô, meu amigo! Opa! Agora canta a moda que o rapaz pediu aí, Japinha Conde. 4:18.
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4: 4:25.
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0: Vamos embora, 4 horas e 47 minutos, agora 4 e 47. Boa tarde,
1: cara. Boa tarde, Giovanni de Santa Bárbara, na escuta da Alternativa FM, a melhor da região.
0: Alô, Giovanni, um abraço pra você. Já pediu a moda? Passa o próximo.
2: Boa tarde, meu amigo Alex Ribeiro. Sou Luciano do Cubas. Estou aqui no meu sítio, meu filho. Estou preparando meu sítio aqui pra fazer a festa de 1 ano do meu neto. Tá aqui uma luta, meu filho. Aí, já estou tomando uma tela aqui, preparando meu sítio aqui para a festa do meu neto, que vai ser semana que vem. Vai ser aquele festão, filho. Que meu filho monta no boi, ele é boiadeiro, e vai ter um boi mecânico aqui, a festa todinha para as crianças. Então, a gente tá aqui lutando aqui, limpando o sítio todinho aqui. Toca pra mim uma música da Roberta Miranda aí, aquela mais apaixonada, assim, pra nós estar trabalhando aqui e fazendo, preparando tudo aqui, tá? Isso aí é meu amigo, viu, filho? Isso aí é meu amigão. E o Rebia, o Berranteiro também é meu colega. Eu brinco com ele tudo, mas eu sei que ele trabalha, mas vamos fingir, né?
0: E que onda, né? Avisa ele aí pra pôr o cadeado do freezer aí, ué. A festa semana que vem, já tá tomando cerveja gelada agora. Que dinheiro, velho, pra fechar a cerveja lá? A cerveja é dele, o sítio é dele, pô. Não, mas ele deixa pra beber no dia do aniversário.

0: 9 minutos apenas para 5 da tarde. Olá, boa tarde.
1: Boa tarde, amigo Pimenta. Você toca a música Paulo, Paulinho, tá por aí. Manda alô pro pessoal que tá perto da região aí.
0: Alô, campeão, um abraço pra todo o pessoal aí da região de Cata Preta, ligado conosco. Vamos então de Paulo e Paulinho, chegando, 4h52, tá no trânsito, informação, atualiza pra nós.

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1: Olá, boa tarde para você de João Molevade, de toda a região do Médio Piracicaba. 5 horas, está chegando as informações com a jornalista Kimberly Brandão. Hoje, 9 de julho de 2026, chegamos a 190 dias do ano. Restam 175 dias.

0: A lua tá na fase minguante, estamos no inverno. Hoje é dia, né? Do sonho, do sonhador. E você? Pessoa que sonha muito, coloca o seu sonho em prática. Um abraço para todos aí. Tá chegando as informações. Boa tarde, Kinder.
1: Oi, o Alex Ribeiro. Boa tarde. Começa agora, a partir das 5 horas da tarde, o jogo entre França e Marrocos pelas quartas de final da Copa do Mundo. O duelo acontece no estádio de Boston, nos Estados Unidos. A França tenta disputar uma vaga na semifinal pela terceira Copa do Mundo seguida. Campeã em 2018 e vice em 2022, a seleção venceu todos os jogos que disputou nessa Copa e vem do triunfo mais apertado nas oitavas, 1-0 contra o Paraguai. O jogador Mbappé, com 7 gols marcados, é o destaque da equipe e briga pela artilharia da competição. Já o Marrocos quer repetir a última Copa do Mundo e chegar novamente nas semifinais, mas para isso vai ter que passar pela França. Os marroquinos vêm conquistando recordes e já se tornaram a primeira seleção africana a chegar por 2 vezes consecutivas nas quartas de final. A relação entre França e Marrocos vai além dos campos de futebol e tem raízes históricas profundas. O Marrocos, situado no norte da África, já foi uma das colônias da França e parte do território francês. Essa ligação histórica se reflete nas seleções atuais. 29 jogadores das duas seleções nasceram na França. O jogo de hoje está sendo transmitido ao vivo pela TV aberta na Globo e SBT e na Cazé TV. Eu volto amanhã com mais notícias. Direto da redação, Kinderly Brandão.
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3: Só é pra vocês, tá?

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1: 5:05, boa tarde.
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0: 5:15.
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0: Curtimos aí Goodwin and Flashback. Neve Kawan, meu adjetivo. Um abraço pra toda a equipe da Multiluz. Falando pra você de Florescer Grama. Alô, amor do Brasil, alô, Alailton. 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
1: Perfeita pra
0: 5:15, boa tarde.
2: Boa tarde, Alex Vieira, aqui é o Pedrão. Deus abençoe sua tarde aí. Toca o Eduardo Costa pra mim aí. Deus é caipira.
0: Alô, campeão. Nós agradecemos pela audiência. 3851-6244. Fala comigo, 91.1.
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2: 17 minutos para 6. Daqui a pouquinho tem a benção do Padre Ricardo.
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1: Olá, boa tarde, Alex Ribeiro, Thiago de Itabira. Deus abençoe a tarde a todos aí, ótima quinta-feira. Passa pra nós aí o Zé Neto e Cristiano. Oi, tudo bem?
2: Alô, campeão! Bom demais, nós tocamos sim pra você. Obrigado aí pela audiência, pelo carinho. Daqui a pouquinho tá chegando o momento do namoro, às 6:30. Você que tá aí à procura da namorada, namorado, pode falar comigo. Dizendo que não dá mais pra ficar sozinho, prepara o coração. Todos os dias, às 6:30, a gente traz a emoção do namoro.

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0: Falta aí 8 minutos apenas para 6. Daqui a pouquinho tem namoro. Daí namoro. Fala comigo. Fala comigo.
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0: uma excelente noite, Mato Grosso e Matias. Está chegando o momento da benção do Padre Ricardo. Eu volto daqui a pouquinho. Que Deus nos abençoe, nos ilumine. Todos nós. Ótima noite. Benção, Padre.
1: 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Deus abençoe você e todos os ouvintes do seu programa. Um abraço.
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Olá, meu irmão, olá, meu irmão ouvinte, saúde e paz, Deus abençoe, que a graça e a presença e a proteção de Deus esteja sobre você, sua casa e a sua família. Hoje, na palavra, o Senhor nos ensina a andar na sua presença. A palavra de hoje nos diz: alguns dias depois, Jesus entrou de novo em Cafarnaum. Logo se espalhou a notícia que ele estava em casa. Reuniram-se ali tantas pessoas que já não havia lugar nem mesmo diante da porta. E Jesus anunciava-lhes a palavra. Trouxeram-lhe então um paralítico carregado por 4 homens, mas não conseguindo chegar até Jesus por causa da multidão, abriram então o teto bem em cima do lugar onde ele se encontrava. Por essa abertura desceram a cama em que o paralítico estava deitado. Quando viu a fé daqueles homens, Jesus disse ao paralítico: filho, os teus pecados estão perdoados. Ora, alguns mestres da lei que estavam ali sentados refletiam em seus corações: como este homem pode falar assim? Ele está blasfemando. Ninguém pode perdoar pecados a não ser Deus. Jesus percebeu logo que eles estavam pensando no seu íntimo e disse: por que pensais assim em vossos corações? Porque é mais fácil dizer ao paralítico: os seus pecados estão perdoados, ou dizer: levanta-te, pega a tua cama e anda. Pois bem, para que saibais que o Filho do Homem tem na terra poder de perdoar pecados, disse ao paralítico: eu te ordeno, levanta-te, pega a tua cama e vai para a tua casa. O paralítico então se levantou e, carregando a sua cama, saiu diante de todos. E ficaram todos admirados e louvavam a Deus, dizendo: nunca vimos uma coisa assim. Quando viu a fé daqueles homens, Jesus disse ao paralítico: filho, os teus pecados estão perdoados. Pior do que a paralisia física é a paralisia espiritual. Viver em situação de pecado que paralisa a ação de Deus em uma vida, em um projeto, em uma missão. O evangelho de hoje traz uma situação interessante. Um homem paralítico não andava. E ao mesmo tempo, a fé das pessoas que não mediram esforços para colocar esse homem diante de Jesus.

0: Levaram esse homem por cima de uma casa, passando pelo telhado, pois a casa estava tão cheia que ninguém dava espaço para entrar com este homem. Mas aqueles que carregavam este homem não desistiram e arrumaram um jeito para colocar esse homem paralítico diante de Jesus. Levaram esse homem com tanto esforço, tanto sacrifício, e mais difícil foi colocá-lo diante de Jesus, descendo esse homem pelo telhado de modo que ele não caísse. Jesus observava isso tudo e continuava ensinando. Quando colocaram esse homem diante de Jesus, estavam querendo que Jesus fizesse esse homem andar. Era um paralítico. Jesus, quando coloca os olhos neste homem, diz: filho, teus pecados estão perdoados. Jesus não disse de início: levanta e anda, mas teus pecados estão perdoados. A primeira cura que ele faz neste homem não é física, é espiritual. Com certeza esse homem estava em uma situação de pecado, pois se assim não fosse, Jesus não teria dito isso para ele. Depois que os doutores da lei começaram a questionar quem era ele para perdoar os pecados, que ele vai dizer: para que saiba que tem o poder de perdoar os pecados, eu digo a esse homem: levanta e anda. A cura física vem depois. Primeiro foi a espiritual, o perdão dos pecados, que é maior do que qualquer ato extraordinário que Deus pode fazer em nossa vida. As curas físicas são para esta vida. O perdão dos pecados é para a nossa salvação, para a vida eterna, para a salvação de nossa alma. Jesus, nesse evangelho, nos ensina a importância da cura espiritual, antes mesmo da cura física, e até para conduzir a cura física. Pior que não andar fisicamente é não andar espiritualmente diante de Deus. E é o que o pecado faz com a alma, gera paralisia espiritual. O evangelho associa o pecado com a paralisia, perdão com a capacidade de poder caminhar e seguir sem precisar que outros carreguem a nossa vida. A palavra nos ensina também a importância da fé em comum, que sustenta o outro quando não encontra força para caminhar. Mais do que ouvir do Senhor: levanta e anda, precisamos ouvir: perdoados são os teus pecados. Que o Senhor nos faça compreender a profundidade dessas palavras e que o pecado faz com a alma, a paralisia espiritual. Precisamos caminhar diante do Senhor, romper com tudo aquilo que é errado, para que possamos caminhar decididamente diante de Deus. Levanta e anda, perdoado são os teus pecados. Deixa sobre você, sobre a sua vida, a bênção, a proteção de Deus Todo-Poderoso, Pai, Filho, Espírito Santo. Amém. Saúde e paz. Fica com Deus.
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0: Vamos de volta, 6:17. Bora! Acima! Daqui a pouquinho tem namoro, hein? Daqui a pouco tem namoro.

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1: 7h24, 6 horas e 24 minutos. Às 7 e pouca nós vamos trazer o momento do zap zap, né? Mas agora vamos estar preparando o momento do namoro para você que tá à procura de alguém. 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Abraço pra turma. Obrigado a todos os amigos aí ligados conosco.
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12: Tá chegando na sequência, mensagem. O quadro não dá mais pra ficar sozinho. Tem namoro, tem namoro.

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2: E 6h38, a Challenge à noite. Já tá chegando o momento do namoro.
3: Não dá mais pra ficar sozinho.

0: aí, excelente noite, quinta-feira, para você que tá no trânsito, tá em casa, no trabalho, acompanhando a gente pela rede social. Quinta-feira, 9 de julho de 2026, como anda o seu coração? Tá feliz? Ah, para completar mais ainda a felicidade, eu gostaria de conhecer alguém. Contemplar os bons momentos que a vida nos empresta. Fazer alguém feliz, estar feliz, falar uma grande amizade, um sentimento verdadeiro, compartilhar momentos que você se sente bem e faz alguém também. Então você pode mandar o seu contato para cá, deixar o nome, o telefone, falar: eu gostaria de conhecer alguém, cortar a distância, andar embora a solidão, a tristeza do seu coração, trazer alegria e dizer que não dá mais para ficar sozinho. Fala comigo, chega pra cá, participe conosco. A felicidade depende da gente. Da gente em busca dela, da gente valorizar os momentos que a vida nos empresta, o tempo. Conquistar as pessoas da forma mais simples possível, sendo você verdadeiro e único, para viver uma emoção do tempo. Hoje eu pensei em te chamar para fugir, mas já é tarde e você está longe demais para ouvir. Sei que não dá, mas se desse, se a gente largasse tudo e fosse embora, foge comigo. Nem precisa trazer nada, só traz o sorriso seu. Ele já faz um estrago suficiente. A gente inventa outra vida, inventa um caminho enquanto anda. A gente finge que o mundo ficou pequeno demais para nós dois. Eu tô aqui te amando e correndo o risco de ser taxado de louco. E aí, você vem?
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1: 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E a hora?
2: Conferindo 7:03.
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answer. É a Santíssima Trindade Augusta e a proteção do Arcanjo Miguel te abençoe e te proteja. Meu filho, minha filha, você, meu ouvinte, aqui quem vos fala contigo neste momento é o Padre Adriano Lopes, o exorcista. No final deste programa, eu vou fazer ao Pai das Luzes uma prece forte em seu favor. Prepare a água para ser espírito.

0: individualizada. Prepare a foto da pessoa amada, remédio se você toma. Daqui a pouquinho eu vou pedir à Santíssima Trindade, junto à Nossa Senhora, em seu favor. Ontem, quarta-feira, a casa muito cheia, recebemos muitos filhos e filhas na paróquia carismática, pessoas dando seguimento ao tratamento espiritual e muitos vindo pela primeira vez ao templo para receberem tratamento espiritual. É muito importante você que me ouve agora abrir o entendimento e compreender que o tratamento espiritual é para resolver, solucionar e equilibrar aquilo que o lado humano não consegue fazer. No tratamento espiritual que acontece nas missas carismáticas na quarta-feira, não sou eu que trato você. A minha instrumentalidade, a minha espiritualidade é usada pelo Espírito do Pai das Luzes. Apenas instrumento sou. Mas é o Espírito de Luz que cura a alma, o espírito, o corpo físico. É o São Miguel Arcanjo com a vossa luz que limpa as más energias do caminho de uma pessoa. É o São Miguel Arcanjo com a vossa luz poderosa que vence as demandas que vem para derrubar uma pessoa. Porque o seu inimigo, ele não vai perder tempo brigando com você. A pessoa que quer vingar de você, quer destruir você, quer ver a sua empresa fechando, a pessoa que quer ver você no caixão, descendo a sete palmos, a pessoa que quer ver você na miséria, quer ver seu divórcio acontecendo, ela não vai perder tempo brigando com você. Ela não vai bater boca com você. Aquela pessoa que te jurou, te espraguejou, é aquela pessoa que disse que não ia ficar por isso mesmo, que um dia ou outro você iria pagar. Ah, padre, mas tem muitos anos. Aquele desentendimento com aquela pessoa tem muitos anos. Mas ela não desistiu de você. E a prova que o seu inimigo não desistiu de você é que constantemente você é atingido por cargas espirituais. Você precisa de uma casa séria, de uma paróquia séria, que com respeito à sua história, com discrição, cuida de você. Zela da sua espiritualidade. E eu não estou falando de religião. Estou falando de você. Você, ser humano. Você, pessoa. Você precisa de cuidados. Você precisa equilibrar sua espiritualidade. Eu falo neste momento aqui nos estúdios desta emissora. Eu posso sentir a energia de uma pessoa que me ouve. Dentre tantas, eu sinto. A espiritualidade me dá a clarividência. E eu sinto que tem uma pessoa que tudo na vida dela para ficar bem, tudo na vida dela para dar certo, depende da espiritualidade dela. Ela precisa estar em paz. Ela precisa estar forte espiritualmente. Ela precisa estar bem. Você é fraco espiritualmente, baixo na espiritualidade, energia diminuída, pode observar, as coisas dão tudo errado. Você não tem sossego, você não tem paz, você não tem saúde. Você não dorme à noite. E ontem, quarta-feira, foi o dia em que a paróquia católica Sagrada Família foi visitada mais uma vez por seres de luz, espíritos iluminados, para cuidar dos filhos de Deus. Tem um momento na missa, preste atenção, olha para cá. Tem um momento da missa que acontece a cirurgia espiritual. A cirurgia espiritual, ela não é feita por seres humanos, como eu disse no início. A cirurgia espiritual não é feita por mim e nem por ninguém. Você recebe uma prece, entra em tratamento espiritual e os anjos de luz começam a trabalhar você. Então, se você está doente, você é trabalhado para voltar a ter saúde. Se a sua vida está caindo no fundo do poço, você é trabalhado para começar a subir na vida. Se você é acompanhado por obsessores, espíritos caídos, sem luz, você é trabalhado para ficar liberto dessas cargas espirituais. Se você está com problema na vida sentimental, está perdendo a pessoa amada ou perdeu, você é trabalhado na espiritualidade para reconquistar a pessoa e para restaurar o relacionamento. Se você tem um vício ou alguém da sua casa é viciado, na espiritualidade você é trabalhado para que o vício seja encaminhado para as profundezas dos espíritos, para que o submundo da espiritualidade receba aquela energia e você fique livre daquele mal. É muito forte. É muito forte. Se você não pôde estar ontem por algum motivo, na próxima quarta-feira vai acontecer cirurgia espiritual com a operação e atuação de energias curadoras vinda dos anjos, dos arcanjos, do Espírito de Luz e de Nossa Senhora Aparecida. Anota o endereço. Na próxima quarta-feira, 9 horas da manhã, 3 horas da tarde ou 7 horas da noite, você que está me ouvindo agora vai receber tratamento espiritual. Pega um papel, uma caneta, anota o meu endereço. Eu sou a solução que você tem procurado. Boa sorte para você.
1: 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Quarta-feira, na Paróquia Carismática Sagrada Família, Rua Equador, 125, bairro Petrópolis, João Molevade.

0: 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Ele vai falar a verdade. O exorcista de Deus. Quando ele ora em latim, os demônios se manifestam. Quando ele levanta sua mão, os enfermos são curados. O câncer desaparece. Trabalhos são desfeitos. Pactos e maldições dos espíritos são quebrados. Ele vê o oculto. Ele desvenda casos misteriosos. Ele leva a verdade aos cativos. Ele tira as almas das mãos do diabo. Ele abre os caminhos fechados. O exorcista de Deus.
1: Bairro Petrópolis, Rua Equador, número 125, aqui na cidade de João Molevade, missas carismáticas de cura e libertação. E o que mais tem chamado a atenção aqui e o que tem atraído filhos e filhas para esta casa é a força espiritual que a paróquia tem para fazer tratamento espiritual. É o que o médico não pode, o que o remédio não faz, o que o advogado não faz, o que o homem não dá conta, a espiritualidade entra com ação para ajudar você. Nós vamos ao momento da prece. Se você pode, faça um profundo silêncio, põe a mão no coração, feche os olhos e eu vou rezar por você.
2: Poderoso Pai das Luzes, força de luz que me usa, Pai eterno, Pai amado, Pai querido, eu te apresento esta pessoa que me ouve agora em algum lugar e passa por um sofrimento, por um desespero, essa pessoa que se vê sem saída. Meu Deus, estende as tuas mãos ensanguentadas e ajuda essa pessoa. Tire essa pessoa do mau caminho e que o Espírito de Luz, que é o Arcanjo São Miguel, venha agora passar a espada de luz e cortar todo o mal. Abençoe a água, o remédio, o chá, que assim seja, graças a Deus.
1: Amém. Amém. Pode tomar da água, está espiritualizada. Eu encerro aqui o meu programa, retorno amanhã aqui por esta mesma rádio, por este mesmo horário. Boa sorte para você que vai me procurar.
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1: Alô, Ju!

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11: 2:25, já preparando pro momento zap zap, hein? Você que tá em Molevade, região, tá no trânsito.

0: 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Vamos levar! E a gente chega pra te fazer companhia no momento zap zap. Chega pra cá, fala comigo, tá no trânsito, quer que você esteja, tá em casa, tá no trabalho, tá descansando, vambora! Noite boa demais, quinta-feira, olha o sorriso da Morena aí, meu, tem lá, estou, fim de semana já batendo na porta, opa! Boa noite! Boa noite!
1: Olha, Cribe, não dá mais pra ficar sozinho. Aqui é o Luiz Carlos Bastante Pobre.
0: Alô, Luiz Carlos!
1: Meu telefone é 989-68-1071.
0: Ah, procurando a namorada!
1: Boa noite!

0: ligado conosco, Rio Piracicaba.
1: Ô, oh, Alex Ribeiro, meu nome é Marcos Vinícius. Tenho 31 anos. Meu telefone é 972590343. Tô à procura de uma namorada dos 35, 40 anos. Não bebo, não fumo. Trabalho aqui na fazenda, tô solteiro. À procura de uma pessoa boa pra minha vida.
0: Alô, padrão, isso mesmo, rapaz. Abre o sorriso do coração, vai pra cima. Muita gente boa aí, né? Procura um companheiro, uma companheira. Ô, Sina.
2: E hoje o que eu encontrei me deixou mais
0: fio de cabelo. Ei, morena, daqueles momentos vividos jamais serão esquecidos. Foi o

0: meu filho, o homem tem que ter uma paixão pra magoar o coração.
1: Eu quero que risque meu nome da sua gente.
0: Ah, não perde não.

0: que nós trazemos esses modão pro povo aí. Fala comigo, fala comigo. Vambora, Alex de Birro. Tô aqui em São Gonçalo do Rio Abaixo. Tô ligado na rádio, muito obrigado. O grande aí de São Gonçalo do Rio Abaixo. Excelente noite, 7:30. Opa, boa noite, quem fala?
1: Boa noite, Alex. Tá falando, Thiago, manda uma música bem chamada aqui do Amado Batista aqui pra nós aqui, ó. Tá eu, minha esposa e meus dois filhos aqui, ó. Boa noite, sai cachorro.
0: Alô, meu amigo, um abraço pra família. Agradecer o povo pelo carinho, né? Nas ondas do rádio. Quantas pessoas que chegam em casa depois de um dia corrido, cansado, a luta da vida, prestigia a gente, a madrugada, as manhãs, tarde, noite. Obrigado, Molevade, pela região, toda a região, né? Pela audiência, vocês são diferenciados. Um abraço pro amigo Marco Garça aí no Santo Hipólito. Quer fazer uma feijoada na região do Luanda ali? Agora vai ser lá nos aposentados, meu Deus? Hã? Tem que ir lá então, mano. Tem que ir lá, e ver os amigos, uma feijoada. Que vamos, é verdade, André. Ah, eu gosto de feijoada, costela, frango caipira, esse negócio. Eu larguei o amor só vez, que ela falou, vai nem cá com meu estrogonofe. Você sei o que é isso? Caipira com esse negócio de estrogonofe, esse negócio, né? 731, né? Costela cozida, mocotó, feijoada com frio desse, meu filho. Nossa,
2: mano. Mais um dia sem motivo. Ela me falou.
0: 7:31, um abraço.

0: abraço para todos os motoristas, essa turma que nos dá aquela carona. Todos os momentos nas ondas do rádio. 38516244. Simbora! Um abraço pro Bruno, tá ligado? Abraço pro Ailton.
1: Falaram que quem nasce peão.
0: Fala, vamos
2: ver. Carlos Paulo Caruca por aí. Manda alô pro céu, Catapreta, região aí.
0: Alô, Catapreta. Um abraço pro amigo. Tá aí, Alvinópolis.
3: Meu amigo Alex Ribeiro. Boa noite, quinta-feira, meu fio. E amanhã o que pra nós? Sextou em detalhe pequeno, hein? Tá tudo dominado no final de semana, hein? Que é Lucas Caxambu, toques mandou pra nós aí de Gino e Geno, nossa Aparecida, meu amigo Israel do Cetex do Boi daquele Caxambu, meu amigo Fred da Fundo das Peneiras de Jereco, diferenciado, meu amigo Sassá da Cantina do Sassá, diferenciado, Batuma diferenciada da nossa comitiva, Peões Sem Rumo de Alvinópolis, e Deus pra ver, me coloca na promoção do Café Molevares, que aqui ó, se eu ganhar essa cesta, eu vou aí, vou perturbar a terra inteira até. E detalhe, Anderson Pena não tem que falar nada não, viu? Que quem manda a rádio é nosso. Falei pra lá, tchau, obrigado.
0: Não. Agora você falou até acertado. Quem manda aqui é o povo, né? Vamos que vai, mas não precisa vir aqui também, não. É, gosta de homem, empresa. É empresa, pra serviço. Vem caçar homem, vem caçar vendo. Ó, não, vem, não, vem. Você quer ver, velho? Quer não? Sai pra lá, senhor. Olhando com o lado da mão, só até a minha sombra no meio do mato que me acompanha, eu corro atrás dela. Sai pra lá, senhor. Vem caçar, vem caçar.
4: 7h33. Vai voltar a ser.
0: Opa!
5: Deu nos carros. Bebendo óleo, tava com óleo levado, não antes da pessoa não jogar óleo na água nem na terra. Deu que ele recolhe. Oferecemos as coisas, Rosana, Nicola, Tíndela, Clarice, Adair, Maura, todo mundo de Alvinópolis. Marcos Santana, Marcos Martins, Marcos Garça, de Santo Hipólito. Um dia eu tava falando com você, foi lá, conversando a respeito do seu... Eu sei com ele, ele falou, é gente boa mesmo, cara.
6: Simbora, um abraço pro Bruno.
5: Obrigado. Você tem que falar com o Berranteiro aí pra ver se já pelando forró dançar um pouco.
0: Vou deixar, patrão. Obrigado. Marcos Garça, um grande profissional do rádio. O homem faz um programa Brega Night lá na comunicativa, rapaz. Espetáculo. Com as modas lá, rapaz, não toca a fita do meu carro. Ah, o caboclo até chora de emoção. Um grande comunicador, diferenciado. Cara que tem um carinho muito grande, um respeito por ele. No início da carreira, nos ajudou demais, até hoje, né? Todas as pessoas nos ajudam, mas naquele início foi essencial, né? Se hoje nós é ruim, mano, imagina 25 anos atrás, hein? Nossa, meu. Hã? Não, cara. Trocava um copo de café comigo lá na madrugada, nós cortávamos metade de um pão lá na noite. Todo dia, 4h30 da manhã, ele abriu o portão pra mim lá. Nunca reclamou de nada, um cara bacana, né? Tem gente na vida da gente que é luz, né? É verdade. Muitas pessoas boas que Deus coloca no caminho da gente pra ajudar a gente, né? Parece uns também que toma vinagre, uns caras esquisitos, mas... Ah, não, mas... Os ruins é pra mostrar que a gente tá no caminho certo do bom, né? Muita gente boa, tem uns ruins também, meia dúzia, mas 1 milhão é de bom, só de bom, só de bom. Vamos lá, 7h35. Preparando pra finalizar. Opa!
7: Olá, boa noite, Eduardo Caxambu. Boa noite pra nós todos aí. Aqui, um abraço pra esposa Maria Betana, minha filha Aline, meu filho Rodrigo e sai cachorro. Fim de semana pra nós aí, fechou, sextou. Amanhã sextou pra nós, pra chegar.
0: Alô, meu amigo!
7: Manda Henrique e Juliano aí pra nós.
0: Alô, campeão, vamos que vamos. Falando Henrique e Juliana, tá? Que é, depois que a gente casa, esse negócio de sexta e sábado não muda nada mais também não, né? E o final de semana agora a gente só pode ir na missa, no supermercado, na casa da sogra. E se o caboclo bandear, falar que vai mesmo, a mulher fala assim, você quer que você seja ex? Demora 7h36. Você vê o cara casado na avenida e já vai pro serviço ou no supermercado ou na farmácia. Não tem muita regalia, não. Não tem

adianta falar, não, coitado, meu filho, já foi livro que podia ser escrito, agora é só lembrança da leitura. Hã? Não, eu levantava 2 horas da manhã pra ir pro forró. Agora eu levanto 2 horas da manhã pra trabalhar. Quinta-feira, uma hora dessa, eu falar com você. Baixava um espírito de mim de 18 anos que só voltava a dormir terça-feira, meu filho. Pô, tava na alta.

0: dá toda alegrinha assim, porque tá namorando. Depois de casar, meu filho, se a sanfona sua, toca mais também não.
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1: Preparando pra tá indo embora, uma excelente noite pra todos. Hoje demos uma das belas vozes, né? Fez sucesso desde 1977. Eu não era nem nascido, né? Nasci no ano 80 e grande, profissional, cantou o mundo, né? Turma do rock nos anos 80. Levou aí emoção pro mundo inteiro. Deixou os 75 anos e ela que passou, né? Por um motivo de cirurgia na garganta na época. E não passando pela recomendação médica, ao cantar, pegou essa rouquidão que encantou ainda mais e trouxe a diferença, além do talento que ela tinha, a sua marca. E receba um bom descanso, né? Eternizou ritmos para gerações.

0: Vamos embora, papai do céu receba, um grande talento, né? Deixa uma história bonita na música. Se fala, tá chegando Sônia Mata, eu encontro vocês a madrugada, se Deus permitir, quando o galo cantar novamente. A vida é um presente, a gente tem que agradecer a Deus a todo instante, mas a ver que esse mundo a gente não pode negar um sorriso, uma gentileza, uma canção, cada um é artista da sua forma, né? A moça eternizou a sua voz, o seu talento, outros vão eternizar aí a sua arte, sua forma, sua gentileza, seu ritmo. Que a gente viva intensamente a cada momento que Deus nos emprestar nessa terra, porque um dia a gente vai embora, né? Não sabe a hora, o momento. Enquanto a gente não passa dessa pra casa do Pai, a gente deixa sempre luz por onde passar. Marcas positivas, pedindo sempre a Deus aí pra que renove a nossa fé, a nossa esperança. 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Um abraço pra turma e um abraço pro amigo Brenão. O que que é, velho? Chamou você pro churrasco na cadeira? Não me convidou, hein? Para que você, né? Chamou eu não, velho. Chamou você. Não, o senhor falou que gosta só de frango caipira, costela, esse negócio cozido, não gosta de churrasco. Não, você, tá? Chegou ela com um sorriso, com a simpatia, com a alegria de sempre. E eu gosto de receber ela aqui, rapaz, que eu vou vendo a sua alegria e lembrando que sexta-feira já vem dançar, então é só festa que vai vir no ar aí, ó. Boa noite, tudo bem, Zona?
1: Boa noite, Alex. Boa noite.
0: Tudo na paz?
1: Ouvintes de Alex, né não?
0: Oi?
1: Ouvintes de Alex, boa noite, né não?
0: Boa noite.
1: Boa noite.
0: E amanhã, já sexta chegando de novo, hein?
1: Vem dançar, tá aí, Tony Brás, lá movimentando. É o novo, mais um ponte, o novo ponte, né? Lá no Ideal, né não? Vamos lá, gente.
0: Bom demais.
1: Vamos lá dançar.
0: O bom levado merece alegria, o povo é bacana, educado. Né?
1: Mais uma opção, mais uma, né não? É isso aí, né não?
0: No mais, bom trabalho pra você, obrigado, seja bem-vindo, tá bom?
1: Obrigado.
0: Pai do céu te abençoe, uma ótima noite, hein?
1: Bom descanso pra você também.
0: Alô, chegou ela! Eu encontro vocês às 4:30 da madruga, assim Deus deixar.

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1: Cheguei, hein?
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1: O nosso radar tá no ar. 20:02, nosso radar está no ar, né, gente? E trazendo nessa quinta-feira, 9 de julho, muitas dicas, muita música, né, não, gente? Que bom, música nos aquece, pelo menos nesse frio, né? Que frio gostoso. É o mês de julho, é o mês frio que nos aquece, nos une, é muito bacana, é muito bom, né? É comidas que nos une também, né? É caldo, né, gente? É coisas saborosas que nos aquece, né? E isso aí nos faz, né? União, unir, é muito bom, tá? Então vamos começar nosso programa, mandando aqui abraços, né? Abraços aí pra dona Zenita, mais Fabiana, né? Não, muito top. Né, do bairro Rosário, né, muito bacana, né, que pessoas magníficas, né, mudaram para aqui na nossa cidade, tá aí, né, gente, muito bacana, gostando aí desse João Monevade. Vamos mandar aí abraço para Luci, né, Luci Mol, lá do bairro de Lourdes, né, a Vera também lá do bairro de Lourdes, a Carla, então é muita gente, né, é muita gente que tá acompanhando, a Luzia lá do Rio Piracicaba, todo mundo aí unidos aí, no som da rádio, das nossas ondas da rádio alternativa, porque querem dicas e músicas boas, né, querem, né, gente, ficar sempre melhor, né, autoestima e tudo. E hoje preparei aí dicas fáceis para vocês, cuidar aí de quem gosta da progressiva, né? Então nós temos o pós-progressiva que muita gente esquece, né? A gente faz, mas nem tá aí, depois desse pós, pois é, nós vamos falar assim, né? Que tem o hábito, quem tem aquele hábito de fazer o alisamento químico, né? Nos fios, precisa estar atento aos cuidados depois do procedimento, viu, gente? Isso porque a progressiva tende a deixar os fios aqui fragilizados, né? Então, por isto, né, essas dicas que hoje vou passar vai fazer com que você, né, vai ter esses cuidados, né, no seu cabelo com a progressiva, que é essencial, né, esse tratamento, esse cuidado. Os fios, gente, vão ficar saudáveis, bonitos, né, mesmo com aquela química, aquele procedimento que você, né, fez, né? Por isso, gente, muitas vezes a gente tem que mudar nossos hábitos, né? Aqueles hábitos do que fez aquele produto, pronto, acabou, né? Acho que ali tá tudo resolvido. Não. Nós temos que manter uma rotina legal, né? Para aquele produto que foi introduzido ali naqueles fios, né? Não agride muito, né? Porque qualquer química assim vai trazer, né, gente? Um certo dano ao fio, né? Porque muitas vezes a gente não obedece esse pós, né? Nós não obedecemos nosso pós, né? Que é essa rotina, esse cuidado, manter seus fios legais, produtos adequados. Então a gente acha que isso é normal, né? Vai deixando sem fazer nada. Mas hoje nós vamos tratar disso. Hoje nós vamos começar dicas bacanas, né? Para que você, né, aprenda, né? Só com hábitos pequenos, né? Você vai ter aquele cabelo seu bacana, porque daí 3 meses, 4 meses, né, você tá retornando, né, a fazer a sua progressiva. Então o cabelo tem que estar aí com esses nutrientes, esses aminoácidos, todos legais ali na sua fibra capilar, porque aguente, né, gente, que aguente esses procedimentos, né. Muitas vezes a pessoa acha assim, ah, que progressiva, não gosta, muitas falam assim, ah, estamos no natural, acabou a era da progressiva. Não, gente, continua a mesma coisa, qualquer procedimento, né, ele tá aí atual, cada um faz o que quiser, né, o seu natural, como o seu alisamento, como o seu tigliconato, como o seu hidróxido, né, então com sua guanidina, é o que ele faz melhor. Mas nós temos que cuidar do que? Desse nosso pós-química, porque ele é necessário, tá? Ele que vai nos ajudar a aguentar, né, a nossa química futura, porque nosso cabelo cresce, então nós temos que tratar. 20:06, daqui a pouco eu volto com nossas dicas pós-progressiva.

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1: 20h17, nosso Radar da Beleza, todo vapor, né? E vamos aí, gente, saber de uma dica fácil, né? Uma que você tem que, como se diz, começa pela higienização. Sim, gente, usar shampoo e condicionador para cabelos com químicas, tá? Aí você me pergunta por que com cabelos com químicas? Porque esse cuidado, gente, já começa pela higienização, né? Um shampoo já preparado, né, com essas fragilidades que tem os cabelos, que são processados, né? Que tem esse procedimento de química. Então, os cuidados com o cabelo com a progressiva começam, gente, já na lavagem. Por isso, o essencial é você escolher essa dupla de shampoo e condicionador que foram já o quê? Formulados especificamente para cabelos com químicas, né? Então, já tem ativos melhores para que haja uma entrega legal sobre seus fios, né? Assim, seus fios vão receber aquele tratamento ideal, né? Para que fiquem saudáveis por mais tempo e para que a progressiva dure mais, né? Isso que você quer, que quando a gente processa essa progressiva, você quer que ela dure ali no fio, né? Que ela não saia rápido, né? Que a gente não perca ela. Então, isso vai dar uma durabilidade melhor, tá? Então, nós temos aí várias marcas bacanas. Nós temos a Nexo, né? A Kerapix, tá? O condicionador também, tudo já preparado, formulado. E também, quando você já vai a um salão, né, para preparar essa progressiva, para que você faça essa progressiva, geralmente, né, a gente já indica, né, aquele parceirinho, né, o shampoo e condicionador, para que você dê essa manutenção também, né, em casa, né, é muito importante esse cuidado você de em casa, que é o seu dia a dia, em que o profissional não tá ali, né, ele vai fazer. Claro que é de 3 em 3 meses, 4 em 4 meses, 6 em 6 meses, depende da sua necessidade. Então, ele vai estar ali, né, fazendo aquele procedimento legal, com as técnicas certas, com o produto correto, mas essa manutenção, esse dia a dia, esse pós-progressiva, é sua responsabilidade, né? Que o cabelo é seu, você tem que entender que o cabelo é seu. Então, você tem que investir em produtos legais que vão conservar sua progressiva. Então, esse pós-progressiva, ele é muito importante, muito mesmo. Outra coisa também que sempre eu falo, é evitar fazer mais de uma química no cabelo com progressiva. Muitas vezes você já vai ali por causa do tempo. Eu vejo isso no dia a dia. Progressiva, é uma descoloração, ou um relaxamento. E vai levando ali tudo por cima, né? Naquele ar. O cabelo não aguenta, né? O cabelo, não, ele pode até aguentar uma vez. Mas a segunda vez que você for fazer esse procedimento, ele já não está legal, né? Então, apostar em essas descolorações, né? Ou outro tipo de química nos fios, gente, pode não dar, não ser, nem não dar certo, não ser uma boa ideia. Isso porque os cabelos vão ficar assim, muito fragilizados por conta da química da progressiva. E aí você vai, né, e joga mais química ali. Não, seriamente, gente, os cabelos vão ficar danificados. Então, esse pós-progressiva, né, você evitar o máximo, né, gente, de fazer, né, essas experiências no seu cabelo, né? Caso você use tintura, né, que isso é, né, você não quer seu branco, você tem sua coloração, né, como eu falei também, tem as nossas, a coloração monocromática, então você quer ali, né, fazer uma tintura, né? Então, tente fazer o retoque de cor, né? Com intervalos mais espaçados, né? De 2 em 2 meses, por exemplo, para não prejudicar os seus fios. Então, tudo é como a gente fala, a gente faz aquele cronograma, né? De como eu vou cuidar meu pós-progressiva, que isto é importantíssimo para que você tenha os seus cabelos saudáveis, bonitos, alinhados, porque o seu cabelo, enquanto você viver, você quer ter ele bacana, não é assim? Porque a gente não

quer perder cabelo, né? A gente não quer um corte químico, né? A gente não quer essas coisas. Então, o pós progressiva ou pós-tintura, eu falo em geral, né? Esse tratamento, gente, cabe a todo procedimento. Você vê que quando você vai fazer um penteado, você também tem aquele pós para tratar também, que a gente passa tanto texturizadores em cabelo, que o cabelo sai também de forma cada

um conhecimento básico, é o tratamento seu de casa, em casa, porque nós, né, profissionais, tratamos muito bem quando você vai ali no nosso espaço, nós recebemos com os melhores produtos, nós vamos fazer com que o seu cabelo seja preservado, com saúde, tudo bacana, mas depois que você sai dali, essa responsabilidade é sua, né? Você vai cuidar desse cabelo, daquele tom desejado, daquela pós desejada, aquele penteado, tudo isso, né, é seu, entendeu? Então você tem que ser gentil, cuidadosa, né, com você mesmo e trazer, né, esse bom cuidado, essa rotina legal dessa pós progressiva. 20 horas e 23 minutos, daqui a pouco eu volto falando mais dessa pós-progressiva, mas não, nós não podemos esquecer, gente, que amanhã tem o quê? Vem dançar, oh, coisa boa, vem dançar um novo ponte aí, na Ideal, lá no Clube Ideal, tá ali de portas abertas para receber você, para dançar, um público alegre, e você vai ali dançar, e amanhã com Tony Brás, tá, serestando para você, dançar, um ambiente legal, um frescor legal, tá? Um ambiente saudável em que você pode levar seus amigos, sua namorada, seu namorado, sua mãe, seu pai, seus irmãos, enfim, gente, só de menor que não pode, aí não, não, que é 21 horas, estamos ali com muita música, muita alegria, e sexta-feira é toda, sexta-feiras ali, trabalhando legal para receber esse público legal que precisa, né? Sair de casa um bocadinho, né? Conversar com os amigos e se encontrar. 20 horas e 24 minutos, daqui a pouco eu volto.

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1: 20:33, muitas dicas boas, muitas músicas também boas, né, não, gente? E vamos dar aí continuidade a esse pós-progressiva, né? Nós precisamos ter cuidado com o nosso cabelo, gente. Cabelo é coisa séria, né? É moldura do nosso corpo, nos identifica, né? Quantas vezes você aí é falado com o seu cabelo, seja ele pouco, muito, né, não? Azul, amarelo, vermelho, rosa, entendeu? E cabelo é isso, nos identifica, né? E cada um tem sua personalidade, que seu cabelo lhe carrega, né? Isso é muito importante, isso é muito bom, isso é sua vaidade. Então, cabelo, não só cabelo, mas nossa íntima também, né? Nossa pele, nossos olhos, é tudo, gente, né? Nosso interior também tem que ser muito bem cuidado, né, gente? Porque muitas vezes a gente fica bilolado com as coisas bobas, né, não? E esquece de viver a vida. Eu vejo aí no meu dia a dia quantas coisas, sabe? A gente quer mais, assim, vivida, né? A gente tem muita experiência de vida e muitas vezes a pessoa não perde tanto tempo nas coisas que fáceis de resolver, né? E eu falo muitas vezes o seguinte, gente, vamos abrir aqui, vamos dar uma abertura aí, bater um bate-papo assim, né? É que quando você está aí com um problema, você procura um, procura outro, procura ali, vai lá. Não, ninguém resolve, ninguém resolve a sua situação. Eu acho que o melhor caminho é você deixar a própria vida vai te colocar no caminho que você precisa. Olha, preste atenção, você que tá aí, né, cabecinha quente, procurando aí um lado, outro, vai ali, vem cá, chama um amigo, chama ali, vai na família, ninguém ali, né, não tem solução pra você, não quer dar uma solução, a vida lhe dá. Fique calmo, que você vai ver como que o tempo mesmo vai processando e levando você à solução pela qual você, né, tá querendo, tá? Basta ter fé em Deus, que é o importante, né, esse que é o maior, né? E crer, né? É isso aí, gente. Vamos dar a nossa dica? Vamos falar aí de mais, né? Uma coisinha que é fácil, né? De você e fazer, né? E a gente faz isso, né? No salão, que você sempre preocupa quando você chega lá, é uma hidratação, tá? É isso aí, gente. É outro, esse item é muito importante nessa lista de cuidados, né? Pós-progressiva. É a hidratação. Então, se você estava acostumado a hidratar seus cabelos, né, seus fios, uma vez por semana, gente, ou a cada 15 dias, vai ter que aumentar um pouquinho essa frequência, depois que você vê que seu cabelo foi processado. Então, pós-progressiva, né, para manter aquele cabelo forte e saudável, o indicado é você fazer a hidratação em casa pelo menos 2 vezes por semana, com a máscara de tratamento para cabelos químicos, e procure, gente, com ativos legais, o depantenol, né? Nós temos aqueles óleos vegetais que sempre eu falo aí, que são maravilhosos, que ele vai potenciar sim a sua máscara que está ali, né? Usar silicones, né? Usar também as glicerinas, que tudo isso vai ajudar, não, muito, e conservar seu cabelo mais saudável, com mais saúde, tá? Então, basta a gente fazer essa, prestar atenção, né, gente? Né? Procurar fazer essa rotina. Você não toma banho todo dia, então você tá vendo seu cabelo, né, assim? Você não penteia ele todo dia, então você vai fazendo esse diagnóstico aí com seu cabelo, como seu corpo em total. Então, é muito importante você que gosta da sua química, que é legal, que a praticidade, claro, a progressiva, cabelo chapado, um visual mais limpo, né? Ele entrega um visual mais limpo e você gosta desse visual mais limpo. Então, tá aí, né? Você também tem que fazer o seu dever de casa. E seu dever de casa é o quê? É você cuidar dessa pós-progressiva, né? Usar um reparador de pontas, né? Porque muitas vezes você fala assim, meu cabelo tá liso, vai melar ele, vai ficar tudo melado. Não, gente, nós temos, né, várias marcas, né, vários ativos. Você vai encontrar aquele que vai sim entregar legal, o que seu cabelo ali precisa, né? Então você vai usar, né, porque ele vai ficar mais ressecado. Então esse óleo, esse reparador, e naquele comprimento, vai ficar legal. Usar cremes de pentear, né, com óleos vegetais. Isso tudo, gente, é uma opção legal, opção fácil. Hoje nós temos mesmo, eu falo quase todos os dias, essa acessibilidade a todos os nossos produtos, a consultoria, né? Você com seu cabeleireiro, cabeleireira, né? 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Você pode fazer consultoria, ela está ali apta, né? A lidar aquela maior atenção, entregando os produtos corretos, essa avaliação legal, entendeu? Então não prenda o cabelo logo depois que você fizer também a progressiva, né? Bem fez, você vai ali amarrando aquela progressiva e vai achando que tá tudo bem, tudo legal. Não, gente, o ideal é você esperar entre 2 a 3 dias, né? Depois de fazer essa progressiva, para prender o cabelo com um elástico. Assim você não corre aquele risco de ficar com os cabelos marcados, que acontece assim, né? Aí já vai, né? O cabelo fica memorizado, né? Nós memorizamos cabelo. Muitas vezes, quando você quer fazer uma fitagem no seu cabelo, quando você quer fazer um cacho, uma onda, o que que nós fazemos? Você vê que você prende seu cabelo e vai ali fazendo, né, na toalha ali, fazendo aqueles movimentos de vai e vem, levando, né, o cabelo de pontas à raiz. Então, isso tudo você está memorizando, né? Então, se você faz sua progressiva, já amarra, você já memorizou aquela marca, né? E vai fazendo assim e vai ficando continuamente. Então, nós temos que evitar, né? Nós temos aí os olhinhos finalizadores, um exemplo fácil de você encontrar, a marca fácil aí, tem aqueles 5, né? Em 1, né? 5 erros daí, ó. É uma blindagem aí do 3CM. Então você pode aí comprar contra aí fácil nessas marcas mais populares e que entregam bem também, tá? Não precisa de falar, ah, será que entrega? Entregam legal, tá, gente? Outra coisa, né? Dormir com o cabelo molhado. Meu Deus, mas nós vamos falar aí que isto do cabelo molhado daqui a pouco, 20h39. E não esqueçam do Vem Dançar amanhã, gente. Já programa e liga, chama suas amigas, seus amigos e vão lá, né, dançar. 20h39, daqui a pouco eu volto.

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1: 20h47, nosso programa roda rápido, né, gente? Porque é o único programa que deixa você bonita, bonito, né? Isso é bom demais, né? Não, gente, só de ouvir você tá ficando bonita, né? Você já tá começando a se cuidar, a se olhar, olhar pra família inteira, né? É pra família inteira e aprender a esses cuidados até na compra, que é muito importante, né? Que quando você aprende, você não desperdiça, né? Seu dinheiro, tá tão difícil, né, gente, a gente ganhar. Então, tá aí, né? E com essas dicas bacanas, você vai comprar aquele artigo, produto correto, sem desperdício, levando certo, entregando certo no seu cabelo, né, não? Isso é muito importante. E vamos falar aí de não dormir com o cabelo molhado, gente. E essa dica também serve para todos os tipos de cabelo, tá? Mas é ainda mais necessária quando falamos de cabelo com química, né, gente? Porque jamais durmam com os fios molhados, gente. Isso pode fazer com que eles vão se quebrar com mais facilidade, sim, né? Muito aumentar o frizz, né? Além de colaborar para aquele surgimento daquelas alergias do couro cabeludo, né? E aí você pensa assim, meu Deus, por que meu couro cabeludo tá aí? É porque atitudes erradas você tá tomando, né? Com esse couro cabeludo, dormindo com o cabelo molhado, né? Ah, meu cabelo está quebrando. Pois é, gente, né? Dormindo com ele molhado. Então vai haver essa quebra. Então nós temos que ter noção e esse conhecimento que eu falo com vocês é para você ficar melhor, né? Ter um cabelo melhor, mais saudável. E é isso que o nosso programa quer levar, isso, essa entrega legal, né? Não só o cabelo, mas também é você geral, é você completa, né? Então, prestar atenção nessas. É claro que uma hora ou outra surge que você às vezes dorme com o cabelo mais úmido, né? Que a gente, né? Acontece tanta coisa, mas não faça isso, né? De um hábito, né? De todos os dias, né, gente? Né? Vamos pausar, vamos olhar. Realmente, você que tá aí com sua química, tem esse pós-química de tratamento e cuidado, é muito bom, tá? E é sempre a gente fala nesses cronogramas capilares, né? Quando a gente fala, porque precisa sim, né? Da hidratação, nós precisamos da nutrição, nós precisamos dessa reconstrução dos nossos fios. Então, isso tem que ser, né, levado a sério, né? Porque a reconstrução, né, você vê que a haste do seu fio, né, ali vai ficar, né, é corroída muitas vezes, porque a prancha, o calor, tudo isso pode romper. Então, né, então nós temos que tratar, né, ser um pouco mais responsáveis quando nós estamos tratando, né, sobre o nosso corpo, né, sobre essa melhoria que a gente quer. Então, evite usar esses também shampoos anti-resíduos, né? Quantas vezes, né, você, tô aqui com essa caspinha, porque muitas vezes quando você volta, né, numa progressiva com o couro muito cheio de casquinha, que houve uma alergia, foi encostado o produto, né, levou esse produto, né, até a sua raiz, até seu couro, né, então isso tudo dá um efeito, né? Aí vai aparecer aquelas consequências. Então, use um shampoo anti-resíduo. Não, gente, nós temos que tomar muito, mas muito cuidado com tudo isso. 20h50, daqui a pouco eu volto no nosso programa, quase finalizando.
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FM. 20 horas e 56 minutos programa, né, gente? Finalzinho, finalzinho. Mas, né, passo a dica ainda pra vocês, né, que tudo que fomos tudo foi falado hoje aqui, né, sobre essa pós-progressiva, coloque em prática, gente. Coloque em prática, né? Guarde bem aí, porque você vai com seus cabelos vão ficar saudáveis, seu cabelo vai estar aí preparado para aquela outra progressiva, né? Subsequentes que vão vindo, né? Que você gosta do seu cabelo chapado, visual limpo, visual legal, é bacana, né? Não, é ótimo, mas que você, né, respeite seu cabelo, botando em prática todas essas diquinhas fáceis que eu falei aqui pra vocês, né? Não tem nada difícil, né? Nada mirabolante, não. Coisas fáceis, né? Então, coloque que você vai ver que na próxima progressiva, seu cabelo vai agradecer. 20 horas e 57 minutos. Estou aqui encerrando. Obrigado por mais esta noite, né? Nós todos aqui juntos.

0: ligado nas ondas da nossa rádio alternativa, ligado na onda do radar da beleza, que sempre é entregando o que é de melhor, né, em beleza para todos vocês, tá? E não esqueça que amanhã é sexta-feira, já combine de uma vez, gente, com sua turminha, vamos lá dançar no Vem Dançar, Tony Brás, Serestando, né? E a pista é sua, tá? Então, boa noite com Deus e amanhã tem mais com Deus.
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5: 8:58.

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0: Está no ar a Voz do Brasil. As notícias do governo federal que movimentaram o país no dia de hoje.
1: Olá, boa noite.
2: Boa noite para você que nos acompanha em todo o país.
1: Quarta-feira, 9 de julho de 2026.
2: Vamos ao destaque do dia na Voz do Brasil.
1: Atenção, professores. Amanhã é o último dia para se inscrever na Prova Nacional Docente.
2: Sobre o exame, nós conversamos com o secretário executivo do Ministério da Educação, Rodolfo Cabral.
3: Ela vai ser utilizada para subsidiar os processos seletivos e concursos públicos realizados, tanto no âmbito federal, estadual e municipal, para ingresso na carreira docente da educação básica.
1: Unidades móveis flutuantes da Previdência iniciaram atendimentos na região norte.
2: 7 barcos vão prestar assistência a comunidades ribeirinhas, indígenas e quilombolas até dezembro.
1: E ainda, produtores precisam validar o cadastro ambiental rural. Carlos Oliveira.
4: Ter o cadastro ambiental rural concluído é fundamental para acessar o crédito agrícola no sistema bancário.
2: Turismo, passageiros que enfrentarem problemas com companhias aéreas poderão registrar reclamações em plataforma digital.
1: Vamos falar também de uma pesquisa sobre viagens de brasileiros com bichinhos de estimação. Natália Koslick.
5: O mapeamento servirá de base para a criação de um manual de boas práticas do segmento.
2: A apresentação da Voz do Brasil hoje é comigo, Mariana Jungmann e Luciano Seixas.
1: E acompanhe a gente ao vivo, acesse radiogov.ebc.com.br ou o canal Gov na sua TV aberta.
2: 1 milhão de pessoas já solicitaram a autoexclusão dos sites de apostas online, as chamadas bets.
1: Qualquer pessoa pode fazer o bloqueio nas plataformas de apostas de uma só vez.
2: E o próprio usuário define quanto tempo quer ficar sem apostar.
6: A plataforma centralizada de autoexclusão permite ao cidadão restringir o acesso às casas de apostas para prevenir danos financeiros e à saúde mental. O bloqueio atinge todos os sites de apostas autorizados pela Secretaria de Prêmios e Apostas do Ministério da Fazenda. Para solicitar a autoexclusão, o cidadão deve utilizar o login da plataforma gov.br. Ao preencher os dados, deve informar por quanto tempo deseja ficar autoexcluído, que pode ser de 1 a 12 meses. Se desejar, o usuário pode informar também os motivos da autoexclusão, como decisão por dificuldades financeiras ou recomendação de saúde, por exemplo. Além da autoexclusão voluntária, o ministro da Fazenda, Dario Durigan, lembra as exclusões automáticas das plataformas de apostas.
7: Houve uma vedação por cumprimento de decisão do Supremo de beneficiário de programa social, Bolsa Família, BPC, que estão proibidos de acessar essas plataformas de apostas.
6: Após a autoexclusão, as operadoras autorizadas têm até 72 horas para bloquear.